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1: Olá, boa noite.
2: Boa noite para você que nos acompanha em todo o país.
1: Terça-feira, 9 de junho de 2026.
2: Vamos ao destaque do dia, Estatuto da Segurança Privada.
1: Presidente Lula regulamenta a lei que traz mais controle das autoridades sobre esse tipo de serviço.
2: Segurança jurídica também deve estimular a abertura de mais empresas no setor.
1: O presidente também destacou a legitimidade para trabalhadores que fazem serviços de vigília e segurança.
3: Da cidadania para você, é você andar de cabeça erguida, não sendo tratado como clandestino e não recebendo calote.
2: E ainda, Conselho de Política Energética vai avaliar aumento da mistura de etanol na gasolina.
1: Proposta do governo e de empresários é que composição passe a ter 32% de álcool combustível. Márcia Fernandes.
4: Se a medida for acatada, 450 milhões de litros de gasolina deixarão de ser importados.
2: E a gente vai falar também da prevenção aos incêndios florestais esse ano.
1: Com a possibilidade de termos El Niño no segundo semestre, o governo do Brasil já vem se preparando com contratação de profissionais e equipamentos.
2: A gente conversa sobre isso em entrevista ao vivo com o ministro do Meio Ambiente e Mudança do Clima, João Paulo Capobianco.
1: Hoje, na apresentação da Voz do Brasil, Mariana Jungmann e Luciano Seixas.
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1: O governo pretende aumentar novamente o percentual de etanol presente na gasolina, agora para 32%.
2: A proposta, que é defendida também por empresários do setor, será avaliada nas próximas semanas pelo Conselho Nacional de Política Energética.
1: E se aprovada, deve contribuir para aumentar a autonomia do país no setor de combustíveis e diminuir os preços para o consumidor.
4: Empresários e representantes do setor de etanol levaram ao governo federal a proposta de um aumento no percentual de etanol na gasolina para 32%. Hoje, esse percentual é de 30%. De acordo com o ministro de Minas e Energia, Alexandre Silveira, a medida pode ajudar a reduzir o preço do combustível e acelerar o processo de descarbonização.
5: Um tema fundamental para a segurança energética, para aumentar ainda mais a mistura do etanol anidro na gasolina, deixando de ser necessária a importação de gasolina e, com isso, minimizando os impactos também da guerra, como temos conseguido, tanto com as subvenções quanto com as desonerações, a gente possa chegar na bomba com o menor preço de combustível no Brasil.
4: Se a medida for acatada, de acordo com o ministro, 450 milhões de litros de gasolina deixarão de ser importados. O anúncio foi feito nesta terça-feira, após uma reunião entre representantes do setor, ministros e o presidente Lula. Um dos participantes, Evandro Gussi, presidente da União da Indústria de Cana-de-Açúcar e Bioenergia, destacou a viabilidade desse aumento do percentual do etanol.
6: A mistura de 32% ela já foi testada com sucesso quando a mistura foi elevada para 30%. Então nós estamos aqui muito animados. Para se ter uma ideia, desde que a guerra começou, essa diferença de preço entre etanol e gasolina já fez com que o consumidor brasileiro economizasse cerca de 2 bilhões de reais.
4: O aumento no percentual de etanol na gasolina deve ser avaliado pelo Conselho Nacional de Política Energética em até 15 dias. Reportagem Márcia Fernandes.
2: Mais legitimidade para os profissionais e empresas do setor de segurança privada.
1: O presidente Lula regulamentou hoje, por meio de decreto, o Estatuto da Segurança

0: cursos de formação. O presidente Lula destacou que a medida traz dignidade aos profissionais da segurança privada.
1: Dá cidadania para vocês, é vocês andarem de cabeça erguida, não sendo tratado como clandestino e não recebendo calote. É reconhecimento de que vocês não são um estorvo na segurança pública. Vocês fazem um processo de complementariedade à questão da segurança pública nesse país.
0: Com as novas regras, a expectativa é que o controle da Polícia Federal sobre o setor seja mais efetivo, impedindo o funcionamento de grupos clandestinos. A ideia é evitar que empresas que operam na informalidade continuem sendo um risco à população, principalmente quando há uso de armas de fogo e outros equipamentos de uso controlado ou restrito. De acordo com o diretor-geral da Polícia Federal, Andrei Rodrigues, há no país 7 mil empresas de segurança privada. Com a regulamentação, a expectativa é que o número de empresas aumente.
2: Serão mais de 17 mil empresas no setor, que empregarão cerca de 1 milhão de pessoas. Mais do que ampliar o escopo, o normativo organiza o setor, confere previsibilidade, reduz litígios e cria um ambiente mais seguro para as empresas, trabalhadores e, sobretudo, para a sociedade brasileira.
0: Entre as inovações da lei está a ampliação dos serviços compreendidos como de segurança privada, incluindo nesse entendimento o serviço de segurança pessoal e o monitoramento de sistemas eletrônicos de segurança. As empresas têm até o segundo semestre de 2027 para se adaptarem às novas regras. Reportagem Luana Karen.
3: Desde o início desse ano, o governo do Brasil vem fazendo ações preparatórias para um fenômeno climático que deve ocorrer no segundo semestre, o El Niño.
4: A previsão é que ele torne a estação seca mais severa, o que pode ocasionar mais incêndios florestais.
3: A prevenção e redução dos danos causados pelo El Niño é um dos temas que estão sendo apresentados esta semana em Brasília, durante a Semana do Meio Ambiente.
4: E hoje nós temos aqui no estúdio o ministro do Meio Ambiente e Mudança do Clima, João Paulo Capobianco, que vai nos falar mais sobre a contratação de brigadistas, a compra de equipamentos e outras ações já efetivadas. Boa noite, ministro.
5: Boa noite, é um prazer estar com vocês e falando para todo o Brasil.
4: Ministro, o Dia do Meio Ambiente foi comemorado agora há pouco, no dia 5, ontem foi Dia dos Oceanos. O Ministério do Meio Ambiente está fazendo uma série de eventos ao longo dessa semana, né? O que, que são esses eventos? Quais as ações que o senhor destacaria nessas datas?
5: Bom, primeiro, uma exposição inédita, aberta a todo o público, toda a sociedade, mostrando não apenas a riqueza do meio ambiente brasileiro, com exposições fotográficas, a exposição Afluentes, que nós temos junto com o BNDES e o Fundo Amazônia, que mostra todos os investimentos do Brasil na promoção do desenvolvimento sustentável da Amazônia, dos demais biomas, mas também algo muito bacana, que é apresentar à sociedade os equipamentos que hoje o governo federal dispõe para fazer o enfrentamento a incêndios e melhorar a fiscalização ambiental. Então temos uma vila operacional do IBAMA e ICMBio montados ali na Biblioteca Nacional, no pátio, aberto a toda a sociedade, para conhecer esses equipamentos, interagir com os profissionais do IBAMA e do ICMBio, entender como funciona as ações preventivas e de combate a incêndios. E também temos ali um veículo que está fazendo o chamado manejo ético de animais domésticos, né? A castração, a colocação da microchipagem, aberto ao público, gratuito, para que as pessoas também vejam uma ação importante, que é o tratamento adequado dos animais domésticos, cães e gatos, né, no nosso país.
3: Ministro, esse ano há a previsão daquele fenômeno climático que a gente sempre ouve falar, né, o tal El Niño. Por que que ano de El Niño preocupa mais do ponto de vista ambiental e o que que o Ministério vem fazendo de maneira preventiva em relação a isso?
5: O El Niño é um fenômeno natural, né, que sempre ocorreu, mas com o agravamento da situação climática, o aquecimento global, ele vem ocorrendo com mais intensidade e reduzindo os seus períodos de ocorrência. Por exemplo, tivemos El Niño em 2024, muito forte. Todos se lembram do esforço feito pelo governo brasileiro, juntamente com os estados, municípios, sociedade, para reduzir os incêndios, mas que assim mesmo, com todo esforço, foram bastante significativos. Nós temos monitorado desde o final do ano passado o cenário

0: Os de El Niño, temos aí os maiores especialistas, os grandes meteorologistas brasileiros trabalhando em parceria com o governo federal, monitorando reuniões mensais, e estamos verificando, infelizmente, que os indícios de que será um El Niño forte estão crescendo. E o que significa um El Niño forte? Significa secas mais intensas e prolongadas na região norte, nordeste e centro-oeste, que inclui aí a Amazônia, a Caatinga, o Cerrado e o Pantanal, e chuvas intensas na região sul, Rio Grande do Sul, Paraná e Santa Catarina, com chances de novas enchentes importantes. Então, o que nós estamos fazendo? Atuando de forma preventiva em várias frentes. Primeira frente importante é o aumento da capacidade do governo federal de fazer frente aos incêndios florestais. Nós teremos esse ano o maior número de brigadistas atuando no enfrentamento. São mais de 4.630 profissionais do governo federal que vão estar monitorando e atuando nas frentes de incêndio. Também fizemos, já o ano passado, um desembolso, que na realidade começou em 2024, se intensificou em 2025, de repasses de recursos para os corpos de bombeiro dos estados mais críticos, principalmente em toda a Amazônia. Foram mais de 430 milhões de reais que nós transferimos para os corpos de bombeiros nos estados da Amazônia, recursos do Fundo Amazônia, e agora este ano fizemos repasse para vários estados da região do Cerrado brasileiro e Pantanal. Então nós temos esse ano, somando o para a Amazônia com o Cerrado e Pantanal, nós temos aí mais de 500 milhões, quase 600 milhões de reais que foram investidos nos corpos de bombeiros. Então nós temos mais preparação dos estados, mais preparação do governo federal, mas evidentemente o elo fundamental aqui é a sociedade, e aí a importância desse programa nosso para poder se comunicar diretamente com o cidadão e com a cidadã que estão na linha de frente. E aí eu gostaria de aproveitar essa oportunidade para fazer um apelo a todos que estão nos ouvindo: não use fogo. O fogo muitas vezes é usado no Brasil para queima de lixo, para limpar um pasto, para abrir um terreno. O problema é que na situação que nós vamos enfrentar, isso se torna incontrolável. Uma pequena ignição que a gente faça...
1: As pessoas subestimam, né, ministro?
0: As pessoas subestimam.
1: O poder do fogo durante o período de seca, né?
0: Exatamente, porque o fogo, quando você evita ele, é o ideal. Agora, quando você combate ele no início, é o segundo passo importante. Se você não faz isso, ele pode adquirir a potência de um grande incêndio, às vezes de quilômetros de extensão, tornando o trabalho dos brigadistas, dos bombeiros, extremamente difícil. Portanto, é importantíssimo que a sociedade esteja atenta, não use fogo a partir agora de junho, evite ao máximo, porque a situação climática vai ser muito desfavorável. Além disso, é importante também lembrar um fato novo: o Brasil aprovou no Congresso Nacional, em 2024, a nova lei, a Lei do Manejo Integrado do Fogo. E a responsabilidade em prevenir, combater incêndios, hoje é de toda a sociedade, não é apenas do governo federal. O governo federal tem capacidade de atuação? Tem. Está se preparando? Está. Aumentou sua capacidade de intervenção com equipamentos e recursos humanos? Sim. Mas o mais importante aqui é compartilhar essa responsabilidade com os estados, municípios e com os proprietários rurais, que hoje, pela nova lei, passam a ter responsabilidade de montar brigadas, ter equipamentos e atuar na prevenção de incêndios.
1: Pois é, falando nos equipamentos, o Ministério do Meio Ambiente, o IBAMA, o Instituto Chico Mendes, foi feito também um investimento na compra de equipamentos, aeronaves, veículos, né? Que equipamentos são esses e que investimento foi esse?
0: Olha, juntando IBAMA e ICMBio, nós temos aí 19 helicópteros e 19 aviões. Então, é o maior investimento já feito. Nós temos também, sob a coordenação da Casa Civil da Presidência da República, a Sala de Situação, que já começou a se reunir. Ela reúne 19 ministérios e autarquias e órgãos vinculados que se reúnem e planejam ação. Então, Forças Armadas, Aeronáutica, Exército, Marinha, oferecendo apoio logístico e de equipamentos também. Nós temos ali os estados envolvidos, que aportam com seus corpos de bombeiros. Temos uma mobilização de equipamentos que são destinados às brigadas locais, então, abafadores, sopradores, EPIs, isso é muito importante. Hoje o IBAMA e o ICMBio distribuem milhares de equipamentos para pessoas lá na ponta, mesmo que não sejam profissionais do governo federal, mas que sejam brigadas voluntárias, por exemplo, ou brigadas municipais, são muitas no Brasil.
1: As brigadas indígenas também.
0: As brigadas indígenas, as brigadas quilombolas, né, de pessoas da comunidade, que recebem equipamentos, orientação para fazer frente a isso rapidamente. Então, há um investimento muito grande, alguns equipamentos de grande porte, inclusive, retroescavadeiras que abrem valetas para fazer aceros, ou seja, um conjunto grande de equipamentos. Mas, repito, tudo isso é importante. O governo está fazendo um grande investimento, apoiando todos os envolvidos, mas, repito, o cidadão e a cidadã ali na ponta é que podem fazer a diferença. Por isso, a importância de nós termos no Brasil a consciência de que a mudança do clima criou um problema novo. Nós não estávamos acostumados. O Brasil não era um país de grandes incêndios florestais. E, infelizmente, se tornou um país com muito risco. E a cidadã e o cidadão na ponta podem fazer toda a diferença.
2: Muito bem, nós conversamos com o ministro do Meio Ambiente e Mudança do Clima, João Paulo Capobianco. Muito obrigado pela entrevista aqui à Voz do Brasil, ministro.
0: Foi um prazer, obrigado pela oportunidade que nós podemos falar com todo o Brasil de um assunto tão importante que todos podem ajudar a resolver.
1: E lembrando sempre que a prevenção é melhor do que o remédio, é melhor do que correr atrás do fogo depois, né, ministro?
0: Exatamente, a prevenção é tudo.
1: Gestores públicos, representantes de órgãos de controle e organizações da sociedade civil.
2: Mais de 7 mil integrantes da rede de parcerias coordenada pelo governo federal estão em Brasília para discutir melhorias na gestão dos recursos públicos.
1: A ideia é propor soluções para que a aplicação do dinheiro e a gestão desses recursos seja mais eficiente, melhorando a vida do cidadão nas cidades brasileiras.
3: O dinheiro que chega às escolas e postos de saúde, a aplicação de recursos em obras, compras públicas e convênios. Para garantir que tudo isso seja aplicado com eficiência e transparência, existe uma rede criada pelo governo federal há mais de 10 anos. É a rede de parcerias, formada por órgãos públicos, estados, municípios, instituições de controle, organizações e sociedade civil. E para discutir esses temas, nos próximos 3 dias, mais de 7 mil representantes dessa rede estarão reunidos em Brasília, no Fórum Nacional da Rede de Parcerias, Transferências e Compras Públicas. Na abertura do evento, a ministra da Gestão e da Inovação em Serviços Públicos, Esther Dweck, lembrou que o objetivo é fortalecer a cooperação e melhorar a gestão das políticas públicas.
4: A gente tem realidades administrativas, fiscais, institucionais muito distintas entre cada uma das experiências que a gente tem aqui juntos. A gente tem trabalhado para entender essas diferenças e para construir, com diálogo, soluções que respeitem essa diversidade brasileira. A cooperação federativa, que é um eixo prioritário do nosso governo, é um mote grande desse nosso fórum.
3: Realizado todos os anos, no mês de junho, o fórum é um espaço de troca de experiências, capacitação e construção de soluções para a gestão pública brasileira. Nesta edição, são mais de 200 atividades entre painéis, palestras e oficinas. Em salas temáticas, os gestores podem consultar especialistas de cada ministério sobre os temas do seu município. Para o analista de planejamento e orçamento do Rio Grande do Sul, Sérgio Carlos dos Santos, o evento é importante para que o resultado das políticas públicas chegue até o cidadão.
5: O Fórum Nacional, ele tangibiliza, né, a rede, né, porque a rede está espalhada, a gente tá conversando com os municípios, com os estados, com o governo federal, porque a gente se conversa, mas estar presente no evento é bastante importante e todo estruturado, né, para poder compartilhar as informações, participar de palestras. Isso é muito interessante.
3: Durante o encontro, os gestores também poderão tirar dúvidas sobre o Contrata Mais Brasil. A plataforma aproxima órgãos públicos de pequenos negócios, como os microempreendedores individuais, fortalecendo economias locais e promovendo inclusão produtiva. Mais informações sobre a plataforma estão no site gov.br/Contrata Mais Brasil. Reportagem Gabriela Noronha.
2: O governo do Brasil vai divulgar os processos já concluídos relacionados à autorização de empresas de apostas de cota fixa, conhecidas como BETs.
1: O anúncio foi feito essa semana pelo ministro da Fazenda, Dario Durigão.
2: Ele garantiu que serão preservados os dados pessoais dos proprietários e dirigentes das empresas, sem comprometer o compromisso do governo com a transparência.
6: Nós estamos falando de 25 mil documentos, mais ou menos, que foram exigidos pelo Ministério da Fazenda para que a gente pudesse fazer uma avaliação de origem de capital, do imposto de renda das pessoas que se dizem dirigentes das BETs. Nós vamos fazer transparência das empresas, de todos os processos que já foram concluídos, processos que seguem em tramitação, nós vamos aguardar a conclusão. Claro que a gente vai precisar fazer isso com uma força-tarefa para tarjar os nomes, não implicando em responsabilidade para os servidores públicos.
1: Pois é, a força-tarefa mencionada pelo ministro será conduzida em parceria com a Controladoria Geral da União, com o objetivo de acelerar a disponibilização dos documentos.
2: As informações serão publicadas no portal oficial do Ministério da Fazenda e ficarão disponíveis para consulta.
1: A Secretaria de Prêmios e Apostas também informou que está reforçando as ações de monitoramento e fiscalização sobre os jogos online, em razão da realização da Copa do Mundo de Clubes.
2: No Brasil, estima-se que cerca de 8 milhões de mulheres convivem com a endometriose, sendo 2 milhões delas adolescentes.
1: A doença, que afeta o útero, é crônica e causa dores intensas na região pélvica, cólicas menstruais fora do normal e pode levar à infertilidade.
2: Para estimular pesquisas que ajudem a descobrir novas formas de prevenção, diagnóstico e tratamento para a doença, o Ministério da Ciência e Tecnologia e Inovação anunciou um investimento de 50 milhões de reais.
1: O valor vai se somar a mais 10 milhões do Instituto Alana, organização voltada para os direitos das crianças.
2: É o maior já investido pelo governo em ciência sobre a saúde feminina.
7: 60 milhões de reais vão ser investidos em pesquisas sobre endometriose, dor pélvica e saúde menstrual no Brasil. Os recursos são de uma parceria entre o Ministério de Ciência, Tecnologia e Inovação e o Instituto Alana, anunciada nesta terça-feira. Desses 60 milhões de reais, 50 milhões de reais serão do Ministério da Ciência, Tecnologia e Inovação via Conselho Nacional de Desenvolvimento Científico e Tecnológico, o CNPq, para criar soluções que possam ser aplicadas no Sistema Único de Saúde, o SUS. Esse é o maior investimento já feito pelo MCTI em pesquisas sobre saúde da mulher. As propostas vão ser selecionadas por chamada pública do CNPq e devem abordar temas como causa e prevenção, diagnóstico, tratamento e impacto social. Segundo o Ministério da Ciência, Tecnologia e Inovação, as pesquisas vão reduzir lacunas de conhecimento sobre a endometriose, uma doença crônica que afeta cerca de uma em cada 10 meninas e mulheres e que pode levar anos para ser diagnosticada. A estimativa é que 8 milhões de brasileiras em idade reprodutiva convivam com endometriose, sendo 2 milhões de adolescentes. Priscila Machado, para a Voz do Brasil.
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1: E antes de encerrar a Voz do Brasil de hoje, a gente passa para dar um recado para os estudantes que ainda não fizeram a inscrição do Exame Nacional do Ensino Médio.
2: O prazo vai até sexta-feira, dia 12.
1: Alunos de escolas públicas e beneficiários do PED Meia tem a inscrição pré-preenchida esse ano, mas eles precisam entrar na página do participante e confirmar a participação.
2: O pedido de isenção da taxa também não elimina a necessidade de fazer a inscrição.
1: Por isso, se a sua ainda estiver pendente, confira lá na página do participante e conclua o processo para fazer as provas que estão marcadas para os dias 8 e 15 de novembro.
2: Para os candidatos não isentos, a taxa de inscrição é de R$ 85,00 e agora pode ser paga até 17 de junho.
1: E essas foram as notícias do Governo do Brasil.
2: Uma realização da Secretaria de Comunicação Social da Presidência da República.
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2: Fique agora com as notícias do Poder Judiciário e do Congresso Nacional. Boa noite.
1: Boa noite para você e até amanhã.
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11: O Supremo Tribunal Federal impõe multa diária a estados e municípios que não prestaram contas sobre emendas PIC.
12: Presidente do TSE assina acordo de cooperação com defensorias públicas.
11: TST fará audiência pública sobre o controle do uso de banheiro durante jornada de trabalho.
12: Boa noite, eu sou Marcela Luiza.
11: E eu sou Walter Lima.
12: Supremo Tribunal Federal determina novas medidas sobre a execução e fiscalização das emendas parlamentares, sobretudo as chamadas emendas PIX, direcionadas ao setor de eventos.
11: A decisão é do ministro Flávio Dino, relator do caso no STF. Pablo Lemos.
13: A medida mira estados e municípios que receberam repasses entre 2020 e 2024 e ainda não esclareceram a destinação dos recursos. O relator, ministro Flávio Dino, impôs multa diária de 1% do valor da emenda recebida aos que continuarem omissos ou em falta na apresentação de planos de trabalho ou em relatórios de gestão online. Flávio Dino também deu 10 dias para o Ministério do Turismo identificar e notificar os entes federados e determinou à Controladoria Geral da União a auditoria profunda nos dados já enviados. A CGU terá 5 dias úteis para apresentar um cronograma de trabalho.
12: Presidente do TSE assina acordo de cooperação com as defensorias públicas.
11: A ideia é garantir assistência jurídica gratuita a eleitores e candidatos. Estevão Furtado.
14: Segundo o presidente do Tribunal Superior Eleitoral, ministro Cássio Nunes Marques, a iniciativa ajuda a remover barreiras e garantir uma participação mais igualitária no processo democrático.
15: Nosso compromisso é assegurar que nenhuma cidadã e nenhum cidadão deixe de exercer plenamente seus direitos políticos por ausência de orientação ou assistência jurídica. Como tenho dito, ninguém será deixado para trás em nossa jornada democrática. A Justiça Eleitoral brasileira continuará trabalhando para garantir eleições íntegras, transparentes, acessíveis e confiáveis, com especial atenção à proteção das pessoas historicamente minorizadas e daquelas em maior situação de vulnerabilidade.
14: A parceria busca ampliar o acesso à justiça eleitoral e prevê atuação prioritária em casos de fraude à cota de gênero, violência política, assédio político e assédio eleitoral no ambiente de trabalho.
12: Tribunal Superior do Trabalho fará audiência pública sobre controle do uso de banheiro durante jornada de trabalho.
11: O debate vai auxiliar o julgamento sobre os limites do poder do empregador e eventual configuração de dano moral. Marla Lacerda.
16: Você pode dar a sua opinião. A audiência pública vai tratar de situações bem específicas, como no caso das linhas de produção, por exemplo, em que o posto não pode ficar desocupado em momento algum. E se a empresa pode ser punida por dano moral, caso tente controlar ou limitar o número de vezes que o trabalhador ou trabalhadora vai ao banheiro, considerando, inclusive, as condições de saúde do empregado. A audiência vai ser em agosto, mas o formulário para participar já está no site do TST.
12: São nulos os contratos de empréstimo bancário feitos por pessoa analfabeta em terminais de autoatendimento, como caixas eletrônicos.
11: Essa conclusão é do Superior Tribunal de Justiça, Fátima Uchoa.
17: A terceira turma do STJ declarou a nulidade de empréstimos contratados por um homem analfabeto e determinou a devolução dos valores descontados da conta dele em razão de contratos e outras despesas, mas compensando com quantias que o banco já havia disponibilizado. Segundo o relator ministro Ricardo Vilas Boas Cueva, a pessoa analfabeta tem plena capacidade para praticar atos da vida civil, mas para a validade de contratos escritos, a lei exige formalidades como a assinatura a rogo, ou seja, com a assinatura de outra pessoa a pedido do analfabeto e na presença de duas testemunhas, a fim de garantir a compreensão e a manifestação da própria vontade do contratante.
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12: Uma boa noite.
11: E até amanhã.
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19: Eu sou Paula Groba.
20: E eu sou Humberto Pinheiro.
19: E estes são os destaques de hoje do Jornal do Senado, que começa agora.
20: Senado aprova projeto que amplia apoio a vítimas de trabalho escravo.
19: Avança projeto que permite internação de adolescentes por até 10 anos.
20: Presidente do BRB presta esclarecimentos no Senado sobre acordo com Banco Master.
19: Boa noite.
20: Boa noite.
19: Senadores da Comissão de Assuntos Econômicos ouviram hoje o presidente do Banco de Brasília, BRB, Nelson Antônio de Souza, e pediram esclarecimentos sobre a negociação com o Banco Master, fechada sem que o balanço de 2025 da instituição adquirida tivesse sido apresentado.
20: Aos senadores, Nelson de Souza defendeu que o BRB tem condições de recuperação. A repórter Marcela Cunha tem mais detalhes.
21: O presidente do BRB, Nelson Antônio de Souza, disse à Comissão de Assuntos Econômicos que o banco precisa de um aporte de 8 bilhões e 800 milhões de reais para enfrentar os efeitos das operações com o Banco Master. O plano prevê um empréstimo do Fundo Garantidor de Créditos ao governo do Distrito Federal e securitização de dívida do GDF. Mas o presidente da CAI, Renan Calheiros, do MDB de Alagoas, questionou a homologação do acordo pelo Supremo Tribunal Federal antes da divulgação do balanço de 2025 do banco.
22: Eu não entendo como é que o Supremo aprova um plano sem que o BRB publique o balanço de 2025. Como se faz um plano? Um plano nas nuvens.
21: Nelson afirmou que não havia decisão judicial impedindo a publicação do balanço, mas explicou que as demonstrações financeiras precisaram ser revisadas a cada novo achado da auditoria independente. Ele disse que o BRB adotou medidas de governança e troca de dirigentes e defendeu que o banco tem condições de recuperação. O senador Isalci Lucas, do PL do Distrito Federal, questionou o risco transferido aos cidadãos do DF, considerando que o GDF é o garantidor da operação.
22: A garantia desse 16% compromete, né, a saúde, a educação, a segurança, porque o Fundo de Participação de Estado e de Município é para isso.
21: As críticas foram reforçadas pela senadora Leila Barros, do PDT do Distrito Federal, que destacou que a conta para salvar o banco representaria mais de R$ 2.200 por habitante do DF.
19: A sanção da lei que aumenta as punições para o exercício ilegal da medicina veterinária teve repercussão no Senado.
20: A nova legislação passa a tratar a prática como crime previsto no Código Penal e tem como objetivo ampliar a proteção dos animais, preservar a saúde pública e fortalecer a segurança sanitária do país. Repórter Henrique Nascimento.
23: Quem atuar como médico veterinário sem autorização legal poderá ser punido com detenção de 6 meses a 2 anos. A medida está prevista na nova lei, que passa a incluir a medicina veterinária entre as profissões protegidas pelo Código Penal contra o exercício ilegal. Ao comentar a sanção da norma, o senador Sérgio Moro, do PL do Paraná, relator da proposta no Senado, disse que a medida vai ajudar no combate à atuação de pessoas sem qualificação profissional.
24: Muitas vezes acabam exercitando legalmente essa profissão, até realizando às vezes cirurgias médicas veterinárias com resultados desastrosos. E eu creio que é um avanço importante, tanto para proteger a profissão, como igualmente para proteger, né, os animais, e a gente tem esse grande apreço.
23: O senador Esperidião Amin, do Progressistas de Santa Catarina, destacou a contribuição dos veterinários para que o Brasil avançasse no combate à febre aftosa.
0: E eu celebro a importância do veterinário por registrar o seguinte: o meu estado, quando eu estava no governo, em 99, 2000, conseguiu, graças aos veterinários catarinenses e brasileiros, a condição de primeira unidade política da América Latina livre de aftosa sem vacinação.
23: Antes da mudança, o exercício ilegal da medicina veterinária era tratado apenas como contravenção penal. Agora, a atividade passa a receber o mesmo tratamento previsto para médicos, dentistas e farmacêuticos.
19: O furto ou o roubo de combustíveis poderão receber punições mais severas.
20: A Comissão de Infraestrutura do Senado aprovou um projeto que cria uma modalidade específica para esses crimes, com penas que podem chegar a 10 anos de reclusão. Repórter Márcio Maturana.
3: Furto ou roubo de petróleo, gás natural e outros combustíveis podem ter pena de 4 a 10 anos de reclusão, segundo um projeto aprovado pela Comissão de Infraestrutura. O texto, já aprovado pela Câmara, segue para a Comissão de Segurança Pública, com parecer favorável de Jaime Bagatoli, do PL de Rondônia.
4: Tem que ter punições mais severas para esses tipos de furto, para esses tipos de roubo, para esse tipo de danos que essas pessoas estão causando, prejuízo econômico e prejuízo ambiental.
3: O projeto prevê que a pena vai ser aumentada em um terço se o crime for praticado por duas ou mais pessoas, por ex-empregado e quando houver destruição de algum obstáculo. E em dois terços, quando o crime causar paralisação das atividades, incêndio, poluição, lesão corporal grave ou morte.
19: E hoje a legislação brasileira limita a 3 anos o tempo de internação de adolescentes em conflito com a lei, mas esse prazo pode aumentar.
20: A Comissão de Segurança Pública aprovou um projeto que prevê até 10 anos de internação para jovens envolvidos em crimes violentos. Os detalhes na reportagem de Bruno Lourenço.
5: O projeto de lei aumenta de 3 para até 5 anos o tempo máximo de internação de adolescentes infratores. Já para as infrações praticadas com violência, grave ameaça ou equiparadas a crime de hediondo, o período de restrição de liberdade pode chegar a 10 anos. O texto aproveitou a iniciativa já aprovada no ano passado do senador Fabiano Contarato, do PT do Espírito Santo. Ele espera que, com a pressão do Senado, essas matérias, enfim, sejam votadas na Câmara dos Deputados.
6: Eu não acho razoável você explicar para uma mãe que teve a filha vítima de estupro, para um rapaz de 17 anos, que após estuprar, matou e ocultou o cadáver, ele vai ficar internado até 3 anos. Não quer dizer nem que ele vai pegar 3 anos.
5: A proposta prevê a audiência de custódia no prazo de 24 horas, também altera atenuantes por idade que diminuem o tempo de prescrição da pena e especifica que o adolescente que atingir a maioridade durante o cumprimento de medida socioeducativa deverá ser transferido para unidade específica e separada dos demais adolescentes e distinta de estabelecimentos prisionais destinados a adultos.
19: O senador Humberto Costa, do PT de Pernambuco, defendeu a decisão do Ministério da Saúde de suspender preventivamente a aplicação da vacina contra a dengue produzida pelo Instituto Butantan após o registro de 2 mortes sob investigação. Médico, ele ressaltou que ainda não há evidências de relação entre os casos e o imunizante.
20: Segundo o senador, a suspensão temporária demonstra cautela das autoridades sanitárias e não representa uma condenação da vacina. Humberto Costa destacou que a vacina passou por todas as etapas de testes clínicos, foi aprovada pela Anvisa e já foi aplicada em mais de 500 mil pessoas.
25: Os estudos demonstraram eficácia geral de 65% contra a doença e eficácia superior a 80% contra os casos mais graves. Esses números são extremamente relevantes diante de uma enfermidade que há décadas desafia a saúde pública brasileira.
19: E o plenário do Senado aprovou uma proposta que estabelece medidas para proteger e acolher trabalhadores resgatados de condições análogas à escravidão.
20: O projeto também altera diversas leis para incluir disposições sobre o combate ao trabalho escravo, a priorização de benefícios sociais para as vítimas e a facilitação do acesso à justiça. Repórter Douglas Castilho.
26: Uma das novidades é a preferência da população vitimada para receber o Bolsa Família. Outra inovação é que, para
1: fiscalização, será possível entrar no domicílio em que ocorre a possível violação sem mandado judicial, necessitando para isso apenas de autorização do empregador ou do empregado residente no local. O relator do projeto, o senador Paulo Paim, do PT do Rio Grande do Sul, explicou a iniciativa.
2: Prevê proteção efetiva aos trabalhadores e trabalhadoras domésticos resgatados da condição análoga à de escravo, para garantir, por exemplo, a fiscalização do trabalho e a autuação imediata.
1: O texto ainda prevê a concessão de 6 parcelas do seguro-desemprego à pessoa resgatada e o direito ao abrigamento emergencial, bem como a alteração do Código Penal para incluir pessoas em relação de trabalho doméstico como vítimas de lesão corporal no contexto de violência doméstica. O texto vai à sanção presidencial.
20: Com edição de Paula Groba e trabalhos técnicos de João Lira, o Jornal do Senado fica por aqui. Acompanhe agora as notícias da Câmara dos Deputados. Boa noite.
19: Boa noite e até amanhã.
7: Jornal Câmara dos Deputados. Câmara aprova inserção de doenças crônicas na carteira de identidade.
8: Comissão proíbe a inclusão de ração como supérfluo para fins fiscais.
7: Exigências de infraestrutura para escolas públicas já estão em vigência.
8: Boa noite. Já virou lei a proposta aprovada pela Câmara com exigências de infraestrutura para escolas públicas. Saiba mais na reportagem de José Carlos Oliveira.
9: As comissões da Câmara dos Deputados aprovaram um projeto de lei do Senado com requisitos mínimos obrigatórios para a infraestrutura de escolas da rede pública da educação básica. Entre as exigências estão biblioteca, cozinha, refeitório, banheiro e quadra poliesportiva coberta. As instalações devem ter acessibilidade garantida para pessoas com deficiência. Além disso, as escolas deverão apresentar número adequado de alunos por turma, manejo de resíduos, abastecimento de água tratada e esgotamento sanitário, como destaca a deputada Socorro Neri, do PP do Acre, relatora do texto na Comissão de Educação.
13: Trata de detalhar condições mínimas de infraestrutura para as escolas públicas de educação básica, que deveriam estar universalizadas em todas as unidades escolares, o que, lamentavelmente, ainda não é realidade. De fato, de acordo com o Censo Escolar de 2023, nas escolas municipais de educação infantil, por exemplo, apenas 46,6% contavam com banheiros adequados e 61,7% contavam com recursos de acessibilidade para pessoas com deficiência.
9: Para a deputada, a falta de padrões mínimos é uma realidade inadmissível nas escolas. Socorro Neri citou outros dados do Censo Escolar de 2023, agora relativos à internet e aos laboratórios de ciências.
13: Entre as escolas públicas de ensino fundamental, apenas 69,2% dos estabelecimentos municipais dispunham de internet banda larga. Entre as escolas públicas estaduais de ensino médio, observou-se que nas regiões norte e sul, menos de 80% das unidades escolares contavam com internet banda larga. Entre as escolas públicas estaduais e municipais de ensino fundamental, apenas 10% dispunham de laboratório de ciências. Essa instalação estava disponível apenas em 43,5% das escolas públicas estaduais de ensino médio.
9: O texto inclui as novas exigências de infraestrutura escolar na LDB, a Lei de Diretrizes e Bases da Educação Nacional. A proposta também foi aprovada na Comissão de Constituição e Justiça, onde a deputada Laura Carneiro, do PSD do Rio de Janeiro, ressaltou a busca por um padrão de qualidade na oferta de ensino público no país. Da Rádio Câmara de Brasília, José Carlos Oliveira.
7: Educação. Marcon, do PT do Rio Grande do Sul, destaca o programa Pé de Meia como uma importante política de incentivo à permanência de estudantes de baixa renda no ensino médio. Ele explica que a iniciativa oferece apoio financeiro aos jovens e contribui para reduzir a evasão escolar.
8: Marcon também ressalta as ações do governo federal voltadas ao setor produtivo, como a renegociação de dívidas rurais e a ampliação dos recursos do Plano Safra. Para o deputado, essas medidas fortalecem a atividade agropecuária e estimulam a economia.
7: Paulão, do PT de Alagoas, celebra o lançamento do programa MEC Idiomas, que oferece gratuitamente cursos de inglês e espanhol por meio de plataforma digital. Segundo o deputado, a medida cria novas oportunidades para estudantes e trabalhadores.
8: Paulão também menciona ações voltadas aos entregadores por aplicativo, como a implantação de pontos de apoio com estrutura básica para descanso. Ele defende ainda o avanço da regulamentação do setor, com a análise de propostas que ampliam os seus direitos.
7: Raimundo Santos, do PSD do Pará, celebra o Dia Nacional da Música Gospel. Ele ressalta a presença do gênero em diferentes espaços da sociedade, enfatizando sua relevância cultural e religiosa na transmissão de mensagens de fé, esperança e solidariedade.
11: Eleições.
8: Daiane Bittencourt, do União do Ceará, contesta a decisão do TSE que determinou a recontagem de votos para deputado federal nas eleições de 2022, podendo atingir seu mandato. Ela defende que a punição por suposto uso indevido de recursos eleitorais abranja apenas o candidato acusado.
7: Daiane Bittencourt sustenta que o julgamento teve falhas, como a inexistência de ampla defesa e do contraditório. Ela informa que aguarda a análise de pedido cautelar apresentado por seus advogados, enquanto reafirma a disposição de manter a atuação parlamentar.
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8: Comissão aprova projeto que proíbe a inclusão de ração animal como bem supérfluo para a cobrança de ICMS. Vamos ouvir mais informações sobre o tema com Luiz Cláudio Canuto.
14: Projeto aprovado pela Comissão de Meio Ambiente da Câmara dos Deputados proíbe que rações para animais de estimação sejam tratadas como supérfluos, algo que, para fins de incidência do ICMS, pode aumentar a tributação. O ICMS é um imposto estadual. O relator da proposta, deputado Célio Studart, do PSD do Ceará, argumenta que ração para animais de estimação deve ser considerada um item essencial para ter uma tributação mais justa e alinhada com o conceito de bem indispensável.
15: Ração é algo caro, é um item caro e não é supérfluo, é um item vital para a vida de animais, especialmente daqueles que cuidam de 10, 20, 30, 40 animais. Então, o que esse projeto fez é reduzir o ICMS, ou seja, menos imposto, incidindo nessas rações para que possa baratear os custos e a gente tem aí, obviamente, mais avanços dentro da pauta animal e, obviamente, mais respeito, zelo e menos animais com fome, porque isso pesa caro no bolso daqueles que protegem os animais.
14: O projeto segue agora para análise nas comissões de Finanças e Tributação e de Constituição e Justiça. Para virar lei, precisa ser aprovado pela Câmara e pelo Senado. Da Rádio Câmara de Brasília, Luiz Cláudio Canuto.
11: Meio Ambiente.
7: Delegado Matheus Laiola, do União do Paraná, denuncia representantes políticos de Paranaguá que defenderam as rinhas de galo. O parlamentar lembra que a legislação e a jurisprudência dos tribunais brasileiros já classificam essa prática como crime ambiental.
8: Delegado Matheus Laiola informa que o partido instaurou um processo administrativo para expulsar os responsáveis. Segundo o deputado, a defesa das rinhas é incompatível com os princípios do partido e com a proteção ao bem-estar animal.
11: Agricultura.
7: Lucas Sedecker, do PSD, comemora um avanço da proposta que trata da securitização das dívidas dos produtores rurais atingidos por estiagens e enchentes no Rio Grande do Sul. Para ele, a medida garante a recuperação da produção e preserva a atividade econômica no campo.
8: Lucas Sedecker também frisa que a matéria foi aprovada pela Câmara há quase um ano e ainda aguarda a análise do Senado. Ele acredita que a lentidão do processo legislativo agravou a situação dos produtores, que, segundo ele, seguem com dificuldade para retomar suas atividades.
7: Daniel Trisesiak, do PSDB, cobra uma solução definitiva para os produtores rurais afetados por eventos climáticos no Rio Grande do Sul e defende a securitização das dívidas do setor. Ele afirma que tudo isso é necessário para que os agricultores continuem produzindo.
8: Daniel Trisesiak diz que o governo demora a adotar medidas de apoio ao campo, acrescentando que os produtores buscam instrumentos para a recuperação da sua atividade. Ele ressalta ainda a relevância do agronegócio para a geração de emprego, renda e riqueza no estado gaúcho.
7: Sérgio Turra, do PP do Rio Grande do Sul, cobra a aprovação da matéria que trata da securitização das dívidas dos produtores rurais. Na visão do deputado, a medida é essencial para garantir a continuação da atividade agropecuária após sucessivos eventos climáticos.
8: Sérgio Turra também destaca a importância do agronegócio para a economia nacional. O parlamentar afirma que auxiliar os produtores rurais significa preservar empregos, fortalecer a produção de alimentos e estimular o desenvolvimento do país.
11: Economia.
7: Coronel Assis, do PL de Mato Grosso, aponta risco de desequilíbrio nas contas públicas do país. O deputado critica a política econômica do governo federal e atribui o problema ao aumento dos gastos, ao crescimento da dívida pública e à perda de confiança de investidores.
8: Coronel Assis afirma que os juros elevados sufocam a economia, dificultando o crédito para famílias e empresas. Ele alerta que a trajetória das despesas pode levar a um colapso orçamentário a partir de 2027, caso não haja controle fiscal.
7: Luiz Lima, do Novo do Rio de Janeiro, aponta risco de agravamento das contas públicas diante de gastos acima da arrecadação, inflação alta e juros elevados. O parlamentar afirma que a situação compromete a capacidade do governo de controlar a dívida pública.
8: Luiz Lima cita a editorial da mídia que alerta para os perigos do crescimento dos gastos públicos e menciona também levantamento recente sobre medidas que reduzem receitas. Ele assinala que decisões eleitoreiras podem transferir para a população o custo do desequilíbrio orçamentário.
7: Márcio Gerri, do PCdoB do Maranhão, cita pesquisas recentes que indicam o fortalecimento político do governo e o enfraquecimento de parte da oposição. O deputado acredita que esses dados são reflexos da participação de lideranças da direita em denúncias sobre o Banco Master.
8: Benedita da Silva, do PT do Rio de Janeiro, apresentou o projeto que estabelece o PIX como infraestrutura estratégica nacional. A deputada salienta que o sistema de pagamentos instantâneos é uma tecnologia brasileira que ampliou o acesso da população a serviços financeiros.
7: De acordo com Benedita da Silva, a proposta busca garantir a gratuidade do sistema, proteger os dados dos usuários e impedir que o PIX seja utilizado em negociações internacionais. Para ela, cabe ao Congresso proteger políticas públicas que fortaleçam a autonomia econômica do país.
8: Helder Salomão, do PT do Espírito Santo, questiona a atuação de parlamentares que viajaram aos Estados Unidos para tratar de temas ligados à economia brasileira. Ele acredita que a articulação ameaça a soberania nacional por envolver debates sobre o PIX e minerais estratégicos.
7: Helder Salomão exalta o PIX como um patrimônio criado por técnicos do Banco Central com impacto direto no desenvolvimento do país. Ele também associa as novas tarifas dos Estados Unidos contra produtos brasileiros às articulações entre deputados da oposição e autoridades norte-americanas.
11: Turismo.
8: Hildo Rocha, do MDB do Maranhão, celebra o reconhecimento internacional da Praia de Atins, nos Lençóis Maranhenses, eleita a melhor praia do Brasil e a sétima melhor do mundo, no ranking Best Beaches in the World 2025.
7: Na visão de Hildo Rocha, o reconhecimento consolida o potencial turístico do estado, que reúne outras atrações naturais, como o Rio Preguiças e o Delta das Américas. Ele aproveita para convidar a população a visitar o Maranhão durante o período dos festejos juninos.
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10: Saúde.
8: Câmara finaliza a votação de projeto que inclui doenças crônicas na nova carteira de identidade. Vamos saber mais na reportagem de Júlia Lopes.
16: Hipertensão, diabetes, asma e obesidade estão entre as doenças crônicas que mais afetam os brasileiros. Atualmente, 52% da população com 18 anos ou mais já recebeu o diagnóstico de pelo menos uma doença crônica. Diante desse cenário, a Comissão de Constituição e Justiça da Câmara dos Deputados aprovou um projeto de lei que permite incluir, de forma voluntária, informações sobre doenças crônicas na Identificação Civil Nacional, a ICN. A proposta é garantir cuidados especiais no atendimento a essas pessoas. Pelo texto, a inclusão da informação só será feita a pedido do próprio cidadão ou de seu representante legal. Além disso, será necessária a comprovação junto ao órgão estadual competente por meio de um relatório médico com a Classificação Internacional de Doenças, a CID. Para o relator da proposta, deputado Patrus Ananias, do PT de Minas Gerais, o projeto garante que ninguém será obrigado a expor sua condição de saúde, evitando constrangimentos ou qualquer tipo de discriminação. No Brasil e no mundo, as doenças crônicas são consideradas um dos maiores desafios de saúde pública. Elas estão associadas a mortes prematuras, perda de qualidade de vida e também a altos custos para a sociedade e para os sistemas de saúde. Segundo o relator da proposta na Comissão de Saúde, deputado Dr. Francisco, do PT do Piauí, em situações de emergência, a informação sobre uma doença crônica pode fazer toda a diferença no atendimento.
17: E uma vez identificado no seu documento de identificação civil nacional, possibilita, em alguma situação de urgência e emergência, essa pessoa ser percebida a sua situação e isso facilitar os órgãos de saúde, o local onde possa acontecer algum infortúnio e essa pessoa ter as condições de ser acolhida, ser atendida e direcionada para um atendimento mais rápido.
16: Entre 2010 e 2023, o número global de anos de vida saudável perdidos por incapacidade ou morte causada por doenças crônicas não transmissíveis aumentou de 1 bilhão e 450 milhões para 1 bilhão e 800 milhões. As principais responsáveis por esse crescimento foram a cardiopatia isquêmica, o acidente vascular cerebral, o AVC e o diabetes. Já os transtornos depressivos, de ansiedade e o diabetes apresentaram um crescimento mais acelerado no período. O projeto que permite a inclusão voluntária de doenças crônicas na nova carteira de identidade segue agora para análise no Senado. Da Rádio Câmara de Brasília, Júlia Lopes.
10: Direitos Humanos. Vavá do Avante de Minas Gerais relata a realidade de abandono enfrentada pela comunidade autista em regiões vulneráveis do país. O parlamentar denuncia as barreiras burocráticas impostas pelo INSS, que exige laudos médicos especializados para a concessão do BPC.
8: De acordo com Vavá, a demora nas respostas administrativas gera uma crueldade institucional que sobrecarrega as mães solo. O deputado sugere a criação de centros regionalizados de diagnóstico e tratamento e a implementação de uma política nacional de neurodivergência.
10: Segurança Pública. O Tony de Paula presta homenagem aos policiais militares mortos em confrontos nas comunidades do Rio de Janeiro. Na visão do deputado, as atuais ações de combate ao crime organizado são ineficientes e desgastantes para as forças policiais.
8: O Tony de Paula cobra a formulação de políticas baseadas em inteligência e planejamento estratégico. Ele argumenta que o parlamento e as demais autoridades precisam atuar de forma coordenada para proteger a vida dos agentes que estão na linha de frente do combate ao crime.
10: Delegado Paulo Bilin, que do PL de São Paulo defende o endurecimento das medidas de combate ao crime organizado. Além disso, o deputado apoia a classificação de facções criminosas brasileiras como organizações terroristas.
8: Delegado Paulo Bilinski pede que a segurança pública seja tratada como prioridade e cobra ações mais efetivas no enfrentamento à criminalidade. Ele afirma que é necessário ampliar os mecanismos de combate às facções para garantir mais proteção ao povo brasileiro.
10: Justiça.
0: Tadeu Venere, do PT do Paraná, critica o contexto em que a proposta de redução da maioridade penal volta à pauta da Comissão de Constituição e Justiça. Para ele, o debate está sendo impulsionado para desviar a atenção de outros temas em evidência no cenário nacional.
18: Tadeu Venere também questiona a condução do debate público sobre o assunto e afirma que a discussão tem sido utilizada com objetivos políticos. Segundo o deputado, é necessário analisar com cautela as motivações que cercam a retomada da discussão dessa pauta.
0: Dandara, do PT de Minas Gerais, repudia a proposta que reduz a maioridade penal no Brasil. A deputada argumenta que o sistema prisional brasileiro possui altos índices de reincidência e funciona como um espaço de fortalecimento de facções criminosas.
18: Para Dandara, o avanço do país depende da ampliação de oportunidades para a juventude e do fortalecimento de legislações protetivas, como a criminalização da misoginia. Ela afirma que o ódio e o preconceito direcionados contra as mulheres são a raiz do feminicídio.
0: Júlio César Ribeiro, do Republicanos do Distrito Federal, defende o equilíbrio nos debates sobre a violência de gênero. O parlamentar reitera seu compromisso com a proteção das mulheres, mas levanta preocupação com a criação de tipos penais de interpretação subjetiva.
18: Júlio César Ribeiro alerta que conceitos amplos de identidade de gênero trazem insegurança jurídica e colocam em risco garantias constitucionais, como as liberdades de expressão e religiosa. No entendimento dele, divergências filosóficas, biológicas ou religiosas não podem ser criminalizadas.
0: Termina agora o Jornal Câmara dos Deputados, produzido pela Rádio Câmara, com trabalhos técnicos de Everson Urani e apresentação de Márcio Aquilissardi e José Carlos Andrade. Uma ótima noite para você.
18: Boa noite, a Voz do Brasil volta amanhã.
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1: Estação 10:08.
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1: Olá, uma ótima terça-feira para você. Hoje, dia 9 de junho de 2026. Eu sou Kleber Salles e este é o Moment Love, o seu momento especial aqui na rádio que toca só as melhores, as mais românticas, as mais especiais, deixando essas próximas duas horas muito mais sentimentais aqui na programação da rádio que só toca sucessos. E agora, os sucessos românticos, os clássicos, você ouve aqui no nosso Moment Love. The Captain of the Heart, a nossa primeirinha de hoje.

B&M King aqui no nosso Moment Love com Stand By Me. A música fez sucesso na voz dos Beatles também, um grande sucesso aqui no nosso Moment Love. Agora tem Queen, Fred Mercury, The Great Pretender.

0: mais tocada do ano de 1982, Dalto. Muito Estranho no Moment Love. Fechando o nosso primeiro bloco, hein? Daqui a pouco tem mais. Depois do intervalo você confere muito mais.
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1: 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Lembrando que daqui a pouquinho tem o nosso quadro Love in Words, traduzindo a sua canção preferida, a sua canção internacional. Priscilla Block.

Way You Believe com Whitney Houston e Mariah Carey. Just believe. From the Prince of the Gypsy, aqui no nosso Moment of Love. E a gente vai seguindo em frente agora com Ana e seu Jorge, né? Ana Carolina e seu Jorge, Pra Rua Me Levar. Esse projeto, esse dueto entre a Ana e o Jorge ficou maravilhoso, né?

0: Take That com Back for Good, aqui no Moment of Love. As mais tocadas de todos os tempos.
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0: E já já tem Loving Words.
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1: Hora de sabermos a tradução, né? De conferirmos a tradução desta terça-feira. Paulinho Esteves trazendo hoje Ruanes para o teu amor.
0: Canções que cruzaram o mundo, traduzidas para tocar sua alma. Está no ar, Loving Words, aqui no Moment Love. No Moment Love, Loving Words.

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0: Luiz Miguel.
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0: Aqui no nosso Moment Love.
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0: Eita. Da música linda, né? Música especial pra você aqui no nosso Moment Love. Agora tem Chris Romana, Ana Pego, Cadê Você?

0: aqui no nosso Moment Love, Anne Murray com You Needed Me, de 1978, no finalzinho da década de 70. Fique ligado, o Moment Love volta já.
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1: Seguindo com mais músicas pra você aqui no Moment Love. Agora tem Rita Lee.

Marjorie Siano com versos mudos aqui no nosso Moment Love desta terça-feira. A gente vai seguindo em frente com muito mais músicas e agora com o som de Jimmy Cliff. I can see clearly now.

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Boa noite.

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0: Muito obrigado, Camboriú.
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2: Pra você que gosta de Ferrugem, vamos cantar juntinho.

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0: Aí é loucura,
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0: senhoras e senhores, Gamadinho, no encontrinho.
1: Que honra, Brasil.
0: E eu vou te pedir um favor, canta aquela pra gente. Essa não podia faltar.
2: Essa é relíquia máxima, vai.

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0: minha nação forrozeira, que alegria começando mais um programa nesta quarta-feira maravilhosa, quarta-feira feliz.
1: São João tá chegando, é hora de dançar nosso forró.
0: E você já ouviu lá em cima o nosso jingle?

Alô, Paulo, que nos ouve pela Rádio Marazul FM em Maceió. Alô, dona Gerluz, está sintonizada com a gente nesse momento. E em Garaçu, ouvindo na Rádio Cunheiras. O teu programa especial, ó, todo dia especial, mas teu programa favorito tá começando e vai começar com tudo, porque hoje é quarta-feira, meio de semana, e meio de semana aqui assim é uma festa, uma alegria. Aumenta o som, que o som do forró está

É isso, lá em cima curtimos Adelmário Coelho, que tá de forró novo, forró do futuro. Alcimar Monteiro com Carícia de Carícia, Jorge de Altinho, Você e Eu, e Novinho da Paraíba, Quando Você Quiser Voltar, música dele com o poeta Jorge Silva do Recife. Gente, como é que vocês estão? Tão bem? Maravilha, né? Começando o nosso programa nessa quarta-feira, com muita energia, com muita coisa boa. Então faz o seguinte, vamos botar pra moer, vamos no rápido intervalo, para que as emissoras de rádio possam faturar. E você, junto comigo, toma aquele golinho de água, dois dedinhos de café, comer um taco aqui de broa que chegou. Broa de fubá, adoro. Ei, vou deixar vocês com Nádia Maia, nossa madrinha do som do forró com Jeito Louco, e Cristiano Diniz, que traz Livi Moraes e canta Estrela Guia. 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

0: Eita, quarta-feira gostosa, quarta-feira maravilhosa, lá em cima os Gêmeos Sertanejo, já no clima da Copa. Copa começou!
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0: E chegou Copa, São João, eleições, tudo no mesmo ano, tudo em cima do outro. E o povo, olha, Ave Maria, tem que curtir de um lado, tem que torcer pelo outro, tem que saber escolher por outros. E aqui é assim, né? Olha essa música linda, a Copa começou, os Gêmeos Sertanejo. Logo, logo vocês vão ver os meninos no nosso programa de TV, tá? Vamos curtir mais sucesso? Bora! Aumenta teu som, vai, chama o povo, sabe por quê? Porque o som do forró de quarta-feira está no ar.

0: que é isso? Lá em cima curtimos Colo de Menina, Só Penso em Você, com o nosso querido Neto Araújo. Carlinhos Bala trouxe Escrevendo Minha História. Natália Calazans deu uma puxada, chamou Raíssa Rodada de Vaquejadinha. E o clima que é isso? É o clima junino.
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0: Manda um beijo a todas as emissoras de rádio que estão transmitindo a gente com muita alegria. Meu Deus do céu, são mais de 900. Daqui a pouco vou mandar um alô para especificamente para cada uma delas. E você que está sintonizado com a gente, eu vou deixar vocês aí que eu vou dar uma carreirinha aqui, ó, para ir num rápido intervalo, tomar dois dedinhos de café, tomar um golinho de água que eu adoro para hidratar as amígdalas, né? Claro. Vou deixar vocês com o alagoano Charles WS com Duas Luas, na sequência Novinho da Paraíba com Ciúme de Você, e Geraldo Cardoso, hein? Que traz o Lamour, essa música maravilhosa. Outro alagoano, os alagoanos estão virados aqui, viu? Estão virados aqui. Manda um abraço a todo mundo que está sintonizado com a gente em Alagoas, nas emissoras de rádio de toda Alagoas, Rádio Marazó FM, por exemplo, Maceió, né? Mandar um beijo aí no meu amigo Cláudio Albuquerque. Mandar um abraço a todo mundo da cidade de Viçosa, que nos ouve pela Princesa da Mata, nossa 103,5. Quero mandar também um abraço a todo mundo que está ligado com a gente em Santana do Ipanema. Em Santana do Ipanema nós estamos na Rádio Rural, é, essa rádio é moral, viu? 95,3, um beijo no coração de todo mundo que nos acompanha em Alagoas. Em Alagoas também nós estamos na cidade de Junqueiro, estamos na Rádio Junqueiro FM, nossa querida 105,9. Meu amigo Neto, um abraço grande. É, Neto é moral, pai, eu adoro esse menino, viu? Talentosismo. Também em Alagoas estamos na nossa querida Rádio JB, lá em Maceió. Nosso Jorge Augusto, um abraço grande, muito obrigado pelo carinho, viu? E tem mais a emissora Maragogi FM, muito obrigado pelo carinho também. E lá na cidade, lá em Maragogi, que é uma praia linda, litoral maravilhoso. Vou deixar vocês, como eu já falei com o povo, daqui a pouco a gente volta com mais som do forró.
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Gente, começamos lá, voltando do intervalo, né? Para mais um bloco, e esse bloco maravilhoso com o jingo do Sono Forró, é bom demais, né? Eu não vou nem perder tempo, sabe por quê? Porque tá chegando São João, o povo quer curtir, é forró.

pensa numa porrada lá em cima, Zé Vaqueiro com a música campeão. Randinho e Ramon e Randinho trouxeram o Rei Vaqueiro. E o Wesley Safadão cantaram Vaqueiro é Vaqueiro. Na sequência, Guilulinha, medley de Vaquejado e João Gomes, Vida de Gado, gravado lá em Serrita, aquele o audiovisual lindo, né? Foi maravilhoso. Gente, como é que vocês estão aí? Aproveitar e mandar um beijo aqui no coração de quem tá aniversariando hoje. Feliz aniversário com muita vida, feliz aniversário com muita prosperidade, feliz aniversário com milhões de coisas boas na tua vida, viu? É isso mesmo, eu vou no rápido intervalo, vou deixar vocês com o Alanzinho coreano, mas dá tempo de mandar um alô aqui, ó, para a Rádio Pop Hits em Limoeiro, minha querida Nicole, Rádio Associativa 104,9 em Queimadas, na cidade de Jurema, no meu Pernambuco, Rádio Nova Geração 104,9 em Taquaritinga do Norte, meu amigo Paulinho, um abraço, Rádio Bom Jesus 104,9 em Quixelô, no Ceará, Rádio Cariaçu, também no Ceará, meu amigo Jacaré, muito obrigado pelo carinho. Rádio Difusora Vitória, na Praça de Cruz de Rebouças, meu amigo Rony, muito obrigado. Rádio Abreu FM 98, também Abreu e Lima. Nós estamos na Rádio Dom Bosco FM. É uma alegria estar aqui com vocês, viu? Vamos embora curtir sucesso, bora! Olha, mandar um abraço meu pessoal da Rádio Olho d'Água 104,9 em Frei Miguelinho. Todo dia, 3 da tarde, tem som do forró. Meu diretor Juli Edson tá lá ligadinho, com a orelha num pé do ouvido assim do rádio. É. Quero também mandar um abraço pra todo mundo da cidade de Casinhas. Tá chegando a Rádio Nova FM Casinhas. Se aguardem que o som do forró também tá chegando nessa grade aí. Ó, eu vou no rápido intervalo, vou deixar vocês com a Alanzinho coreano, nasceu pra brilhar. E pau.

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1: Estação FM 5:47.
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0: chegando, mas a gente já tá aqui na festa. André Rio chegando aí, ó, dançando agarradinho. Essa música maravilhosa tá tocando em muitas emissoras de rádio em todo o Brasil. Muitas emissoras. Aqui na rede do Som do Forró mesmo, ele já é freguês, né? E vamos curtir mais sucesso? Bora! Chama todo mundo pra que o último bloco é sempre aquele porrada. Tem que sair bonito, né? Tem que sair porque amanhã é dia de TBT, viu? Mas hoje o negócio tá pegando fogo aqui. Aumenta teu som com o Som do Forró. Está no ar.
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gente lá em cima curtimos um tema maravilhoso, um repertório maravilhoso, Seu Mastruz. É hora de dançar nosso. É, os meninos eram do Mastruz com Leite, Neto e as meninas saíram e montaram esse projeto lindo, né? Seu Mastruz. E cantaram o Papo de São João, trouxeram o Japãozinho. Na sequência teve cantaram Crina Negra, Olha pro Céu, Meu Amor e Fogo Sem Fuzil. Esquenta Moreninha. Na emenda, em homenagem ao Trio Nordestino. Que trabalho lindo, parabéns, Seu Mastruz, tá maravilhoso, viu? E vocês, como é que estão? Todo mundo feliz? Todo mundo aí, graças a Deus, nas comemorações, se preparando para assistir Copa do Mundo, que começa amanhã, quinta-feira. Amanhã, quinta-feira, tem Copa do Mundo. Na sexta-feira, é dia dos namorados. E começa, é o dia de Santo Antônio, é dia também municipal em Recife, dia municipal do forrozeiro e também dia estadual do forrozeiro no estado de Pernambuco. No Recife é a autoria do vereador Almir Fernando, o ex-vereador Almir Fernando, e no estado de Pernambuco o ex-vereador Sérgio Leite. E a gente fica aqui agradecido, né, a esses dois por terem a sensibilidade de homenagear os nossos queridos forrozeiros. Também é dia do forrozeiro, só falta o prefeito Flávio Gadelha na cidade de Abreu e Lima sancionar. Flávio Gadelha, dá uma forcinha aí ao forrozeiro da tua cidade, ao forrozeiro de Pernambuco. Abreu e Lima já tem a lei apresentada pelo ex-vereador Rubinho, tá lá na Câmara, já foi aprovada, só falta agora

0: Então estamos aguardando o prefeito da cidade de Abreu e Lima, Flávio Gadelha. Vamos cobrar dele? Bora, gente. Bora cobrar dele. Flávio Gadelha, meta a caneta aí. Deixa o forrozeiro da tua cidade ser homenageado lá na Câmara Municipal, o forrozeiro de Abreu e Lima ter seu dia em comemoração. É, Flávio Gadelha, Rubinho já fez a parte dele. Rubinho é sensível à cultura. Seja igual ao vereador Rubinho. Vá lá, meta a caneta e faça com que o forrozeiro da cidade de Abreu e Lima, como é a cidade do Recife, que durante 9 anos consecutivos, o vereador Mi Fernando homenageou a cadeia produtiva do forró, o compositor, o cantor, o triangueiro, o zabumbeiro, o sanfoneiro, aos empresários, a todo mundo, né? No estado de Pernambuco, Sérgio Leite aprovou na Assembleia Legislativa o Dia Estadual do Forrozeiro. Falta agora só Abreu e Lima. Tá na caneta lá, tá na boa vontade do prefeito. Espero que o prefeito tenha muito boa vontade. Eu sei que ele respeita a cultura, eu sei que ele ama a cultura, eu sei que ele tem feito uma boa gestão no município, mas dê um olhar com carinho para o forrozeiro da sua cidade, viu? E qualquer coisa, nós estamos aqui, Associação de Forrozeiros de Pernambuco, na minha pessoa, de Evandir Pedrosa, para que a gente possa conversar e fazer uma grande festa nesse dia em homenagem ao Dia Municipal do Forrozeiro, também na cidade de Abreu e Lima. Vamos com de sucesso, aqui no rápido intervalo, vou deixar vocês com Limão na Roça, com Parte da Minha Vida, Quem Ama Cuida, e Simara Pires vem com De Janeiro a Janeiro. Gente, vou ficando por aqui, agradecendo a vocês pela parceria. Amanhã eu tô de volta, viu? O programa chegou ao final. Um beijo no coração, que Deus abençoe vocês. E amanhã tem muito mais som do forró.
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0: 6:29.
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0: Bom dia, 6:30 em Santa Cruz do Capibaribe. Muito obrigado pelo carinho da audiência. A partir de agora a gente começa a Patrulha do Agreste na sua rádio estação e também nos aplicativos de internet. Muito obrigado, Papai do Céu, por tudo. Vamos lá, tocar o dia, tocar a vida, porque a gente precisa ir para a batalha todos os dias. A verdade é essa. Amanheça o dia, comece seu dia agradecendo a Deus, que você vai terminar o seu dia mais feliz e tenha a certeza do seguinte: entregue sua casa, sua vida, sua família, nosso Senhor Jesus Cristo, faça a sua parte, o mais ele fará, não tenha dúvida, que Deus possa estar te abençoando sempre. Muito obrigado a você de Santa Cruz, Pará, Poço Fundo, Pão de Açúcar, você de São Domingos, Vila Augusto, um abraço a toda a turma que está conosco a partir de agora até 8 da manhã. Bom dia para ele que comanda os botões eletrônicos aqui na Rádio Estação nesse horário e está comigo no comando do Patrulha do Agreste. Chamo na vinheta. Bom dia, Roberto Moura.
1: Roberto Moura.
2: Bom dia, Bartô. Bom dia, você, ouvinte da Rádio Estação. Você que está ligado com a gente hoje, já quarta-feira. Que Deus abençoe a vida de cada um de nós, né? E como diz, né, também uma citação bíblica, né? E até um hino diz o seguinte: os guerreiros se preparam para a grande luta. Então, nós estamos preparados. Saúde. Saúde. Os guerreiros se preparam para a grande luta e é Jesus o nosso capitão. Então é desse jeito. Bom dia para você. Hoje, dia 10 de junho de 2026. Que Deus abençoe você e toda a sua família. E você que teve a oportunidade de acordar hoje, né, agradeça a Deus. Se você tá pisando aí os dois pés no chão, abriu seus olhos, agradeça a Deus. E afinal de contas, né, se hoje é seu aniversário,
0: parabéns, que Deus abençoe. Hoje é dia 10 de junho.
2: Saúde.
0: Hoje é dia 10 de junho, é o dia especial que Deus escolheu para botar você na terra. Se você é do dia 10 de junho, hoje está fazendo idade nova. Muita paz, felicidade. Perdão.
2: Muita saúde.
0: Vamos lá, tocando a vida. E o detalhe é o seguinte: muita paz, muita saúde pra você. Siga em frente e cabeça erguida. Ame mais, seja mais feliz, faça mais pessoas felizes também. Parabéns, porque é seu dia.
3: Parabéns, parabéns, parabéns pra você.
0: Parabéns, felicidade. Capaz de ser o Lili dessas gripes que tem por aí, por aqui também.
2: Ai! Vitamina C, meu amigo.
0: O detalhe é o seguinte: um abraço, muito obrigado pelo carinho da audiência. E a gente vai tocar o Patrulha por aqui, direto, rasteiro no canto, no mundo da polícia.
2: Muito bem, trabalhador em Santa Cruz do Capibaribe teve moto tomada de assalto na noite de ontem.
0: Elemento preso com drogas no Agreste de Pernambuco.
2: PRF apreende cerca de R$50 mil dentro de carro. E detalhe, duas mulheres estavam pilotando esse carro, ó pra aí.
0: Ainda no programa de hoje a gente destaca mais um crime de morte no Agreste do estado.
2: Jovem de 19 anos de idade assassinado a tiros.
0: Polícia Militar apreende drogas e armamento no interior de Pernambuco.
2: Produtor rural é assaltado após sacar dinheiro em agência bancária.
0: Pedreiro morre após ser atropelado no Agreste de Pernambuco.
2: Golpistas voltam a usar nome de vereador de Lajedo para enganar comerciantes. Ó pra aí, Bartô.
0: Elemento acusado, monstro, acusado de estuprar a menina de 7 anos de idade que tem autismo, é preso no interior do estado.
2: Médico acusado de morte após harmonização de glúteos é preso no Ceará.
0: Homem é preso com arma de fogo roubada no interior de Pernambuco, isso é em Santa Cruz do Capibaribe.
2: Dois homens, morrem em acidente automobilístico.
0: Mecânico da entrada em hospital após ferimento na cabeça, ele afirma ter sido baleado em zona rural de Brejo da Madre de Deus.
2: PRF apreende droga semelhante a skunk após colisão de trânsito em Arco Verde.
0: Professora é assaltada no interior de Pernambuco.
2: Operação da PM em Petrolina resulta na apreensão de quase 1 quilo da erva do capeta, crack e prisão do suspeito.
0: É, a Polícia Rodoviária Federal apreende a super maconha aqui no interior do estado. Pelo menos 4 quilos foram apreendidos.
2: Polícia Militar apreende arma de fogo, drogas e placas de colete balístico durante operação.
0: Essas e outras no Patrulha do Agreste a partir de agora no Mundo da Polícia, que já vai girar, já vai para a política, o dia a dia, vai, vem, o bote e tiro, entra e sai do pitaco de hoje. No pitaco de hoje. Olha, a polícia às vezes se mistura com notícia de política, né, velho? Essa é a grande verdade. E aqui no interior de Pernambuco continua investigação, porque em Garanhuns, né, alguns políticos estão na mira aí da Polícia Federal, onde foi deflagrado mais uma operação de combate à corrupção. Vou deixar isso pra gente ler no Mundo da Polícia mesmo, viu, velho? Porque eu acho que tem muito mais a ver com polícia do que com política a matéria aqui. Deixa eu trazer outra aqui, o seguinte. Ó, pesquisa que foi divulgada ontem, eu não vou divulgar aqui, porque a gente fez um acordo aqui, um acordo simbólico, né, de não estar trazendo todo e qualquer instituto. Teve umas que a Raquel apareceu na frente, eu não trouxe aqui. Teve outras agora que o João apareceu na frente, eu também não vou colocar aqui. Dizer a você que está em casa o seguinte: lá no outro programa, no Alta Conexão, eu divulgo lá e comento lá, porque é só sobre política, então a gente tem tempo para fazer alguns comentários mais aprofundados. Mas a grande questão é a seguinte: na verdade, essas pesquisas, tanto aparece boa para Raquel quanto aparece boa para o João. E aí não adianta quem tá em casa já soltar fogo porque Raquel tá na frente, nem quem tá em casa soltar fogo porque João tá na frente em outras pesquisas. É aguardar realmente, eu acredito que vai ser um clássico a política de Pernambuco esse ano, provavelmente, né? Agora, se continuar no embalo que vai, no ritmo que vai, a Raquel Lira vai dar um hecatombe aí no João, viu, velho? A Raquel Lira vai dar um hecatombe aí no João, porque a Raquel continua melhorando nos números. Mesmo a pesquisa que deu boa para o João aparece muito abaixo, né, do que era no começo do ano passado. No começo do ano passado, as pesquisas apontavam o João com 65, 66, 68, era sempre de 60 para cima, né? E essa deu mais de 20 pontos a menos, mesmo o João aparecendo na frente, ainda com menos 20 pontos do que aparecia há mais ou menos um ano atrás, em 2025. Não sei se João vai aguentar essa pisadinha e segurar, estancar, né? Na verdade, essa sangria negativa em relação à intenção de votos, né? 6:36, 6:36 no pitaco de hoje. Rapaz, o pitaco de hoje, a gente chega a Santa Cruz do Capibaribe. Não é que a vereadora Jéssica tava lá no forró do menino e quando foi falar, o deputado Edson Vieira parece que não gostou muito não, viu? Fez uma cara de poucos amigos. Vixe. Tava ali na linha de frente do palanque. Vixe, e ele fez uma que nem fosse assim, uma cara de
2: engoliu irritado, e não gostou, irritado, né? Engoliu irritado,
0: comeu e não gostou. A expressão facial do deputado não foi muito assim agradável.
2: Vixe.
0: Em relação ao momento da vereadora Jéssica Cavalcante, não. Eu não sei o que está acontecendo nos bastidores, mas a vereadora Jéssica talvez esteja se encaminhando aí para se isolar do grupo, viu, vereadora? Tem que prestar atenção nisso. Às vezes a gente, não, mas eu tenho minha liberdade, tem sua liberdade, desde que não afete o grupo maior.
2: Também tô achando também.
0: Eu tenho meus direitos, tem, desde que não afete o grupo maior, porque senão aí tem que procurar outro grupo, ou então criar um próprio grupo. Eu tô falando isso aqui, com todo o respeito que eu tenho à vereadora Jéssica, mas porque tá se desenhando aí, e às vezes quem tá no meio da situação nem percebe.
2: É verdade.
0: Tá se desenhando. Quando a senhora vai pra uma rádio e xinga a Raquel, chama a Raquel de a madrasta má, que eu acho que a senhora deve dispensar esse tipo de colocação com a governadora, até porque dá pra fazer comentário político e pedir voto ainda não, mas já pra defender o seu pré-candidato ou qualquer outro que seja, sem estar com esses termos, né?
2: Com certeza.
0: É a mesma coisa que se... Eu não vou nem citar aqui nada referente a João Campos, porque eu acho que não cabe. Principalmente como imprensa. Primeiro como cidadão.
4: Qualquer outra
0: como
4: pessoa, ser humano, né,
0: mas principalmente como imprensa, Moura. Porque qualquer outra pessoa, às vezes fala na mesa de um bar, às vezes fala dentro de casa, às vezes fala na esquina, às vezes fala no grupo de WhatsApp da família.
4: Claro.
0: Mas só que você tá falando de uma maneira restrita. Quando justamente você fala em imprensa, quando claro você fala como imprensa, você tá em um microfone de rádio e você tá falando para milhares de pessoas. Então a sua responsabilidade é muito maior.
4: Até mesmo, né, quando você posta na sua rede social. Não sei se você concorda comigo também.
0: Não,
4: pessoa
0: não,
4: pública.
0: Mas não é nesse sentido, não. Tô falando como profissional de imprensa.
4: Sim, concordo.
0: Quando a gente tá como profissional de imprensa, a gente tem uma responsabilidade muito maior, entende, Moura?
4: Claro, entendo.
0: Você, como cidadão particular, também tem sua responsabilidade. Também acho que não cabe. Mas se a gente que é profissional de imprensa, ou pelo menos se diz ser, tem que se policiar muito mais.
4: É verdade.
0: A repercussão, o peso do que a gente fala aqui é muito maior do que um cidadão fala em um grupo de zap da família, na mesa de um bar ou no fundo de quintal. E principalmente quando a gente está fazendo uso da palavra, né, em meio de comunicação. Agora, se ela, a vereadora, acha que tá bom, que tá na mídia, que é assim mesmo, toca o barco. Quem sou eu, né? Quem sou eu? Mas que o deputado Edson Vieira tá insatisfeito com alguma coisa, na minha opinião, ele tá. É, ninguém fala cara da cara.
4: Eu vi a expressão dele. Ih, eu vi, rapaz, a postagem. Mano,
0: você viu?
4: Tá bobo, é?
0: Você assistiu?
4: Oxi.
0: Ele faz uma cara de poucos amigos.
4: Tudo quanto é canto aí.
0: Ele faz uma cara de pouquíssimos amigos. Não só ele, viu, vereador Jéssica? Outras pessoas lá no grupo, por trás, na filmagem, dá pra ver também. No pitaco de hoje. No pitaco de hoje. O sumido. Por onde anda o ex-vice-prefeito Dida Dinan?
4: Oxê.
0: Há semanas que não aparece na mídia, né? E não dá mais notícia no sentido de sua vida política. O ex-vice-prefeito e ex-vereador Dida Dinan não mais participou ultimamente dos debates ou embates ou entrevistas ou comentários políticos na cidade. Nem ele pessoalmente, nem o nome dele foi destacado. Então eu resolvi trazer aqui um pitaco sobre como anda o Dida Dinan. Fiquei sabendo oficialmente que ele vai com o deputado federal Mendonça Filho. Olha aí, rapaz, a volta dos que não foram, né? Porque desde sempre, há quantos anos, o Dida acompanha o deputado federal Dida Dinan.
4: Mendonça Filho.
0: O Dida Dinan acompanha o Mendonça Filho.
4: Isso.
0: E há vários anos, né? E esse ano, começo do ano, final do ano passado, ficou ali patinando: será que vai, será que não vai, será que vai, será que não vai? Foi. Tá com o deputado federal e pré-candidato à reeleição, sim, Mendonça Filho.
4: Olha.
0: Sobre o Mendonça, é um político sério, né? Não conhece nenhum escândalo que desabou na conduta e a história do Mendonça Filho. Cara muito inteligente, é muito na dele também. Né? A gente percebe, não é um cara que gosta muito de tela, muito de lacrar na internet, de likes. Ele não tá preocupado com isso, não. Tá? Ele continua a sua vida política quase que no mesmo ritmo, né? Eu não vejo quase nada de Mendonça em redes sociais, quase nada, essa é a verdade.
4: Zero, né? Praticamente.
0: Praticamente zero. Não que eu siga ou não siga, não é isso. É porque às vezes tem político que eu nem sigo, nem você que tá em casa não segue, mas sempre aparece ali na sua rede social. Por quê?
4: Ali na
0: porque são políticos
4: timeline
0: que impulsionam, né, amor? Eles pagam pra aparecer.
4: Pagam pra aparecer.
0: Pagam pra aparecer. Então, faz parte também, não é uma crítica, é só uma informação. E aí o Mendonça não tem esse comportamento. Com isso, o Mendonça mantém a tradição aqui em Santa Cruz de Caparibe, segue com o apoio do empresário, diretor-presidente da Rádio Vale FM, o Kleber Moraes, né, e a família e o grupo de Kleber, segue também agora confirmado com o ex-vice-prefeito e o ex-vereador Dida Dinan, que confirma apoio a Mendonça Filho. Eu não sei se podia falar agora ou não podia falar agora, mas como eu sei da informação, não foi pedido segredo, não foi pedido sigilo, tá? E aí, a informação é oficial e verdadeira, porque o Dida Dinan vai com o Mendonça Filho. Já para estadual, Dida Dinan ainda tá patinando, ainda não se confirma, né? Pelo menos ele ainda não se declarou,
4: sim,
0: com quem vai para estadual. Se vai com A, ixi, B ou C, D, F, G, tem um alfabeto inteiro aí pra ele escolher.
4: Tem.
0: Tem todo o modelo, todo o gosto. Agora, aguardar o que é que ele vai seguir. Acredito eu que ele também vai com Raquel Lira, tá? Eu não tenho essa informação oficial, mas pelo perfil do que é mais de direita, do Dida Dinan, né? E o próprio Mendonça tá com Raquel Lira, eu acho que vai ser bem mais fácil ele seguir junto com Raquel Lira, tenho dito. Vamos ver se a gente consegue entrevistar o Dida Dinan lá no programa Alta Conexão, tá, Dida? Um abraço, meu querido, que Deus lhe abençoe, tenha um bom dia onde quer que você esteja. São 6h43, pitaco de hoje!
4: Você vai dar, eu vou daqui.
0: Ó, prefeito Elinho Aragão, só pra fechar aqui, eu moro a pauta. Prefeito Elinho Aragão prorroga validade de concurso público.
4: Isso, essa mesmo.
0: Em Santa Cruz do Capibaribe. Você tá com essa matéria também?
4: É, tô com essa matéria aqui.
0: Traga direto na matéria pra gente fazer um comentário,
4: por favor. O Tribunal de Contas do...
0: Não, é outra então.
4: É essa daqui, ó.
0: Não.
4: Essa aqui.
0: A manchete é outra aí.
4: É, TCPE determina a prorrogação de concurso público de Santa Cruz do Caparibe.
0: Então, leia até essa aí, que aqui
4: de 2026.
0: A que eu vou falar é um complemento dessa aí, então.
4: Isto, vamos lá. O Tribunal de Contas do Estado de Pernambuco, TCPE, determinou que a Prefeitura de Santa Cruz do Capibaribe mantenha válido o concurso público regido pelo edital número 01 de 2023 até o dia 11 de setembro de 2026. A decisão foi tomada por meio de medida cautelar expedida em caráter de urgência pelo conselheiro Marcos Loreto. De acordo com as informações, a determinação atende também uma representação apresentada por candidatos aprovados no certame que questionaram a possibilidade de encerramento da validade do referido concurso antes do cumprimento integral de decisões anteriormente estabelecidas pelo próprio Tribunal de Contas. De acordo com o TCEPE, embora o concurso tenha validade prevista de até o dia 6 de junho de 2026, existe uma determinação constante no acordão de número 2.298/2025, cujo o prazo cumprido pela gestão municipal se estende até dia 11 de setembro de 2026. Diante da situação, o relator entendeu que o encerramento do concurso antes desta data poderia comprometer a efetividade das medidas já determinadas pelo corte de contas. Por isso, decidiu que a prefeitura deverá prorrogar a validade do certame até o término do prazo estabelecido e o cumprimento das obrigações decorrentes da auditoria especial realizada pelo referido tribunal.
0: Muito bem, tá aí o tribunal, o conselheiro, né, do tribunal, e o tribunal, logicamente, ele está representando o Tribunal de Contas do Estado, que prorroga esse prazo. Prorrogar é aumentar. Eu não sei qual foi a base jurídica ou de normas que ele se apegou. Porque geralmente o concurso público ele tem dois anos cravados, um ano ou dois anos para ser chamado, tá? E aí com isso, né? Com isso. O relator acaba trazendo um prazo diferenciado do que é de costume, né? Diante da situação, o relator entendeu, mas é um entendimento dele, né, ô Moura? Não é uma norma, a norma é a lei. Ele não traz uma lei específica que fale sobre isso, porque qual é a lei do concurso público em si? Cada concurso tem sua lei própria, porque é o edital. Quando o edital é lançado, aquilo é uma lei própria do concurso que segue outras leis, nacional e estaduais. Só que, geralmente, prorroga pelo mesmo prazo de validade do concurso. Se o concurso ele tem uma validade de 2 anos para a prefeitura ou o governo do estado, enfim, o poder público chamar, né? Ele, se for prorrogado, seria com mais 2 anos. Né? Se for um ano, ele seria prorrogado com mais um ano. De praxe é assim que funciona. Nesse caso específico de Santa Cruz foi atípico, né? Porque nem dá 2 anos, nem dá 1 ano. Né? Vai dar só mais alguns meses ali à frente, no sentido
4: isso, até 11 de setembro de 2026.
0: Do que foi dado. O prazo inicial, ô Moura, tem lá em cima ou não?
4: Tem, o prazo
0: lá,
4: inicial tem aqui, vou ver agora.
0: Qual era o prazo inicial? 11 de setembro de 25?
4: Não diz.
0: Não diz.
4: Não, aqui, ó, 11 de setembro de 2026.
0: Sim, é o que ele tá pedindo para prorrogar, mas
4: isso,
0: não tem
4: isso aí, não tem é. Aqui dizendo.
0: Tá. Né? Esse concurso foi realizado em 23, né?
4: Isso, em 23.
0: Então vai para 3 anos. Então provavelmente, isso. Eu tô deduzindo aqui, pessoal, a gente não tem o edital, que o edital falava em 1 ano de prazo para chamar. Isso é uma dedução minha, porque se foi 1 ano de prazo, mas não dá 1 ano, dá 2, porque de 24 para de 23 para 25 já se vão 2.
4: Isso.
0: Né? Que era o prazo para ser chamado.
4: Justamente.
0: Então, prorroga aí talvez mais 1 ano, não sei. É atípico aí essa decisão do Tribunal de Contas de Pernambuco. Lógico, quem fez o concurso solta fogo, né? Fica feliz. Por outro lado, aí sim o fechamento desse assunto, o prefeito Elinho Aragão já anuncia, né? Tá aqui, pitaco de hoje! Prefeito Elinho Aragão prorroga a validade de concurso público em Santa Cruz do Caparibe até 2018. Opa aí a pancada. Perdão, 2028. Olha pra aí a pancada. O tribunal pede pra ele prorrogar até
4: 2026.
0: Ele bota pra 2028. Logicamente, dentro da legalidade, eu acredito, né, velho? Até porque o prefeito não vai tomar uma decisão dessa infringindo a lei. Prefeito de Santa Cruz do Capibaribe assinou o decreto municipal de número 0036/2026 do concurso público da Prefeitura de Santa Cruz do Capibaribe referente ao edital 01/2023. É esse aí mesmo, o mesmo concurso.
4: Isso.
0: A medida garante a continuidade do certame que havia sido homologado no dia 6 de junho de 24. Ó, pra aí. Se é 6 de junho de 24, o prazo terminava agora 6 de junho de 26. Descobri isso. Todas as datas agora.
4: Isso aí.
0: O Tribunal de Contas dá 6 de junho, aí ele bota junho, julho, agosto, setembro, bota mais 3 meses só de prorrogação. O prefeito Elinho Aragão vai lá, disse, eu não vou só dar mais 3 meses, não, vou dar mais 2 anos aqui. Aí botou para 28. Né? Com a publicação justamente. Do novo decreto, a validade do concurso fica estendida por mais 2 anos, que é o que a lei manda. Lembra que eu falei aqui que dobrava o prazo?
4: Lembro.
0: Então eu não tava errado, não.
4: Ah, não, tá certo.
0: Porque a lei manda dobrar, geralmente dobra o prazo. Se é 1 ano pra chamar, se for estender de novo, prorrogar, é mais 1 ano. Né? Se for 2 anos, se for prorrogar, é mais 2 anos que pode. Então o Elinho vai nessa situação aí da lei, do que manda a nível nacional. E aí ele prorroga. Pra quem é concursado, vai soltar fogo. Por outro lado, o prefeito Elinho Aragão dá uma garantia de que quem já passou no concurso, mais tranquilidade. Porém, ele fecha outras portas, de estar o Ministério Público agoniando para ele fazer novos concursos. Agora ele vai ter que estar chamando, viu, Elinho? Viu, prefeito? O senhor vai ter que estar chamando esse pessoal. Por que, ô Roberto Moura? Porque se não tiver chamando quem está concursado, está numa quem fila já de espera.
4: Foi aprovado.
0: Quem está concursado, aprovado, numa fila de espera. Se o senhor não estiver chamando, não vai justificar estar contratando também.
4: Pra justamente, aquela função. Justamente.
0: Se o senhor tem 30 aí, sei lá, qualquer outra função, vamos lá, professor, técnico de enfermagem, não sei, que geralmente são funcionários de carreira, não justifica o senhor estar contratando 30 se tem 30 esperando aí na fila dos
4: na
0: aprovados.
4: Vaga aí pra...
0: Vamos ver aí.
4: A vaga, né?
0: Boa sorte aí para os aprovados e que seja chamado o mais rápido possível, viu, prefeito Elinho Aragão. No pitaco de hoje, matrículas abertas para o EJA 1. Serão iniciadas em Santa Cruz do Caparibe mais uma turma do EJA 1. O EJA 1, para quem não sabe, é a educação, ensino de jovens e adultos que você pode concluir um período do seu estudo em um período mais curto. Por exemplo, o primeiro, segundo, terceiro ano do ensino médio, você pode fazer em 1 ano e meio, por
4: verdade.
0: Exemplo. É assim
4: verdade,
0: que funciona. Isso. E aí vai abrir as vagas, né? A partir do dia 15 de junho, próxima segunda-feira, você pode fazer a sua matrícula, procurar a escola mais próxima de sua casa, que você vai saber como se matricular no EJA 1 aqui de Santa Cruz do Capibaribe. O EJA 1, rapaz, eu não sei se o EJA 1 é sobre o ensino fundamental. Eu acho que é assim fundamental. E o EJA 2 é sobre
4: o ensino médio.
0: Isso, eu acho que é assim que funciona, né? E aí você procura lá a escola mais próxima da sua casa, já vai levando CPF, RG, documento de comprovação de residência para poder você já dar aí início à sua matrícula. Boa sorte, tá? Nunca é tarde para estudar, nunca desista de seus sonhos, tenha fé em Deus, mas acredite em você e siga em frente. Parabéns aí ao governo do estado, né? Que é pelo governo do estado, em parceria com a Secretaria de Educação de Santa Cruz do Capibari. Isso. Parabéns já também à Secretaria de Educação de Santa Cruz, que abre aí novas turmas para o EJA. 6:53, vamos para o mundo da polícia antes,
4: vamos
0: porém.
4: Lá.
0: Deixa eu fazer só um comentário aqui, velho.
4: Sim, sim.
0: Me incomodou uma situação e eu não vou ficar sem falar, não. Ó. Lá em Brejo da Madeus, o vereador Frailan Mota fez um seu discurso usando da tribuna, né? Maltratando o prefeito de Brejo da Madeus, o Roberto Assora. O Frailan Mota em Brejo da Madeus, vereador daquela cidade, está vereador, fez em uso da tribuna. Referências negativas, pejorativas ao prefeito do município, Roberto Assora. E aí segue o discurso dele lá na tribuna. Eu só queria que o vereador Frailan refletisse muito antes de falar, principalmente quando vai botar em xeque a credibilidade e a honestidade de qualquer deles que esteja em sua volta ou até distante do senhor, vereador. Porque quem anda com o senhor e o senhor mesmo não tem muita credibilidade para falar em honestidade, não, viu? Que o diga a Secretaria de Saúde de Gravatá. O senhor lembra como é que vocês saíram de lá ou não? O senhor e doutor Edson, o senhor e seu companheiro doutor Edson saiu de Gravatá praticamente corrido com o Tribunal de Contas do Estado, botando nas aicatas de vocês, né? Principalmente o doutor Edson. Eu digo vocês porque o senhor trabalhava junto com ele. Eu não sei se o senhor foi responsabilizado juridicamente, mas o doutor Edson foi responsabilizado juridicamente para devolver milhões. Então, antes do senhor falar qualquer coisa, principalmente sobre um prefeito que não responde por corrupção, diferente de seu companheiro doutor Edson e dos líderes políticos que o senhor segue aí em Brejo, né? Que se a gente for puxar aí, meu patrão, do seu grupo político, é difícil a gente tirar de suas lideranças, né? Quem não está envolvido em denúncia de corrupção ou possível corrupção. Então, dê uma freada aí no seu raciocínio, dê uma freada aí na língua e preste atenção quando o senhor for detratar as pessoas que fazem parte da administração pública do governo e da gestão Roberto Assora. Tá bom, meu querido? Veja dessa forma que eu acho que o senhor vai errar menos, tá? É por aí que a banda toca. Eu acho que a gente, antes de criticar quem quer que seja, tem que olhar primeiro para o telhado da própria casa para saber se tem como tá criticando sobre isso. E repito, sobre botar em dúvida credibilidade e honestidade de alguém, o senhor é uma das últimas pessoas dentro do Brejo da Madeus que pode falar isso. A não ser que o senhor venha primeiro denunciando o doutor Edson, o ex-prefeito Hilário Paulo e outras figuras liderança do seu grupo que estão aí pendurados pela justiça, condenados pela justiça para devolver milhões aos cofres públicos, tá? Tenho dito. Já são 6:56. Tem coisa que não dá pra escutar e ficar calado não, viu, velho? É feito eu estar dando lição de moral em quem tá gordo, obeso. Primeiro eu tenho que me tratar, primeiro eu tenho que diminuir meu peso, primeiro eu tenho que cuidar da minha saúde para poder dar conselho. Não é nem maltratar, até porque não é uma coisa que cabe crítica pesada, crítica desconstrutiva, né? O que cabe, na verdade, é um conselho e uma orientação. Agora, quando a gente faz denúncias ou denuncismo, né? Pode estar incorrendo no erro, o vereador, de estar cometendo o crime de injúria, né? O crime de calúnia, né? O crime de difamação. Isso tudo tem as barras da justiça aí para responder. Não sei se o senhor vai se safar dessa, porque o que o senhor falou realmente é pesado, apesar de o senhor não ter credibilidade para isso, tá? 7 horas não, mas falta 3. 6:57, vamos lá para o mundo da polícia. Tudo que girou de ontem para hoje, 24 horas registrado na imprensa de Pernambuco, agora no Patrulha do Agreste.
4: Vamos lá, direto rasteiro no canto do mundo da polícia.
0: Polícia Rodoviária Federal faz uma grande apreensão aqui no interior de Pernambuco. Drogas são apreendidas e o caso vai parar em delegacia de polícia, já detalhes. Aqui em Santa Cruz do Caparibe, uma ação policial resulta na prisão de um suspeito de assalto e a apreensão de 1 quilo de drogas na capital da moda, além de balança de precisão, dinheiro e também aparelhos celulares, além de uma arma de fogo. Tudo foi levado para a DP. A operação das forças de segurança na capital da moda resultou na prisão de um elemento suspeito de praticar assaltos aqui na capital da moda e em nossa micro região. Uma arma de fogo também foi apreendida. A quantidade expressiva de drogas estava acondicionada, guardada, junto à residência do elemento. A ocorrência teve início após denúncias anônimas recebidas pela equipe da Polícia Militar aqui da capital da Moda, dando conta às denúncias de que o elemento acusado era suspeito da prática de assaltos e roubos aqui na região, quando utilizava de motocicletas e também de arma de fogo. De posto as informações e todos os detalhes, os policiais se deslocaram até o endereço indicado na denúncia, onde, chegando lá, localizaram a pessoa de Everton José de Oliveira. Everton José de Oliveira, esse foi questionado sobre as suspeitas que recaíam sobre ele. Ele inclusive confessou que guardava uma espingarda artesanal, uma espingarda de cartucho. É de cartucho ou é daquela soca-soca? Deixa eu ver aqui. Uma espingarda soca-soca, tá? Uma espingarda soca-soca daquela artesanal. O detalhe é que ele confessou sobre essa arma e a polícia começou a fazer buscas. Ao entregar a arma, os policiais o Everton acabou depois falando de seu envolvimento realmente que estava no mundo do crime, sobre a prática de roubo e também sobre um roubo de uma motocicleta Honda Bros aqui em Santa Cruz do Capibaribe, caso registrado no bairro Flórida. Ele revelou ainda que a arma de fogo foi utilizada especificamente nesse assalto. Havia sido deixada em uma com um comparsa identificado como José Eninaldo, com N, viu? Não é Erivaldo, não, é Enivaldo Manuel de Deus, o conhecido vulgo Nê. A informação ainda é que os policiais foram até a localização desse segundo indivíduo, onde imediatamente na residência do tal do Nê foi encontrado aproximadamente nada mais, nada menos do que toda a droga apreendida, aproximadamente 1 quilo de cocaína, 828 gramas apreendidas de cocaína, 203 gramas de crack. Então passou de 1 quilo de drogas, né? Passou de 1 quilo, 200 gramas de maconha. Então chegou aí a 1 quilo, 221 gramas de drogas ao todo, né? Sendo quase 1 quilo de cocaína. A espingarda artesanal apreendida, 2 balanças de precisão e R$178 em espécie, que a polícia suspeita ser proveniente esse dinheiro da venda das drogas. Diante de todos os fatos, o Everton José de Oliveira e o tal do Enivaldo, todos levados junto com o material para a Delegacia de Polícia de Santa Cruz do Capibaribe.
4: Agora na capital da moda, 7:01, em Santa Cruz do Capibaribe, motocicleta é tomada de assalto. O trabalhador teve aí sua motocicleta tomada de assalto na noite de ontem, mais precisamente no bairro Rio Verde, ali nas proximidades, bem ao lado da escola Servi de Barros, aqui em Santa Cruz do Capibaribe. A motocicleta foi tomada de assalto aqui na cidade de Santa Cruz do Capibaribe. O crime ocorreu por volta das 21:30 no bairro Rio Verde, ao lado do colégio Servi de Barros. Dois elementos armados abordaram o proprietário da moto e levaram o veículo. De acordo com as informações, os mesmos obrigaram ao trabalhador descer da motocicleta com arma em punho e fazendo, né, com que o mesmo deitasse no chão. Porém, o mesmo tomou a atitude aí, né, de correr, e levando aí gritos, né, pelos elementos, né, para ele correr e dizendo: não tenta nada, não tenta nada. Dá para se ouvir nas imagens de câmera de segurança. O cidadão de bem, claro, né, teve o seu bem tomado de assalto e saiu correndo ali em direção àquela praça que fica ali próximo ao colégio Servi de Barros, né?
0: Servi Barros. Se o blogueiro botou aí Servi de Barros, tá errado, moleque.
4: Servi Barros.
0: E aí saiu correndo?
4: Saiu correndo ali para o lado da praça. Tinha crianças na rua, também ali na praça brincando, né? E crianças ali também dentro de algumas casas ali gritando: ô mãe, ô mãe, ô mãe, né? E o terror instaurado ali naquela localidade. Fato lamentável.
0: Olha, elemento acusado de estupro de vulnerável é preso na cidade de Caruaru. O elemento de nome Iranildo José da Silva, 43 anos, foi preso na última segunda-feira em uma operação da Delegacia de Polícia Especializada em Atendimento à Mulher, a DEAM, lá na cidade de Caruaru. A informação é que ele é acusado de abusar sexualmente de uma garota de 7 anos de idade. Essa garota, essa criança é autista. O mandado de prisão foi cumprido no município de Ribeirão, zona da Mata Sul de Pernambuco, ou seja, os policiais de Caruaru seguiram até a cidade de Ribeirão, onde conseguiram prender o elemento acusado de abuso sexual contra uma garotinha de 7 anos que ainda é autista. De acordo com as investigações, o crime teria ocorrido no dia 31 de maio ainda deste ano. Após o caso vir à tona através da imprensa, onde a mãe da criança procurou atendimento médico para sua filha em uma unidade hospitalar na cidade de Caruaru e posteriormente formalizou a denúncia na DEAM, Delegacia Especializada de Atendimento da Mulher em Caruaru, dando início a toda a investigação. E aí os policiais não tiveram mais dúvida, o delegado pediu o mandado de prisão contra este infeliz de porte, que graças a Deus está preso. A prisão do Iranildo foi realizada por efetivo da cidade de Caruaru, onde ele foi trazido da cidade de Ribeirão, da zona da Mata Sul de Pernambuco, para passar por audiência de custódia, passou também por corpo de delito e depois segue para o presídio. Só um ponto aqui, a matéria não diz se esse infeliz de porta tem algum grau de parentesco com a menina, qual era o acesso que ele tinha a ela, como é que ele chegou até essa menina, tá? Acho que a matéria faltou esse pedaço aí. E dizer a você, principalmente mãe e pai, oriente seus filhos, pelo amor de Cristo, oriente seus filhos, tá? Passou de 3 aninhos de idade, já começa a dizer, 2 aninhos e meio, a criançada já tá esperta, já tá sabendo de muita coisa, no sentido de saber contar alguma coisa que acontece. Então cria essa relação de diálogo com seus filhos. A partir de 2 aninhos já vá ensinando, ó, não deixe ninguém botar a mãozinha aqui, nas partes íntimas da criança. Aí você bota a mão, vai ensinando, você quer mãe e pai, tá? Vai ensinando, não pode botar aqui, só quem pode dar banho, lavar suas partes íntimas é mamãe, é papai, tá? Se alguém mexer aqui, você me conta, você diz a mamãe. Depois de 3 aninhos, ela já começa a contar, não tenha dúvida, se ela tiver essa relação de confiança com você, tá? Então você diz, não pode. Por quê? Porque, infelizmente, tá cheio de cafajeste e cafajestas, né? Não sei nem se existe esse termo.
4: Mas agora, né, tem.
0: Existe monstros e monstras. Então, pelo amor de Cristo, oriente seus filhos. Não basta só a gente cuidar quando está próximo. Tem que orientar para quando a gente não está próximo. Tá bom? Tá certo? E evite relacionamento de amizade muito pegajoso, tá? Com qualquer um que seja. Pai e mãe, eu não faço restrição nenhuma, né? Infelizmente acontece com alguns monstros que são pai, acontece. Não dá pra dizer que não. E se acontece com monstros que são pai e monstras que são mãe, você imagina qualquer outro membro da família ou até mesmo figuras que nem faz parte da família.
4: Verdade.
0: Ok? Preste atenção. E mães, principalmente mães, maneira dobrada, acredite bastante nos seus filhos e nas suas filhas, nas suas crianças, tá? Porque de vez em quando a gente traz aqui o seguinte: criança abusada pelo padrasto, né, Moura?
4: Isso.
0: Criança abusada pelo padrasto. Às vezes a criança vai contar à mãe e a mãe, morrendo de amor por essa uva de Petrolina, que é o marido dela, o companheiro dela, muitas vezes não acredita no filho ou na filha.
4: Isso.
0: Tem como descobrir, tem como saber, se aprofunda, conversa com sua filha, né? Pede detalhes, conversa com seu filho, tá? Pra que ele tenha, os filhos e filhas, tenham mais confiança e mais diálogo com você na condição de mãe. Porque eu chamo muita atenção da mãe nisso, porque pra mim mãe é sublime, meu amigo. Mãe é o Alconcurso do amor e da proteção. Tá?
4: E mãe tem um mãe radar natural dado por Deus.
0: É verdade, é acima de qualquer condição de concorrência de amor, é mãe, tá? Então, eu recorro muito às mães. E olha que eu sou pai, graças a meu bom Deus, sou avô, mas eu reconheço que o carinho, os cuidados, o apego, a atenção,
4: né?
0: Principalmente
4: mesmo.
0: Os cuidados, né? Com suas poucas exceções, não tem pai que supere mãe nisso aí, tá? Me perdoe os pais, mas eu acho que o pai verdadeiro também deve entender o que eu tô tentando dizer aqui e não consigo. Mas é isso, tá? Cuidado com quem seus filhos estão próximos, escute seus filhos, que seja na escola, que seja na casinha do colega, que seja na creche, que seja no atendimento médico.
4: Verdade.
0: Tá? Primeiro, criança não tem atendimento médico sem a companhia do pai ou da mãe ou do responsável. Não tem. Tem que estar alguém responsável, primeiro. Segundo, preste atenção para onde tá indo. É a casa de tio, tio quem? Casa de tia quem? Como é o comportamento, como é o histórico, tá? O que é a criança? Conversa com ela. Como foi que houve lá na casa do tio? Tá? Tô falando do tio verdadeiro de DNA e tô falando dos tios educadores, tios amigos, que muita criança trata de tio e tia. É? Converse com seu filho. Não abra mão de ter amizade com seu filho e sua filha. Converse bastante pra você conseguir proteger bem mais. Claro, só quem livra é Deus. Só quem protege 100% é Deus, mas a gente cuida. 7:08, 7:08 no mundo da polícia.
4: PRF apreende cerca de 50 mil reais dentro de carro furtado em Gravatá. Olha a situação aí, ó, olha o nó. Duas mulheres foram presas e uma das mulheres informou que o dinheiro é proveniente da venda de uma casa, mas não apresentou comprovante de transação. De acordo com as informações, a Briosa Polícia Rodoviária Federal apreendeu nesta terça-feira, dia 9, cerca de R$ 47 mil, sem comprovação de origem, na BR-232 em Gravatá, no Agreste Pernambucano. O dinheiro era transportado por duas mulheres de 29 e 30 anos de idade em um carro furtado que foi recuperado na ação exitosa da Polícia Rodoviária Federal. Policiais da Delegacia de Caruaru e do Grupo de Operações com Cães da PRF realizaram assim uma fiscalização minuciosa no quilômetro 71 da rodovia, quando abordaram um veículo ocupado por duas mulheres. Após a consulta ao veículo, a equipe descobriu um registro de furto desde 12 de maio deste ano no Recife. De acordo com as informações, ao verificar a mochila que era transportada no interior do veículo, a equipe encontrou o dinheiro distribuído em cédulas de diversos valores. De acordo com as informações, tudo trocadinho. Uma das mulheres informou que havia vendido uma casa em Caruaru e o valor seria de R$ 48.449 e seria uma entrada e o pagamento mas não apresentou assim um comprovante de transação. Ela disse que não sabia que o carro era furtado. Ah, peraí, ó. As mulheres foram encaminhadas à Delegacia de Polícia Civil de Vitória de Santo Antão e que irá investigar o caso. Fato lamentável, história muito mal contada aí, Bartô. Olha só o nó. Quantidade de dinheiro, ali a mulher não ter nenhum papel, né, riscado aí pra poder comprovar que a origem desse dinheiro.
0: É verdade. É
4: fato lamentável. Tá,
0: só que aí é confiscado, é apreendido e depois só devolve a ela se ela comprovar realmente a origem. Agora, como ela disse que é da venda de uma casa, eu não acredito que ela vai inventar uma história desse tamanho, sabe, Moro? Pode realmente ter sido, porque é muito fácil fazer, com certeza, fazer
4: esse tipo de transação.
0: Não, esse tipo de afirmação. Né, se não for verdade, que é muito fácil descobrir, né?
4: Claro.
0: Se é verdade ou se não é É verdade. São 7:12, 7:12. Vou mandar um abraço aqui ao prefeito de Brejo Amadeu, está escutando o programa através dos aplicativos, sempre que pode, um abraço para ele. E dizer abraço. Que hoje ele vai estar dando entrevista no, na Coirmã, Vale FM, a partir de 11 horas, lá com o Alberto Xavier. Um abraço a Alberto Xavier, grande irmão, grande amigo de imprensa também, tá? Hoje a marreta salta do cabo.
4: Eita.
0: E o prefeito vem anunciar, inclusive, aí obras para o distrito de São Domingos de maneira especial.
4: Bacana.
0: Tá? Vem aí asfalto, vem aí calçamento, vem aí, vai deslanchar, tá destravando a parte burocrática e a gente vai também saber das obras em outras localidades do município, a nível de sede e outras localidades. Mas com um foco muito especial sobre São Domingos, hoje a partir de 11 da manhã, você acompanha a gente. Um abraço ao prefeito de Brejo Amadeu, Roberto Assora. Ó, já são 7:13, 7:13, no mundo da polícia. Polícia resiste, a patrulha do Agreste divulga. Em Santa Cruz de Ucapari, popular é preso com uma arma de fogo. O detalhe é o seguinte, ele foi preso por conta de uma perturbação de sossego. Só que quando a GCM vai lá, quando chega pra averiguar toda a situação, o que é que encontra? Uma arma de fogo, velho. PT. Uma pistola que, inclusive, é produto de furto, a pistola.
4: Eita.
0: A ocorrência inicial relacionada à perturbação de sossego terminou, na verdade, com a prisão de um popular aqui em Santa Cruz do Capibaribe, capital da moda. Na verdade, de acordo com informações, trata-se de Lucas Gabriel, que foi abordado durante uma ação policial motivada por denúncia de moradores sobre perturbação de sossego. Ele, o Lucas, estava com alguns amigos e estava em confraternização lá na residência dele. E o som topado, punho canto com o som dele. Tava no 12, como fala aí a música. E tu, tu, tu, tu, tu, tu, tu. Vizinho liga, polícia vem. Rapaz, baixa esse som aí, tá perturbando vizinhança. Tá bom, seu polícia, tá bom. Polícia vai embora. Não dá dois minutos. Tu, tu, tu, tu,
4: eita pila.
0: Polícia volta. Epa, patrão, vamos. Agora a gente flagrou aqui, vai ter que realmente ir pra delegacia de polícia. Durante a ocorrência, aí foi identificado realmente que o Lucas tinha uma arma de fogo e foi apreendida pela polícia na ocorrência. A consulta no sistema de segurança foi constatado que a arma de fogo tem registro de furto lá do estado do Rio Grande do Norte. Essa arma de fogo pertencia a um guarda municipal do estado do Rio Grande do Norte. A arma viajou um bocado para chegar aqui, né? Diante da situação, Lucas Gabriel recebeu voz de prisão em flagrante também por porte ilegal de arma de fogo, onde foi levado à delegacia de plantão para responder a todas as medidas cabíveis. São 7:15, 7:15.
4: Jovem de 19 anos de idade é assassinado a tiros em Araçoiaba.
0: Araçoiaba,
4: isso mesmo. É isso aí. Um homem foi assassinado, ele de 19 anos de idade, foi assassinado no dia 8/6, no bairro Nova Esperança, de acordo com as informações em Araçoiaba. De acordo com as informações da região metropolitana do Recife, a vítima é Eric Cássio Alain da Silva, de 19 anos de idade, foi morta por diversos disparos de arma de fogo enquanto caminhava pela localidade. De acordo com as informações da polícia, familiares relataram que Eric estava na companhia do irmão, de acordo com as informações, quando foi surpreendido por um elemento ainda não identificado, um homem suspeito, e se aproximou da vítima e efetuou diversos disparos de arma de fogo contra Eric Cássio. Alain da Silva não resistiu aos ferimentos. Eric Cássio Alain da Silva não resistiu aos ferimentos e acabou morrendo no local antes mesmo da chegada de qualquer tipo de socorro. Após a ação criminosa, o autor dos disparos de arma

0: É a turma que ontem fez doação de roupas, tá? Abraçar esse casal maravilhoso, que é o nosso amigo, seu Luiz da Batatinha, seu Luiz de Água de Coco, um abraço do nosso amigo Luiz. A esposa dele, dona Mara, a irmã Mara, estiveram ontem lá no estúdio da Rádio Vale FM, lá no centro da cidade, onde levaram lá dois sacolão de roupa, rapaz, um monte de roupa pra gente levar e doar. Tudo roupa 0 km, viu? Tudo roupa
1: bacana,
0: nova.
1: Que legal.
0: Levar, doar pra vários modelos, tem de cuequinha de bebezinho, a calça jeans, calça de adulto. Obrigado a irmã Amara, obrigado a todos que doaram através da irmã Amara. Ela tem um serviço social gigantesco, a história de vida dela é um testemunho muito bonito. Essa irmã Amara, que é a esposa do amigo Luiz da Batatinha, aliás os dois, né, que são da cidade de Água Preta, hoje moram em Santa Cruz de Caparibe há 25 anos, uhum. Eles também já receberam doações de roupa à época quando moravam na cidade deles. Veja só, tinha um anjo da guarda,
1: tá vendo?
0: Que há 25 anos atrás, né, ou mais do que isso um pouco, levava roupas para a cidade deles lá e doava com as famílias carentes. Dentre essas famílias estava a dona Mara e o Luiz da Batatinha. Eles vêm embora para Santa Cruz do Caparibe há 25 anos, estão morando aqui, Deus abençoou, graças a Deus, hoje eles é quem volta lá para a cidade deles levando roupas para várias famílias lá. Ela disse que faz isso constantemente, né? Se você que conhece o Luiz da Batatinha, o amigo Luiz da Batatinha, conhece a irmã Mara, não pare de doar. Se você não doa ainda ao projeto dela, procure saber como doar ao projeto dela. Luiz da Batatinha é uma figura muito conhecida, tá?
1: Vende
0: água de coco lá no Moda Center, procure fazer doação permanente, tá? Que eles vão a cada 2 meses, a cada 3 meses, sempre, eles estão indo para a cidade deles e levam essas roupas para crianças, para idosos, para pais de família, mães de família, e é muito, muito gratificante ver o amor, né, no brilho do olho dessa senhora e da irmã Mara, que hoje retribui o que já fizeram com ela, né? E tenho certeza que é só uma forma de dizer obrigado a Deus por tudo de bom que Deus permite na vida dessa família maravilhosa, que é o seu Luiz da Batatinha e dona Mara. Quantos e quantos anônimos, né, não faz sua parte, graças
1: a
0: Deus. Quantos anjos que a gente não tem nem conhecimento que faz sua parte. Me emocionou muito ontem a história dela, bati um papo rápido com ela ontem lá no programa, e ela chegou lá e pegou a gente surpresa, dois sacolão lá gigante.
1: Caramba,
0: de roupas, tá? Então obrigado, viu, minha querida.
1: Famosos heróis sem capa. Amada.
0: É verdade. E a gente são os heróis anônimos, e a gente precisa sempre que puder estar destacando essas pessoas para que sirva de exemplo. E por outro lado, agradecer também ao Léo, aqui da Geração Fitness, né? Que é a moda fitness aqui mesmo no prédio da emissora. A Rádio Estação, para quem não sabe, pertence aqui, instalada em um prédio de terceiro andar. A gente fica no primeiro andar e o Léo mora aqui em cima, acho que no segundo ou no terceiro andar. E a fábrica de confecção dele é no térreo aqui, tá? Embaixo da emissora aqui. E ele também doou um sacolão de roupa moda fitness, né? Eu já agradeci a ele outro dia, mas quero agradecer de novo ao Léo e toda a esposa dele, toda a família dele, né? E o Fabrico aí, a fábrica de confecções da Geração Fitness. 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
0: 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Abraço, Léo, muito obrigado. 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E o outro rapaz chegou aqui também, deu um sacolão de roupa, tudo camisa de time de futebol, velho. Tem Barcelona, tem Manchester, tem não sei o que lá de Madrid.
1: Manchester United.
0: É verdade. Tem do Ipiranga, não.
1: Tem do Ipiranga, não.
0: Ipiranga tá tão sofrido que nem camisa tá fazendo. É, Bilu? Ô, velho, né? É, Bilu? Rapaz, esses caras do. Ah, Bilu, tu quer do Marco do Ipiranga, meu irmão? Bota a camisa pra sortear do Ipiranga nas rádios, velho. Não é verdade? Os caras são assim, ó, velho. Não sorteia um ingresso, não sorteia uma camisa. Sorteia aí, velho.
1: Deu uma camisa a mim também que eu vou usar.
0: Não, Roberto Moura compra, Roberto.
1: Não, deu uma camisa a mim que eu vou usar a camisa do Ipiranga. Eu não tenho, não.
0: Dá a César o que é de César e a Roberto o que é de Roberto. Agora faço o seguinte. Tô falando sério, que incentivo em pouco torcedor, Bilu. Tô com pouco torcedor, rapaz.
1: Ajuda aí, Bilu.
0: Obrigado ao amigo que doou aqui, tá? Voltando para o mundo da polícia, já, depois do bloco de apoio. Tem bloco, tem manchete e tem bloco, Roberto Moura.

0: Isso, quem não chora não ganha. É, produtor rural é assaltado após sacar dinheiro em agência bancária em São Bento do Una.
1: E atenção, Polícia Rodoviária Federal apreende 4 quilos de super maconha no interior de Pernambuco.
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0: 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A esposa dele, toda a família. 7:32, eu falei pra você, mas vou falar hoje de novo, rapaz. 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
0: 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Vamos pra ele? Vamos pro Zap Zap? Então vamos pro Zap Zap de hoje.
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0: 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Agora a gente dá um giro, né, velho? Porque chegou
1: isso,
0: a hora. De quem, ô Roberto Moura?
1: Do Zap Zap aqui da Cê Rádio
0: tá
1: Estação.
0: Tirando foto, amor? Tá foto
1: de quem, claro, aí? Minha.
0: Eu vou ter que reclamar a sua produtora, meu irmão. Vamos embora, Moura.
1: No horário de depois serviço.
0: Depois do tapa no, viso, no, de, tapa hora, no visual de, que eu dei
1: mas você faz isso meio-dia ou meia-noite. Você faz isso meio-dia ou meia-noite, que é o horário que você tá livre.
0: Ô, dona Zoni, o chão de orelha aí no Moura, né, velho? Zap, zap de hoje. Abraço, Zé Rodrigues. Obrigado pelo carinho da audiência. Isso, um abraço, meu querido Valmir Guimarães. Um abraço, Valmir locutor. Valmir Guimarães, grande figura. Tá meio junino já e ele tá trabalhando aí, fazendo as marcações, as chamadas e a diversão nas quadrilhas juninas por aí, Santa Cruz e Brejo da Madeus. Um abraço, meu querido Valmir, meu irmão camarada. Quem mais tá conosco?
1: Deixa eu abraçar aqui o meu camarada Vitor, que deu este trato maravilhoso aqui, né, na minha pessoa.
0: Quem
1: graças
0: é
1: a Deus.
0: É
1: Vitor é o filho de Milson e sobrinho de Edson.
0: Edson da Coab, Edson, isso, que agora é de Igarassu, Edson,
1: isso,
0: seu Zé Elias.
1: De Igarassu,
0: um abraço. Foi Zé o Vitor Elias que fez isso,
1: pai? Isso, ele que é primo ele... da minha esposa Risoni.
0: E é, pai, qual é a profissão dele?
1: Ah, ele é barbeiro.
0: E não é cirurgião plástico, não? É
1: não,
0: que você
1: não.
0: Ficou uma beleza aí.
1: Ele não faz harmonização facial,
0: não. Não faz não, mas fez milagre, viu? Alberto Moura tá no trato aí, pai. Alberto Moura tá no grau,
1: aí. Até tu, Bruto.
0: Não, tô lhe elogiando, pai.
1: Risoni falou isso pra mim ontem.
0: Foi, quando eu mandei, que fizeram milagre?
1: Foi, ela falou. Vitor faz milagre.
0: Onde
1: eu falei,
0: que é isso, onde rapaz? É o salão de beleza, a barbearia? Que agora esse conceito de barbearia mudou, velho.
1: É,
0: no
1: verdade.
0: Meu tempo de criança, barbearia é onde a véia arada só pra fazer barba, cabelo e bigode. Mas tinha taiko, ai, qualquer que mui. Hoje não tem mais isso, não. Tá? É. Barbearia hoje é um novo conceito de salão de beleza. E atenção à homarada, parar de preconceito e se cuidar cada vez mais. Fazer feito o Roberto Moura.
1: Claro.
0: Entrou feio e saiu mais romeno.
1: Graças a Deus. Sai mais bonito
0: não,
1: ainda.
0: Não, saiu beleza, saiu beleza, saiu beleza. Deram uns pingos de sorte bem dado aí, o Vitor, hein, velho?
1: Deram.
0: Onde
1: deram
0: é que fica, rapaz?
1: Faz deram barba sim. Desenhada? Isso é barba desenhada? É
0: barba desenhada. Barba desenhada.
1: Ele faz o quê? Barboterapia.
0: Barboterapia.
1: Barboterapia.
0: Barboterapia, muito bom.
1: E é,
0: muito
1: ajuda mesmo. Até na questão psicológica, mano.
0: O cara relaxa, mano.
1: O cara relaxa e tal.
0: Que o povo
1: bota aquela toalha quente, pá, faz todo o processo.
0: Mas não queima o.
1: Massageador e
0: não
1: tal.
0: Não queima, não, a barba do cara.
1: Não.
0: É só na temperatura
1: bem,
0: ideal.
1: Só na temperatura ideal.
0: O nome da fera é Vitor, velho.
1: É Vitor.
0: Lá na rua Maria Líria de Moraes.
1: Isso.
0: Tem o número.
1: Agora, Vitor, antiga repetidora.
0: Vitor e meu amigo Mils, bota o danado de uma placa aí na barbearia de vocês. Eu e Roberto Moura. E olha que eu já fui lá umas duas ou três vezes. Rapaz, eu já passei pra lá e pra cá, pra lá e pra cá. Eu passei umas três horas andando com o Roberto Moura na garupa da moto, tentando localizar aqui. A minha memória não é muito boa nesse sentido, não. Bota uma placa aí, velho. Bota pelo menos um papel de chiclete aí, um adesivo.
1: Né? Porque tava fechado. Botaram, sim, patrão, portão, mas... botaram portão de garagem.
0: É, sim, não tem placa. Tá fechado, não tem placa. Entendeu? Porque tem lá placa. É ar-condicionado, é todo conforto do mundo. Tem aquele café pequeno, tem a simpatia do
1: Vitor
0: menino.
1: Dias.
0: Tem a educação do pessoal lá, o bom trato a você, cliente. Mas tem placa. Aí o cabo quer chegar mais cedo um pouquinho e não acha onde é, né? Um abraço, Vitor Dias, Rua Maria Lira de Moraes, 319. Ó, você que é homem, só é pra salão de beleza pra homem lá?
1: Ou, não, ou
0: cuida de mulher também?
1: Cuida de mulher também.
0: Mulher também?
1: É.
0: Tá vendo aí? Então, barbearia hoje é um novo conceito de salão de beleza, tá? Um abraço a meu amigo Milson, pai de Vitor, né? E toda a família lá da do Salão de Beleza. Como é o nome lá mesmo?
2: É lá, é. Lá quem tá lá na direção lá.
0: Não,
2: é
0: o nome do empreendimento.
2: O nome.
0: É Vitor, é o nome do rapaz.
2: Não me recordo agora.
0: Deixa eu ver se ele tá na audiência. Ele não acha que não tá, não, que ele é mais novo, mas não. O Milson deve estar. Meu nome do Salão de Beleza aí da barbearia de vocês, ô Milson, por favor. É Salão do Milson, se eu não estiver enganado.
2: Salão de Beleza do Milson, se eu não estiver enganado.
0: Mesmo. Abraço, meu amigo Milson e também o Edson, que era Edson da Coab, Edson Zé Elias, agora é Edson de Igaraçu. 12 isso. Horas, nada, rapaz. 7h42.
2: Poxa, tá lembrando
0: ainda
2: tempo
0: no
2: fazer
0: zap,
2: de tarde.
0: Zap de hoje. É porque é o horário de você tirar a sua foto, é ou meio-dia ou meia-noite. Abraço, Rony Son e toda a turma.
2: Não entendi, não entendi.
0: Porque é o horário, você tá desocupado. É? Você não faz nada meia-noite.
2: Meia-noite
0: tá
2: cagando, pra não assustar
0: cê,
2: o povo.
0: Você não trabalha de vigia? Você não pode estar ocupado meia-noite, não. Eu acredito que não. Ó, bom dia. Vamos pra lá. Ele que tá aqui conosco também. Fala, Ronisson. Bom dia, meu irmão. Como é que tá aí a turma da Estilo do Mar, pois não?
3: Meu amigo Batoné, bom dia, né? Aqui tá todo mundo ligadinho aqui no Estilo do Mar, viu? Tá aí o José Cláudio, o Neguinho, o Marco, a Adriane, a Jane, o Almir, tudo por aqui. O André, o contador, né? Esse é moral. Tá tudo por aqui. Um abraço pro meu amigo Batoné e seu amigo Ronisson, São Domingo. Cuida.
0: Valeu, vamos cuidar, Ronisson. Um abraço, pra Rony, Marquinhos. Um abraço pra Rony, Marquinhos. A turma lá do corte também, da costura, do acabamento, da confecção, né? Que dá o acabamento ali, a turma de tirar a linha, alinhar tudo certinho, botar na bolsa. Um abraço a toda a turma lá da Estilo do Mar. Um abraço, tá? Que Deus abençoe. Quem tá mais conosco é a turma da Liri Lingerie, dona Maria Helena, o meu amigo Tazan, e tem também o amigo Marcelão e toda a turma lá.
2: E seu Dedo.
0: Toda a turma lá da Liri Lingerie. Seu Dedo é vizinho, tá?
2: É vizinho.
0: É família e vizinho. Seu Dedo, um abraço, seu Dedo e dona Maria Belmiro.
2: Isso.
0: Que é a esposa de seu Dedo. Um abraço, família querida. Quem mais tá conosco?
2: Isso. É Adriana, ó, problema resolvido ali no bairro São Miguel.
0: Que coisa boa.
2: Sinalização já ali, ó, sinalização vertical, não é isso?
0: Horizontal,
2: perdão.
0: Vertical em pé, horizontal.
2: Isso, horizontal, né? Ali realizada ali no bairro São Miguel.
0: Ó, pai.
2: Tá
0: obrigado aí,
2: ó,
0: viu,
2: tá
0: Adriana, aí. Por ter dado o feedback aí pra gente,
2: tá? Feedback aí.
0: Então agradecer ao amigo Fábio, né? O nome dele é Fábio, tá? É o cara que está na mobilidade urbana, responsável aí por essa função aqui em Santa Cruz do Capibaribe de mobilidade urbana. Então agradecer ao amigo Fábio e toda a equipe da mobilidade urbana que fez pra a pintura, aí, né? Dos quebra-molas aqui no bairro São Miguel e continua fazendo o serviço. Como ele havia dito, né? Quando estiar um pouco a gente vai fazer. E aí ontem ele mesmo me deu um feedback, despertou a equipe, já está na rua. E tá aí comprovada a ouvinte Adriana, também manda aqui agradecer e registra a ação aí da Prefeitura. Obrigado, da Prefeitura de Santa Cruz, do Ocapari. Obrigado, viu, Fábio? Deus abençoe, meu querido. Já são 7h44, quem tá mais...
2: Dona Maria Helena mandando aqui, ó, estamos ligadinhos, abraço, obrigado por estar com a gente, Dona Maria Helena e todos da Lili Lingerie. Vem ele, Zé Rodrigues, é isso mesmo, tô de férias, só falo com vocês depois do São João. Oxe,
0: e quem
2: tá
0: mandando
2: por quê? Zé Rodrigues,
0: vai, ó. Volta aí pra entrar.
2: Peraí.
0: Ouvi,
2: Zé,
0: né?
2: Rodrigues, ó, ouvi. Ó, ouvi.
0: Fala, Zé.
2: Fala, Zé Rodrigues, diga aí, minta. Ô, diga aí.
4: Matou, a partir de hoje a gente é de férias, viu?
2: Sim.
4: Só falo com vocês agora depois do seu irmão, tá nas minhas férias.
2: Tá certo.
0: Então tá na geladeira.
2: Entrou no modo preguiça, não foi?
0: Entrou no modo preguiça, não foi?
2: Tá hibernando.
0: Zé Rodrigues já não faz nada, tem uns 100 anos. Zé Rodrigues tem 182 anos, eu vi no batistério dele, né? 182 anos. E aí agora vem com essa, tem mais de 100 anos, então trabalha, vem com essa de férias. Um abraço, Zé Rodrigues. Zé Rodrigues, qual é o placar do jogo? Ele disse ou não? A gente tá fazendo o bolão aí do Patrulha, valendo prêmio na segunda, tá? O Jailton Mota mandou aqui um placar 2-1 para o Brasil. Muito bem, Jailton. Ele tá segurando o placar. Eu botei no meu placar 3-1 pro Brasil, velho. Eu botei. Qual é o seu palpite, Moura?
2: Eu boto 2-1.
0: 2-1 pro Brasil. Quer arriscar quem vai fazer os gols, não?
2: 2-1 pro Brasil.
0: O quê?
2: Rapaz,
0: rapidinho.
2: Neymar e Vini Júnior.
0: Neymar não vai nem entrar, Moura. Tu tá
2: será?
0: Bom de futebol.
2: Será?
0: Acho que ele nem entra, viu, velho? Que ele tá meio chumbado, meio baleado.
2: Mas tá fazendo uns tratamentos lá, laser lá.
0: Pode ser, né? Que ele entre só. Algum pedaço do jogo, uma parte do jogo. Então, beleza. Eu acho que os gols vão ser de Vini Júnior, tá? E do outro lá, que é o Vini Júnior e o Casimiro, tá? Acho que o Vini Júnior faz 2 e o Casimiro faz 1. É o meu palpite aí. e o pessoal da é Dinamarca, né? Brasil e Dinamarca,
2: não? É isso, Brasil e...
0: Eu não lembro, nem você lembra.
2: É isso.
0: 7h46, sábado, tem jogo do Brasil, assista, torça pelo Brasil.
2: Marrocos,
0: é isso mesmo, não foi o que eu falei?
2: Marrocos,
0: então um abraço a todo brasileiro que torce para o Brasil, quem não torce também um abraço. Roberto Picolé, tá no zap zap conosco, quem mais tá conosco aí?
2: Isso, vamos lá. Abraço aqui, ó, bom dia Roberto e Bartô Neves, Roberto bom Neves dia. E Bartô Neves, olha, dando um palpite aqui, o Wilson Gomes Bezerra Neves, aqui, é 3-2 Brasil.
0: 3-2, muito bem, a gente tá anotando esse, vai mandando aí pra mim, viu?
2: Isso aí, vou mandar agora.
0: É, porque se não apaga depois, a gente não vai saber fazer aí o sorteio na segunda. Ó, abraçar o Xavier Neto, um abraço irmão Xavier Neto, abraçar também meu irmão Jorge, abraçar Cacau e Carló,
2: Capilé da Palestina,
0: nosso amigo Capilé da Palestina, ex-vereador de Santa Cruz, ex-presidente da Câmara, um abraço. Deixa eu mandar um abraço especial em nosso patrulho do Agreste, ao prefeito Serginho Colli lá de Toritama, o homem é uma máquina, foi pra Recife, passou o dia ontem em Recife mais uma vez, em busca de benefícios para Toritama, tá? Ele confirmou entrevista conosco lá na outra emissora, né? Lá na Rádio Vale FM, amanhã, quinta-feira, 7 da noite, essa entrevista especial aí com o prefeito Serginho Colli, da cidade de Toritama. Ô, velho, o prefeito e o político, quando quer trabalhar, ele trabalha, viu, velho? O cara tava voltando quase 9 da noite, saiu de casa antes de 6 da manhã, 5 e pouca da manhã, e mais um dia de luta na estrada, viu, velho? Quem quer fazer, faz, né? Quem não quer, apenas foi carrudeando. Abraço aí o prefeito Serginho Colli da cidade de Toritama, amanhã vai estar conosco 7 da noite, manda um abraço dele. Nesse momento a gente tá num programa Patrulha do Agreste na Rádio Estação, que vai dar de 6:30 da manhã a 8 da manhã. Um abraço a toda a turma de Toritama e nosso amigo Petrone também, grande Petrone, um abraço, Petrone Barbosa. São 7h48, 7h48, quem tá mais conosco?
2: 7h48, bom dia, final do telefone 3410, bom dia, vamos lá.
5: E o meu amigo Batô, um abraço, tô na escuta, eu e a esposa.
0: Dedé.
5: Meu placar, Batô, o 2-1.
0: 2-1.
2: 2-1, deixa eu ver aqui, é o Luiz da Batatinha, rapaz.
0: Seu Luiz, um abraço, meu amigo, seu Luiz.
2: Vou mandar pra você o áudio dele aí.
0: Muito bem, valeu, meu amigo Luiz da Batatinha.
2: Isso, vamos lá.
0: Ó, o Jaribe tá mandando aqui no meu PV, eu vou mandar na redação aí, atento, Moura, mandar na redação o áudio do amigo Jaribe Carneiro. Eu gosto muito do Jaribe, um cara sério, viu? Um cara topado aí. Ô, Jaribe, bom dia, como é que vai ser o jogo, na sua opinião, meu irmão? Diga lá pra gente.
6: Bom dia, Bartô.
0: Yeah.
6: Palpite do jogo: 0-1 para o Brasil.
0: Ele
6: um abraço a todos.
0: Ele entende menos de futebol do que Roberto Moura. 0-1.
2: 0-1. 1-0.
0: Deixa eu dizer aqui, o Jaribe, geralmente, pela regra do futebol, quando vai se dizer o placar, a gente diz primeiro o placar é maior.
2: Tá? 1-0.
0: 1-0, 2-1, 3-4. Quando a gente vai dar palpite. Só que quando a notícia já é quando o jogo tá rolando ou acontecendo, você pode dar a notícia pela ordem do mando de campo. O que é isso, Roberto Moura? Você sempre vai falar primeiro o nome do time que é dono do campo.
2: Dono do campo.
0: Ou seja, o jogo é no Morumbi contra o Palmeiras. Como é que você vai falar lá, anunciar o jogo? Jogo de,
2: no caso, o mando de ataque, do mando de campo é do Palmeiras, não é isso?
0: Tá bem entendido.
2: Palmeiras não. Vai pra lá.
0: Vou botar uma equipe de futebol, Roberto Moura, Jaribe.
2: Eu tô fora. Homem, vai.
0: São Paulo, pô. Morumbi é São Paulo.
2: São Paulo, eu vou lá.
0: Mas bora lá, o jogo, se for no Morumbi, o mando de campo é de São Paulo.
2: Palmeiras tem Mundial, São Paulo não tem.
0: Pode ser em outro campo neutro e o mando de campo ser daquele primeiro time. Aí você sempre vai falar primeiro o nome do time que é dono do campo, que a gente chama mando de campo, tá?
2: Sim, é o mando de campo.
0: Aí é São Paulo contra tal, se for na Ilha do Retiro, Sport contra tal. Você sempre vai dizer primeiro o nome do dono da casa.
2: Se for no Ipiranga.
0: Se o Ipiranga vai ser no Limeirão, né? Aí o Limeirão. Contra qualquer outro time. Jaribe, eu vou botar teu áudio no ar direto, isso. Espero que tu esteja só comentando. Vamos lá, um abraço, Jaribe. Bom dia,
2: rapaz,
0: mais uma vez.
7: Bartô, a questão é que eu não tô acreditando que o Brasil vai ganhar.
0: Que isso, rapaz?
7: Bartô, a questão é que eu não tô acreditando que o Brasil vai ganhar. Por isso que eu coloquei 0-1, porque ele vai entrar grande, mas vai sair pequeno.
0: Que é
7: a
0: isso,
7: questão, cara? É essa.
0: Vai, entendeu? Ele.
7: Então, por isso que eu coloquei nessa ordem de 0 a 1.
0: Lá ele. O remédio ficou pior do que o soneto.
2: Ficou.
0: Valeu, ficou Jarine. Lá ele. Mas ele botou 0-1 a favor do Brasil, não foi? 0-1 para o Brasil, né? Ou não?
2: Me confirma mais rapidinho. Não, não, foi não.
0: Mas ele botou 0-1 para o Brasil. Pode ver aí se foi 0-1 para o Brasil ou não. Solta aí o palpite dele, vá.
2: Que eu vá.
0: Antes de sair do zap, zap.
6: Bom dia, Bartô.
0: Bom dia.
6: Palpite do jogo: 0-1 para o Brasil.
0: Vai. 0-1 para o Brasil.
6: Um abraço a todos.
0: Diga aí, digite aí, é Brasil que vai ganhar ou não? Digita o placar aí no meu PV, vá.
2: Vai, digite.
0: Não, bom, ele botou 0 para o Brasil agora. Isso não, até o palpite ele deu errado. Ô, Jaribe, tu é muito bom costureiro, vendedor de roupa, tá? De moda, agora de futebol, não entendo nada.
2: Eu sou um bom locutor também, né? Bom radialista, mas de futebol.
0: Bom radialista, mas futebol zero. Ó, ele disse que tá torcendo contra o Brasil. Jaribe, vou torcer pra tu errar. Ó, 7h52, né? Abraçar Gilberto da G2. Um abraço, meu querido Gilberto Silva. Quem mais tá aí pra gente fechar?
2: Paulinho do ar-condicionado. Fala Paulinho. Comigo, Paulinho. Bom dia.
8: Bom dia, Bartô. Bom dia, Roberto.
0: Bom dia.
8: Hoje tá bom trabalhar. Tá friinho, tá dando chuviscozinho por aqui.
0: Sim.
8: Mas eu tô na luta. Tô pegado aqui.
0: Amém.
8: Fazendo o meu serviço. E que Deus abençoe todo mundo.
0: Amém.
8: Aí. E o povo, e os ouvintes da Rádio Estação.
0: Abraço, meu querido, bom trabalho.
8: Parabéns a você, Bartô e a Roberto.
0: Obrigado.
8: Por trazer divulgações, assuntos do dia a dia, tanto político como policial. Vocês estão de parabéns.
0: Obrigado, meu querido.
2: Obrigado,
0: Paulinho.
2: Meu querido.
0: E ainda atendendo a sociedade, atendendo o ouvinte, tá? Independente de onde seja a cidade, de onde for o problema, pode mandar pra gente, dentro do respeito da ordem, a gente vai tá ouvindo você, amigo ouvinte. Qualquer localidade, qualquer uma. Quando eu digo qualquer uma, é qualquer uma, tá? Paulinho, por falar nisso, o pessoal consertou lá o saneamento, ficou faltando ele dar o retorno, né?
2: Ficou faltando ele dar retorno.
0: E o Marcelinho disse que tava consertando no mesmo dia da reclamação, no outro dia, Marcelinho mandou a equipe pra lá. Me dá o retorno aí, por favor. Ó, abraçar o irmão Bosco, tá? Abraçar o irmão Bosco que tá conosco também lá na parceria das rádios, tá? Muito bem. Vamos embora, direto, rasteiro no canto, abraçar o amigo Ivonaldo que sempre que pode escuta também o Patrulha do Agreste, o Ivonaldo Araújo, um abraço a todos, professor Rimário, um abraço a toda a turma.
2: Isso,
0: lá do
2: abraço,
0: grupo
2: professor Rimário.
0: E radialistas do Agreste Pernambuco, tá todo mundo lá. Vamos embora, direto, rasteiro no canto, voltar para o mundo da polícia.
2: Vamos lá, direto, rasteiro no canto, no mundo da polícia.
0: Super Marconha é apreendida no interior de Pernambuco. Atenção, Roberto Moura, atenção, patrulha. A Polícia Rodoviária Federal apreendeu 4 quilos da droga aqui no Agreste Pernambucano. A informação é tal da Skunk. Foi na noite da última segunda-feira e a matéria foi divulgada ontem. Após se estender a ocorrência de trânsito na BR-424, já no município de Arco Verde, sertão do estado, o entorpecente foi apreendido, conhecido como Super Maconha e também conhecido como Skunk, diz aqui a matéria. A matéria estava em meio a uma vegetação às margens da rodovia, depois que os policiais, né, perceberam a atitude suspeita de elementos. O caso teve início por volta de 11 da noite, 23 horas, quando o Corpo de Bombeiro acionou a Polícia Rodoviária Federal e por motivo de que estava acontecendo um sinistro com um veículo, estava acontecendo um incêndio em um veículo, e aí o pessoal foi até lá para averiguar. Com o princípio de incêndio, foi percebido que tudo foi provocado por conta de um capotamento após uma colisão. Rapaz, acaba, esse traficante estava azarado, viu? E aí, quando vai socorrer o traficante, o que é que os bombeiros acham dentro do carro? 4 quilos da Super Maconha.
2: Eita,
0: aciona a Polícia Rodoviária Federal, o traficante, que já havia sofrido a situação do acidente de trânsito, também vai preso, além de passar pelos atendimentos médicos.
2: Vixe.
0: E aí vai responder por tráfico de drogas. 4 quilos é 4 quilos, mas a polícia trabalha e tira de circulação. 7h55.
2: 7h55, eu confirmo, médico acusado de morte após harmonização de bumbum é preso no Ceará. De acordo com as informações, o médico Marcelo Alves Vasconcelos, acusado pela morte da comerciante Adriane Barros Lima Laurentino, de 46 anos de idade, foi preso no Ceará após ser considerado foragido da justiça desde abril deste ano. A prisão ocorreu no último sábado, dia 6, e a justiça manteve teve a prisão preventiva durante a audiência de custódia. De acordo com as informações, Adriana morreu após se submeter a um procedimento de harmonização de glúteos, né? Realizado em uma clínica no bairro do Pina, na zona sul do Recife. Em janeiro de 2025, segundo o laudo pericial, a causa da morte foi embolia pulmonar após a aplicação de 360 ml de PMMA, uma substância, né? Uma substância, uma espécie de silicone, né, industrial. As investigações apontam ainda que o médico realizou o procedimento sem exames prévios, mesmo a paciente apresentando um quadro de infecção. O Ministério Público de Pernambuco denunciou Marcelo por homicídio qualificado, alegando assim que ele assumiu o risco de provocar a morte da paciente. De acordo com as informações do Conselho Regional de Medicina de Pernambuco, o COMEP, o CREMEP, né? Obrigado, Bartô, informou que, ainda que o médico não possua registro para exercer a profissão no estado de Pernambuco, a vítima teria pago cerca de R$21 mil pelo procedimento após conhecer o serviço por meio de anúncios nas redes sociais.
0: 7:58, 7:58, policial aqui de Pernambuco, policial da PM, viu? É expulso da corporação após praticar feminicídio. O crime aconteceu em abril do ano passado e a expulsão do policial aconteceu esta semana. Policial militar Leonardo Vieira Gomes foi expulso da PMPE por matar a sua namorada. O pessoal botou aqui na matéria como sua ficante. Há muito tempo que eu tirei esse tipo de termo de meu vocabulário, tá? Mas enfim, a moça que tem um caso amoroso com ele, enfim, não sei direito toda a história agora, não me lembro, mas enfim, o crime aconteceu após ele matar a companheira dele de um caso extraconjugal. Acho que assim explica melhor, e com todo respeito, claro, aos envolvidos, principalmente a moça que faleceu. O crime aconteceu no dia 25 de abril de 2025, no bairro Piedade, em Jaboatão dos Guararapes, no Grande Recife. A vítima foi a comerciante e estudante de gastronomia Amanda Carolina Pacheco Pereira, de 34 anos. Leonardo Vieira, o policial, ele foi preso em flagrante à época, logo após o crime. A decisão de expulsar o policial da corporação foi da Secretaria de Defesa Social de Pernambuco. O secretário Alessandro de Carvalho, atual secretário de SDS do estado de Pernambuco, publicou no Diário Oficial a decisão da corporação e da Secretaria de Segurança Pública de Pernambuco. A expulsão do policial aconteceu mais de um ano após o crime na Secretaria de Defesa Social, que ficou realmente solidária à família da vítima, que havia sido, ou que foi, na verdade, assassinada pelo acusado, pelo PMPE. Um processo, abre aspas aqui, diz o secretário, um processo administrativo disciplinar foi instaurado com a finalidade de apurar as acusações. As evidências do feminicídio são robustas, falou o secretário. Ainda acrescentou, o militar evadiu-se do local sem prestar socorro e alterou dolosamente a cena do crime, posicionando sua pistola, pessoal na mão da vítima, no intuito de se tentar simular um suicídio, além de induzir os peritos ao erro, bem como as autoridades policiais. Segue aqui a matéria do secretário, a fala do secretário Alessandro Carvalho. Só bem rapidinho aqui, um policial militar, seja quem for o sujeito, viu? Policial militar que se acha o ser humano, o bicho macho, que se acha no direito de se sentir proprietário da mulher, já está totalmente errado e corre um risco grande, né, de infringir as leis, porque amor não é posse, tá? Convivência não é propriedade, tá certo? Convivência é um ato de escolha. É um ato de escolha. Se a mulher não quiser mais conviver, tchau e benção. Se o homem não quiser mais conviver, tchau e benção. Também não tem que estar fazendo aí, geralmente, a situação de... a situação de posse e propriedade e depois chegar ao extremo desse, né, velho? Agora, claro. Tem um agravante pra ele, esse cara, esse sujeito aí, por quê? Porque ele era um policial, era, né, que agora é expulso. Era um policial militar e aí ele tem toda a técnica, né, de como fazer, de como atacar. Ele tinha acesso à arma de fogo, inclusive ele tinha uma arma própria, né? Ele tinha acesso à arma da corporação, mas não foi essa arma que ele usou, foi uma arma própria dele, propriedade privada dele, e ainda tentou com toda malícia, com toda ruindade, né, simular um suicídio.
2: Imputar o suicídio à vítima.
0: A própria vítima, né, velho? E aí fica difícil a gente ter qualquer palavra de solidariedade a um troço desse. 8 horas e 2 minutos, só pra contemplar o Paulinho. O Paulinho mandou um áudio rápido, dá pra soltar aqui. Pois não, Paulinho?
9: Bartô, fizeram mais ou menos, mas
0: é um vídeo, né?
9: Eles botaram aterro lá na frente. O problema é que aí do esgoto ainda continua. Aqui, ó. Derramando, ó. Esgoto.
0: Tá. Vou mandar pra ele agora, viu, Paulinho?
9: Esse carro aqui tá complicado, ó. Que é o buraqueira. Fizeram mais ou menos, mas ainda o esgoto continua por cima do aterro.
0: Bom, foi um paliativo, né, Paulinho? Tô vendo aqui no vídeo, vou mandar para o Marcelinho Kumaru agora, nesse exato momento. Por enquanto, a gente fica por aqui. Volta amanhã, 6:30 da manhã. É sobre a questão do Patrulha do Agreste. Muito obrigado, tá? Roberto Moura, até amanhã.
2: Isso, até amanhã, se Deus quiser. Uma ótima quarta-feira e até amanhã, se Deus quiser. Um forte abraço, fiquem todos com Deus.
0: Vem Alcione Ferreira, depois Márcio Felipe, na sequência Milton França e Fernanda Lima, toda a sequência da programação da Rádio Estação. Fica com a gente.
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1: 8:05.
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1: Bom dia, meu povo. Bom dia, bom dia, bom dia, Santa Cruz do Capibaribe. Bom dia, toda a região. Bom dia pra você que já tá aí, ó, pé na máquina. É, pra você que tá nas estamparias, nas oficinas, nas construções civis. É, foi trabalhar e levou o radinho. Me deixa estar na sua companhia. Muito obrigado, viu? Você está na Rádio Estação, é. E quarta-feira, ou é quarta-feira, dia 10 de junho de 2026. Tá de idade nova? Meus parabéns, que papai do céu te abençoe. E olha só, falando em idade nova, eu já quero começar aqui o nosso dia parabenizando a nossa querida amiga, é, colega de trabalho, a Cauane Alves, que tá de idade nova hoje. Cauane, meu amor, meus parabéns, que papai do céu te abençoe, que essa data se repita por muitos e muitos anos, viu? Saiba que eu te admiro, porque apesar de ser muito jovem, você já é uma mulher muito batalhadora. Então, que Deus abençoe, ilumine os seus caminhos, tá bom? Um cheiro bem grandão, te amo de verdade. Olha só, minha gente, e vamos começar, né? Vamos começar o nosso dia, quarta-feira, aquele nosso programa bem aconchegante, arrochadinho, como eu costumo dizer. E a gente vai fazer o quê? Vai fazer uma quarta-feira maravilhosa. Sabe o que é que você vai fazer? Você vai vir me dizer o seu nome, qual o bairro que você tá falando, e você vai pedir sua música e oferecer pra quem você quiser, tá bom? A dinâmica do programa hoje é essa. E quarta-feira, né, é dia de trazer uma reflexão. Pois bem, deixa eu contar pra você. A felicidade, onde encontrar? A felicidade, diferente dos desenhos animados, não é aquele pote de ouro no final do arco-íris, não, viu? A felicidade é tijolinhos construídos ao longo do caminho. É, sabe que na nossa vida, 99% do nosso dia é feito das nossas escolhas e só 10% dos imprevistos que acontecem. Então a gente vai fazer o quê? Aliás, 90% e 10%, né? 90% é das nossas escolhas e 10% é os imprevistos que acontecem. É claro que quando acontece alguma coisa que sai fora ali do nosso, da nossa rotina, a gente se desespera. É aceitável. Então a gente respira, para e pensa: o que eu posso fazer a respeito? Como eu posso me sentir melhor a respeito disso? E aí a gente procura solucionar. Eu sou assim, viu? Eu choro, eu grito, talvez me desespere, mas aí eu paro e volto lá do começo e vou tentar fazer o que tá ao meu alcance. O que não tá, tá no alcance de Deus, então tá muito bem, tá bom? A nossa vida, ela é assim. Os tijolinhos ao longo do caminho é o que faz a nossa felicidade. E já que a gente tá no mês junino, vamos embora, vamos começar muito bem o nosso dia com ele, Flávio Leandro, e essa música que eu acho linda. Lindo, lindo, lindo, lindo. Preste atenção na letra, viu? Meu jeito de ser. Essa é bonita, essa é bonita.

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0: aqui quem tá falando é Milton França, a gente se encontra sempre de segunda a sexta-feira na Estação do Brega, 88,9, é meio-dia, e é com aquele bom gosto, aquele paladar musical, e quem manda é você, hein? 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Cheiro na alma e no coração!
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sonhador aqui no som da sua rádio estação, viu? Na 88.9, 8:31. E vamos lá, minha gente. Vamos falar agora de coisa muito importante. Vamos falar da nossa saúde. 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

0: 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Foi pedido musical dos nossos ouvintes, viu? É, foi o Teteca que já chegou por aqui. Bom dia, meu querido.
1: Alcione, bom dia. Aqui é Fernando de Lagoa de Pedra, tá com a Eliane de Leonardo. Ofereço a todo que escuta o seu programa.
0: Olha só, desculpa.

0: aqui tá pedindo música com Milton Nascimento. É, quem sabe isso quer dizer amor. Eita, que essa música é linda. E ele mandou um áudio, viu?
1: Senhora, eu quero oferecer pra minha esposa Lígia e todos os ouvintes. A gente acha muito bom seu programa.
0: Obrigada.
1: Ela acha engraçado quando você diz bom dia, maravilhosa.
0: Ah, pois ó, Lígia maravilhosa, um cheiro grande pra você, viu? Um excelente dia e muito obrigado, viu, Júlio César? Pode deixar que eu vou tocar sim a música pra sua excelentíssima esposa. Um cheiro pra vocês, família linda. Olha só, por aqui já vem chegando também a querida Drica, tá pedindo música com Renato, Raul Seixas. Maluco, beleza. É isso aí, minha gente. Vocês vão fazendo os pedidos musicais de vocês, dizendo seu nome, de onde você tá falando, que no final do horário tem aquele combo delícia lá da Ronaldo Hamburgueria, que fica ali na rua São Paulo, viu? 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Agora vamos embora. Vamos de música. Quem sabe isso quer dizer amor?

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0: 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Esse que foi pedido dos nossos ouvintes, viu? Agora sim, olha só, foi o querido Teteca que pediu. Já já a gente escuta a mensagem dele. 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Agora sim, vem chegando o meu amigo Teteca. Bom dia!
1: Bom dia, Alcione. Toca a música pra mim, por favor. Banda Magnífico, Miúza, oferecendo pra Gabriele, pra Nichelle, para a avó dela, Nichelle, e pro irmão do Nichelle, da Malhada do Meio. E oferecendo pra você,
0: minha obrigada, amiga, meu querido.
1: Rádio Estação Ligada nos seus corações. A minha radialista está de manhã até 11 horas da manhã.
0: Ô, meu querido, muito obrigada.
1: Até às 11. É a radialista testada da cidade de Santa Cruz do Capibaribe, minha amiga Alcione Ferreira.
2: Bom dia!
1: Teteca do salão dela e é moda aí do Martinho Dezinho Arruda. Chama e cuida!
0: Chama toda a turma do DL, é moda íntima. Olha só, um beijo bem grandão pra vocês, viu, Teteca? Muito, muito obrigado pelo carinho da sua audiência, meu querido. É isso aí, a gente segue aqui, viu, com os nossos queridos ouvintes. Bom dia.
3: Oi, gata, bom dia, Alcione.
0: Bom dia.
3: Eu gostaria de pedir uma música. Eu sei que vai ser difícil, mas eu sei que você consegue aí. É Coração Transplantado. É Solange aqui do Cruzado. Solange Lima.
0: Muito bem, Solange, muito obrigada, um excelente dia pra você, minha maravilhosa. Vou procurar aqui, tá certo? Prometo que vou procurar. Olha só, mandar um beijo também pra querida Alda, ela que tá pedindo música, tá oferecendo aqui, ó, pra Elisete, pra todas as amigas, é isso aí. Olha só, um beijo bem grandão pra você, viu, Alda? E vamos lá, seguimos. Olha, ela mandou um áudio, então vamos ouvir.
4: Lindo música, tá oferecendo aqui, ó, pra Elisete, pra todas as amigas, é isso aí. Olha só, um beijo bem grandão pra você, viu, Alda?
0: Muito obrigado, viu, Alda? O som tá topado lá na casa da Alda. Muito bem, um cheiro bem grandão pra você, minha lindona. Olha só, vamos embora. Olha ele chegando por aqui, bom dia.
5: Bom dia, Alcione.
0: Bom dia.
5: São Domingo. Bora botar pegada hoje aí no forró de Assisão.
0: Eita, bora dale. Sim. Dale, vamos embora que São João é logo ali. Eita, minha gente. Sexta dia dos namorados, sábado tem o quê? Tem o São João da Moda. E por onde é que você vai acompanhar? Por as nossas redes, é. Aqui, olha, na Rádio Estação, no YouTube, no Facebook, no Instagram. Vamos embora, viu? Compartilha aí, segue a gente, porque, olha, o São João no melhor estilo é aqui na Rádio Estação, tá bom? Então vamos embora? Vamos, vamos aí intensificar essa vontade de dançar forró, hein? Vamos embora, vem chegando ele, a Cisão, aqui no som da sua Rádio Estação.

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0: 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Vamos embora, né? Vamos para o nosso Zap Zap da Alegria? Lembrando que hoje é aquele nosso programa bem aconchegante até às 10, porque 10 horas tem o quê? Tem o Conexão Moda Center e você acompanha aqui na Rádio Estação, tá bom? Bom dia!
1: Bom dia, linda, de São Miguel. Eu quero escutar Zé Vaqueira. Aproveita que eu tô obrigada.
0: Eita, deixe, essa é muito boa, viu? Um cheiro pra você, Adriana, minha lindona. Muito, muito obrigada. Olha ele chegando por aqui. Vamos de carona com o Luciano.
2: Bom dia, minha amiga.
0: Bom dia
2: a todas que escutam a Rádio Estação. Olha, eu ia pedir uma música com roupa nova. Tá vindo aí pra Taquaritinga.
0: Sim, sim.
2: Vamos
0: Festival
2: lá,
0: do Café.
2: Quiser.
0: Maravilhoso.
2: Mas eu me lembrei de uma música que marca bastante.
0: Sim,
2: eu quero escutar a música Lágrimas e Vinho.
0: Sim.
2: Com Bruno Marrone. Valeu, minha amiga. Essa aí é oferecendo a todos que escutam a Rádio Estação.
0: É isso aí, Luciano. Muito obrigado, viu? Lindíssima essa música. E sabe quem gosta de Bruno Marrone também? A nossa queridíssima Fernandinha Linda Lima. Um beijo maravilhosa. Olha só, por aqui vem chegando ela, a flor do meu jardim, a Fátima. Olha só, bom dia.
3: Bom dia, minha querida. Bom dia, Rádio Estação. Estou aqui só ouvindo, agradecendo a Deus por mais um dia.
0: Amém.
3: Eu quero uma música com o Rosto do Nascimento, é só alegria.
0: Sim.
3: E quero... Você hoje é meu buquê de rosa.
0: Eita, olha só.
3: Quero oferecer aqui as meninas, a Rua da Assembleia, agradecendo a Deus por mais um dia, meu amor, te amo. E um bom dia.
0: Bom dia, Fátima. Um cheiro pra você e todas as meninas e meninos aí da Rua da Assembleia, ó. Beijo no coração de cada um de vocês, tá bom? O nosso querido Diego Negão pediu música com Pablo, a gente acabou de ouvir, é isso aí, é Transplante do Coração, eu não sei se era essa da Solange, mas foi a que eu encontrei, tá bom, Solange? Um beijão pra você, lindona. Olha a Zefinha chegando por aqui, bom dia.
4: Bom dia, senhora, Zefinha, é só cair a música do Zé Vaqueiro. Obrigado.
0: Muito bem, então vamos embora, vamos curtir agora Zé Vaqueiro. Olha, você aproveite que eu tô obrigado. Ha ha ha.

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De volta aqui no som da sua rádio, estação 9 horas e 31 minutos. 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

0: Ele que tá lá na nossa capital, Recife, juntinho com toda a turma lá da Boutique do Cris, ouvindo a gente em Boa Viagem. Ele pede música e oferece pra toda essa turma, viu? Pra sua esposa Camille, pra galera que faz parte lá da Boutique do Cris e todos que estão nos ouvindo em Boa Viagem. Um cheiro grande pra essa turma. Olha só, tem mais ouvintes chegando por aqui. Vamos lá? Bom dia!
1: Centro. Bota uma música aí da Brucelos. Bom dia, Oceano Ferreira, aqui é Adriel do Centro.
0: Oi, Adriel.
1: Bota uma música aí da Brucelos pra gente curtir e participar do sorteio. Se tiver sorteio, me joga aí no meio.
0: Tá jogado, viu? Foi jogado agora e com força. Bom dia, maravilhosa.
2: Bom dia, Oceano e todos os ouvintes. Aqui é Sivonei do Bela Vista. Gostaria de ouvir a música Caminhos do Sol, com Yahoo. Ofereço para você e todos os ouvintes. E para minha cunhada Tereza e minha irmã Sandra.
0: Muito bem, é isso aí, Sivonei. Um beijo bem grandão para você, viu? Olha, você é cheia das ideias, né? Quem sabe, quem sabe? Olha só, bom dia.
3: Bom dia, Alcione Ferreira. Bom dia a todos da Rádio Estação. Gostaria de pedir uma música de Padre Marcelo Ross. O nome da música é Senhor, Fazei de Mim. Ofereço a você, a todos os ouvintes que estão na escuta do programa. Aqui quem fala é David Costa, da Rua Siqueira Campos, bairro Centro.
0: É isso aí, David.

0: 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Olha ele chegando por aqui. Deixa eu baixar um pouquinho. Peraí. É que ele é uma potência na voz. Bom dia!
1: Bom dia, Marrom, danadinha. Aqui é Doca, aqui de São Domingo Lava Jato, Negona.
0: Oi, Doca.
1: Com o Chiquinho de Belém, em Grão de Areia. Pra oferecer a minha irmã Nissa, meu irmão Júnior, a Moura, a Rosiel. E esta é a Mondessa aqui no Lava Jato, em São Domingo, Negona.
0: Uhum.
1: Bom dia pra tu, menina. O boi te pega, menina.
0: Deus o livre, quero não. Um cheiro bem grandão pra você, viu, Doc? Pra toda essa mundiçaiada, olha, que mora no meu coração e não paga aluguel, tá bom? Um cheiro grande pra toda essa turma aí em São Domingos. Olha ela chegando por aqui, bom dia.
2: Bom dia, senhor. Aqui é José de São Domingos. Só com a música com Ana Castela para oferecer a todos os ouvintes, pra você, ainda errado.
0: Muito bem, um cheiro bem grandão pra você, viu, Luciane? Olha só. É Josefa, né? É.
2: Bom dia, senhor. Aqui é Josefa também.
0: Josefa, é isso aí. O BG tava alto. Josefa, um beijo bem grandão pra você, viu, minha maravilhosa? E vamos embora. Vamos de música. Agora vamos curtir aquela banda Torpedo. Aumenta o som, a turma do Cris aí, todos vocês. Vamos embora.

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2: É isso aí, já estamos de volta, viu? Olha só, tem muitos pedidos musicais e daqui a pouco tem o Conexão Moda Center. Então o que é que a gente vai fazer? Vai levar os áudios de vocês pro ar, tá bom? Mandar um beijo pra querida Tereza, que tá lá no São Cristóvão. Tá pedindo música, tá oferecendo pra sua cunhada Sivoneide, pra todos que estão na escuta. Um cheiro pra você, Tereza. Olha só, áudio chegando, bom dia.
3: Aqui é a Elisete. Gostaria de ouvir uma música de Zé Vaqueiro, qualquer uma, e oferecer a todos os ouvintes.
2: Muito bem, ouvimos. Aproveita que eu tô obrigada também. Foi pra você, Elisete. Um cheiro grande. Olha ela chegando. Bom dia.
4: Bom dia, Silvana. É Silvana do São Cristóvão.
2: Oi, Silvânia, tudo bem?
4: Hoje eu gostaria de ouvir a música de. Uma música de Mara Pavanelli.
2: Infelizmente.
4: Ofereço pra você e todos os ouvintes.
2: É, vamos ver se
4: tá participando do sorteio.
2: Do sorteio você vai participar sim, viu? Que sorteio é esse? É o sorteio lá da Ronaldo Hamburgueria, na rua São Paulo. 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Mandar um beijo aqui também para o querido Beto do Doce. A Julinha, que também tá nos ouvindo aqui no bairro São Miguel. Júlia, um beijo grande para você, minha maravilhosa, tá participando do sorteio. A Alda também, que tá sempre aqui ligadinho com a gente. A Leda, um cheiro para você, Leda. Olha só ela chegando, bom dia.
5: Bom dia, Alcione, Sandra Lima do São Miguel. Hoje eu queria escutar Tiago Prado, Minha Essência. Oferecer a todos, a você, um cheiro.
2: Um cheiro, minha lindona. Olha só, Maria José do São Miguel também tá pedindo música. É, música com Legião Urbana, tá oferecendo para o seu esposo, para os seus filhos, para todos que estão na escuta. Esse programa é top. Ô, minha maravilhosa, top é você. E é claro que ela quer participar do sorteio e já está participando, viu? Um cheiro bem grande pra você. Olha ele chegando por aqui. Bom dia.
6: Aqui é Carlos de Clima Silva, Bela Vista, o bairro Bela Vista da Santa Cruz. Queria escutar qualquer música de Zé Camargo Luciano e queria participar do sorteio de Ronaldo Hamburgueria. Pai, que é de hoje, tem não é?
2: Tem não, hoje o programa é curtinho.
6: Tá na estação, tá tudo de bom. 54. Aqui é Carlos Vinci Silva, do Bairro Bela Vista, nossa Santa Cruz. Estamos com Aspa Monteiro, queria participar do sorteio do.
2: Muito bem, Carlos, você tá participando do sorteio, tá bom? Um beijo pra querida Samira, que vai puxar minha orelha, com certeza vai. Um beijão bem grandão pra você, Samira, tá participando do sorteio sim, viu, minha lindona? Olha ele, o Júlio César, ganhador ontem do Galeto, lá da Galetos Assado. Um beijo grande pra você, Júlio. Tá pedindo música, tá querendo participar do sorteio, oferecendo pra todos os ouvintes. Eita, olha ela. Bom dia.
7: Bom dia, Alcione. Aqui quem tá falando é Catarina, da facção WC. Hoje eu tenho um pedido muito especial. Eu gostaria de escutar a música Um Deus e oferecer a Cauane Alves, que hoje tá de idade nova. Desejo muitas bênçãos na vida dela e que Deus seja presente em tudo que ela for fazer, tudo que ela quiser, ela conquiste em nome de Jesus. Muito obrigada, Alcione. Um cheiro. Tudo de bom pra vocês.
2: Olha só, um beijo bem grandão pra você, Catarine. Dando tempo, a gente toca, viu? A Cauane é maravilhosa e eu faço minhas suas palavras. Tudo de bom pra Cauane, que Deus abençoe imensamente a vida dela. Um cheiro, Cauane, e um cheiro a todos aí na facção WC, tá bom?
8: Bom dia, senhor. Aqui é Rony da Malhada. Tô na escuta, viu? Tô com o carro.
2: Muito bem, Rony. Um cheiro grande pra você. E a Maria do Santo Agostinho também tá por aqui. Tá pedindo música e tá querendo participar do sorteio. Olha só, tem uma pessoa aqui que tá pedindo música, tá oferecendo pra facção de bar. É, ela botou aqui, toca por favor. Meu Deus, não vai dar tempo. Quer participar do sorteio. Ô, meu pai. Olha, mais um áudio.
9: Alcione, bom dia, bom dia. É Sheina aqui que tá falando do Bela Vista. Não sei se vai dar tempo hoje, mas se der, toca Leandro Leonardo.
10: Amor Dividido.
2: A gente tocou no início, foi pra você,
10: pra todo
2: tá
10: mundo
2: certo?
10: Na escuta. E coloquei eu aí no sorteio, beleza?
2: Sim,
10: valeu.
2: Sim, sem dúvida, tá? Sim, no sorteio do Ronaldo Hamburgueria, tá bom? Olha, última pessoa de hoje, certo? É, vamos lá, vamos lá. Bom dia. Josabé. Acho que é assim. Josabé. Eu não sei dizer o nome, não. Josabé da Palestina. Ele também tá participando. Tá pedindo música e tá participando do sorteio, tá bom, minha gente? Eu tô na corrida contra o tempo aqui, que a gente tem que fazer a conexão Moda Center. Olha só.
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2: Rufar os tambores por aqui. Muito bem, já temos o número do ganhador ou ganhadora, viu? Final do número 4022. Quem é você, 4022? Vamos embora, vamos descobrir aqui juntinho. Vamos lá. Driele, vai mandando teu nome completo para eu preparar o teu voucher, tá bom? Aos demais, muito obrigado, que Deus abençoe e até amanhã.

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1: 9:57.
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1: Vamos lá então, está no ar mais uma edição do nosso programa Conexão Moda Center, na manhã desta quarta-feira, hoje dia 10 de junho de 2026, a partir de agora até às 11 horas da manhã. Vamos passar a limpo a nossa semana aqui no parque, aqui no Moda Center Santa Cruz, cumprimentando a todos os amigos e amigas ouvintes, você que acompanha a nossa programação, você que se liga em uma das emissoras que está nesse momento retransmitindo o nosso programa, muito bom dia, sejam todos muito bem-vindos e vamos em frente até às 11 horas. Agradecendo a todos que já acompanham, você que ouviu a primeira, a segunda, a terceira, você que já está ligadinho para acompanhar o nosso quarto programa, sejam muito bem-vindos e vamos em frente até às 11 horas. Você que é ouvinte da Rádio Polo, Rádio Vale, Rádio Comunidade FM e Rádio Estação de Santa Cruz do Capibaribe, um forte abraço à capital das confecções. Como é bom podermos, né, poder estar juntos com você mais uma vez. Brejo da Madre de Deus acompanha o nosso programa através da Rádio São Domingos FM. Em Taquaritinga do Norte, chegamos lá através do som da Rádio Filadélfia FM. Caruaru, Bonito, Catende e Rio Formoso, todas elas ligadas conosco através da Rede Francês de Rádios. Em Caruaru, em 105.5, em Bonito, em 98.7, em Catende, em 90.7 e na cidade de Rio Formoso, em 90.5. Sejam todos muito bem-vindos e vamos em frente aqui na nossa programação. Minha gente, estamos falando diretamente do Moda Center, diretamente daquele que é o maior centro de compras do Brasil, diretamente daquele que é a mola propulsora da economia, a peça fundamental para o desenvolvimento do polo de confecções do Agreste. O Moda Center é a prova viva de que quando existe trabalho, planejamento e compromisso com aqueles que empreendem, os resultados inegavelmente aparecem. Muito além de uma estrutura física, o Moda Center, minha gente, é um ambiente de oportunidades que conecta milhares de empreendedores aos mercados de todo o Brasil. Ao longo dos anos, o Moda Center se consolidou como o principal centro de negócios do polo de confecções, porque nunca deixou de evoluir, viu? Nunca. O Moda Center nunca estagnou. Quem conheceu o Moda Center de 10 anos atrás e conhecê-lo e visitá-lo hoje, vai notar diferenças gigantescas. Quem conhecer o Moda Center hoje e visitá-lo daqui a 2, 3 anos, da mesma forma. A cada desafio, a resposta vem através de investimentos, melhorias, inovação e, principalmente, de gestões responsáveis. O sucesso do Moda Center não acontece por acaso. Ele é construído diariamente pela força criativa do povo empreendedor do polo de confecções e por uma diretoria que trabalha para oferecer as condições necessárias para que os negócios aconteçam, para que os negócios cresçam, evoluam. Enquanto muitos enxergam apenas os desafios, o Moda Center escolheu olhar para as oportunidades. Aqui, os problemas são enfrentados de frente, com responsabilidade, de forma sóbria, sem estardalhaço, sem algazarra. A evolução permanente faz parte da nossa história. E por isso o Moda Center segue a cada dia, a cada feira, a cada ano, se fortalecendo cada vez mais e cada vez maior. O que seria do Moda Center se não tivéssemos diretorias preocupadas com o bem comum? Valmir Ribeiro, Alan, Menininho e hoje Thales. Eles são exemplos de gestores que encararam os desafios de frente e que fazem do Moda Center essa potência que é. E que fazem o nosso parque seguir em frente, crescendo e se destacando em todo o país. Apesar de todas as dificuldades, apesar de, por incrível que pareça, ter mentes pequenas que torcem contra, apesar de tudo isso, o parque segue cada vez maior. Na última semana, tivemos em Santa Cruz do Capibaribe, mais precisamente aqui no Moda Center, uma das maiores feiras da história do município. E olha que estamos falando de um município que é expert, que é referência em grandes feiras. Esse ano, de forma bem específica, né, tivemos já duas feiras históricas. A do dia 1º de maio, quem não lembra daquele chuvoso 1º de maio, uma sexta-feira, se não me engano, né? Se não me engano, uma sexta-feira. Quem não lembra daquela feira? Quem não lembra do que aconteceu aqui em Santa Cruz? Enquanto muitos em todo o país optaram por descansar, viajar com a família, com os amigos, em Santa Cruz do Capibaribe, no Moda Center, aconteceu uma feira gigante. Uma feira que movimentou a economia local e que refletiu na economia local por dias, por semanas. Porque o que acontece numa feira gigante como aquela não se encerra 4, 5 horas da tarde, quando todo mundo volta para as suas casas. O reflexo ele acontece por dias, principalmente no comércio local. Isso foi dia 1º de maio. No último dia 4 de junho, semana passada, tivemos mais uma feira histórica. Você que está acompanhando a gente pelo YouTube, você pode assistir, inclusive pode ver nesse momento a movimentação no parque, né? A movimentação no Moda Center, nas lojas, boxes, corredores, praça de alimentação, ou seja, foi histórico, foi algo gigante e que orgulha a todos que fizeram parte de tudo isso. Thales está aqui ao meu lado, Thales que é o síndico do parque, que é o comandante de toda essa equipe, que é quem está à frente das principais decisões e que é quem, acredito eu, foi um dos santacruzenses que dormiu mais aliviado e feliz naquele 4 de junho. É mais ou menos isso, meu irmão. Bom dia, seja bem-vindo a mais um programa, Thales.
2: Bom dia a todos, nos acompanham. Sempre um prazer falar do Moda Center, estar aqui nessa mesa com César, com o Diego e com muitos aqui que estão. O Bruno está aqui também. E a gente tem uma equipe fantástica que faz toda essa mágica acontecer. Mas um alô muito especial para aquele comerciante, né, que acorda de madrugada, que vem para a feira. Para você também que vai trabalhar na máquina de costura, que está lá nos ouvindo agora e que muitas vezes acordou antes do sol nascer, né? Então fico muito, muito feliz que a nossa terra tenha esse esforço, né, de uma maneira muito natural. Quem vem de fora e chega aqui, César, admira muito a força do nosso povo trabalhador. E é por eles que a gente trabalha todo dia, né? É para valorizar justamente quem quer fazer a diferença, quem quer colocar a nossa região num patamar que nunca esteve antes. E que esse pessoal, ele é valorizado todo dia e está nos nossos pensamentos, nas nossas orações. E que fazem de fato a diferença aqui no polo de confecções do Agreste Pernambucano. Então realmente aquela feira, essa feira, esse dia 4 de junho nos deu uma tranquilidade, né? A gente entende que Santa Cruz é um lugar diferente, né? O Moda Center em si é um lugar abençoado, né? A gente tem um diretor que diz uma coisa, que o Moda Center é o templo das confecções. Isso é um templo, é algo sagrado, e a gente trata isso com muita seriedade. E trago também a fala de outro diretor nosso, que vou citar aqui. O primeiro foi Menininho, que já foi inclusive Cintos, né? Que falou dessa parte do tempo das confecções, mas outro diretor nosso, que é o Adriano, da BIF, seu Didi, ele diz uma coisa que colabora muito com o que você falou, César, que é quando o Moda Center vai bem, até o espetinho vai bem.
1: Com certeza.
2: Né? Então, quando você fala de uma feira forte, que reverbera aí por muitos dias, né? A gente está falando de uma reposição de estoque, de mais contratação de mão de obra, de um empenho maior na produtividade, para que a gente consiga enfrentar a alta temporada aí com a mercadoria disponível para que os nossos comerciantes possam fazer essa, nesse negócio.
3: Vou citar dois exemplos aqui. A feira gigante da última quinta-feira. Na sexta-feira, quem foi ao centro de Santa Cruz pôde ver as malharias, as lojas de aviamento, todas elas cheias, todas elas, né, com um movimento grande do pessoal já para repor o que foi vendido na quinta. E no sábado, é um movimento bem peculiar do povo de Santa Cruz, quem fez a feira, quem participou da feira na quinta, começa a se organizar na sexta e no sábado vai para o centro para fazer suas compras pessoais. Perfeito. Né? Vai fazer suas compras, vai fazer a compra para sua família, ou seja, aí é o comércio do centro que bomba. Eu estive no centro no sábado pela manhã, meu querido Thales, e deu trabalho para encontrar uma vaga para estacionar o carro. E no sábado, nos sábados, tradicionalmente, nem sempre você encontra, você tem essa dificuldade, é mais no meio de semana. Mas no sábado, para encontrar uma vaga para estacionar no centro, estava dando trabalho, porque justamente o centro estava cheio. É o que eu digo, é o reflexo, né? Aí vamos para o domingo, são os bares, restaurantes, né, que também estão aquecidos por conta da grande feira. Não é um movimento pontual, ó, 5 horas da tarde acabou a feira, 6 horas da tarde acabou a feira, pronto. Acabou-se o movimento financeiro na cidade e na região. Muito pelo contrário, né, Thales?
2: Não,
3: esse aquecimento econômico gerado pela feira, ele se prolonga por dias.
2: Perfeito, eu também estive sábado no centro.
3: Centro, né?
2: E pronto. Me veio um filme, né, na minha mente. Quando eu parei assim, analisei, eu estava com minha esposa.
3: Lembrou muito movimento de final de ano.
2: Isso.
3: De final de ano ou de mês de junho, já perto do São João, também, quando o pessoal tradicionalmente vai às compras, né?
2: Perfeito, perfeito. Quando eu sentei, eu estava com ela, a gente foi comprar um presente lá, numa loja de presente. Também tivemos dificuldade para estacionar, César. Aí me veio eu comentando com ela, digo: olha como está movimentado aqui o centro da cidade. E eu atribuo isso, né, a intensidade, digamos assim, desse sábado, justamente por essa alta temporada, as feiras boas que reverberam na economia, como a gente citou aqui. Mas também uma coisa que me chamou bastante atenção em relação a isso, quando me veio justamente esse filme, né, na minha cabeça, que foi a mudança do dia da feira, né? E foi que era algo que impulsionou o comércio do sábado de uma maneira muito imediata, né? Uma vez que a feira acontece ali, o dinheiro circula, os pagamentos acontecem ali na sexta-feira, então certamente o sábado ele é impulsionado, o comércio do sábado ele ganha uma vida maior. Isso é mais um benefício aí dessa mudança, né, do dia que acontecia anteriormente aí nas segundas-feiras e na terça o restante da feira, mas que no sábado ele ganhou essa força justamente com a mudança do dia da feira. Então, além de fazer um bem para a estratégia do Moda Center, a estratégia comercial do condômino, do comerciante que está aqui, fez um bem danado para o centro da cidade.
3: Reflete,
2: de um dia disponível.
3: Reflete, né, para toda a economia local e também, como eu disse, chega nos sábados e domingos também, nos bares, restaurantes, pousadas da região toda, porque o pessoal, graças a Deus, fez uma boa feira, está com um dinheirinho a mais no bolso e aí também vai descansar, vai aproveitar da melhor forma possível. Um sucesso, Thales, que não é por acaso, como nada. Meu querido Mariano, um abraço para você, bom dia. Está chegando aqui agora com a gente também. Como nada na vida, aquilo que acontece aqui no parque, aquilo que acontece nas nossas feiras, acontece por acaso, né? É tudo fruto de quê? De muito planejamento, de muito estudo, de montagem, de estratégias que vão justamente surtir o efeito que a gente tem testemunhado, né?
2: Nós não tínhamos aqui um acompanhamento maior, inclusive, dos setores, né? Uma das mudanças aqui, eu acho que colabora muito para que a gente possa executar os nossos planos de uma maneira mais viva, é justamente as comissões que nós implementamos aqui, César e Diego. Nós implementamos algumas comissões para tratar de áreas específicas. Por exemplo, ontem mesmo a gente teve o dia basicamente todo de comissões. Comissão de finanças para ver os assuntos, o planejamento e a execução das ações de finanças, marketing, comercial. Tem a parte do RH também, segurança, trânsito. Então a gente faz todas essas reuniões justamente visando o que você falou, planejamento. A gente tem essas reuniões com essa periodicidade para acelerar essas correções. Tipo, o Moda Center é um organismo vivo. E dentro desse organismo vivo, a gente entende que muitas coisas novas acontecem em todas as feiras. A gente tem que ter a mente aberta para que toda feira a gente possa encarar um desafio novo, sem se preocupar com com esse desafio, seja ele qual for, mas que a gente tenha a capacidade de nos adaptarmos a esse desafio e corrigi-lo de imediatamente. Se não na mesma feira, no máximo na próxima feira a gente não pode errar mais.
3: O nome disso é planejamento, o nome disso é trabalho qualificado, não é? E daí a importância para você que nos ouve, principalmente você condômino, de você observar com carinho nas mãos de quem está o Moda Center hoje, gerido por quem o nosso parque está. São pessoas qualificadas, pessoas inteligentes, pessoas totalmente probas, honestas, não é? Que se preocupam, que se dedicam, se debruçam sobre números, estratégias, planilhas, para fazer tudo dar certo. Você já imaginou o Moda Center nas mãos de pessoas despreparadas? Nas mãos de pessoas que não têm consistência, que não têm conteúdo, que não têm preparo algum? Você já imaginou o risco que esse parque poderia correr? Não, né? Nem eu, deixa esse povo para lá. Vamos fazer o seguinte, por falar em temporada junina, cadê Ferreira Neto, hein? Ferreira Neto tá por aqui ainda, tá não, né? Ferreira Neto, que é um forrozeiro nato. Um abraço forte para ele. Por falar em temporada junina, Igor Araújo conversou com comerciantes aqui do Moda Center e conferiu de perto o que é que eles acharam da feira, conferiu de perto o sentimento dos condôminos e principalmente dos compradores, dos clientes, dos visitantes que vieram de fora e que fizeram essa feira maravilhosa da última semana. Vamos conferir?
4: E o clima da alta temporada é algo de outro nível, gente. Eu acho que a internet ficou louca de tanto vídeo de engarrafamento. Teve engarrafamento de ônibus para entrar no Moda Center. Todo mundo compartilhando as imagens aéreas. Agora vamos conferir com os comerciantes como tá sendo essa feira. Vitória, já vendeu muito nessa feira ou não?
5: Muito. Hoje tem muita gente, né? Hoje dá para aproveitar bastante.
4: A feira já foi um sucesso?
5: Já. Eu tô quase sem mercadoria já.
4: E uma coisa, o ano já passaram-se aí quase 6 meses. Você já viu durante esse ano essa movimentação toda que teve hoje?
5: Não. Durante esse ano, hoje está caprichado.
4: Nesse box, tendência Brasil Core. Já vendeu muito ou não?
6: Já vendi muito, graças a Deus.
4: Você já viu esse ano uma feira movimentada como essa?
6: Não, eu nunca vi. Tá surreal, gente. Nunca vi uma feira como essa. Hoje, o cliente ele quer vir no Moda Center para pegar no tecido, para falar diretamente com a gente, com o fornecedor, para ter mais uma confiança, entendeu? Então, para mim, eu tô toda arrepiada aqui, porque é uma gratidão enorme, assim, ver o Moda Center cheio, com muita gente dizendo que gostou da feira daqui de Pernambuco. Então, assim, o Moda Center é uma mãe, né? Eu costumo dizer que lá abraça toda a cidade e região.
7: Tá um sucesso de venda, viu?
4: Tá vendendo muito ou não?
7: Graças a Deus, vendendo muito. A realidade tá aí. É sempre muito gratificante, né? Graças a Deus, Santa Cruz é uma cidade muito abençoada e tá aí o resultado aí. Um público desse que... Moda Center é Moda Center, né?
4: Ó, isso daqui é a experiência do presencial. Fica até difícil de conversar com vocês. Esse é o calor humano de quem vem presencialmente comprar no Moda Center. Várias marcas vendem online, mas o presencial, vamos combinar, que tem sua experiência à parte. Se você ainda não conhece o Moda Center ou acompanha nossas redes sociais, fica aqui o nosso convite. Você acompanhou um pouquinho aí de como é uma alta temporada. Então, se programe e venha fazer suas compras no maior polo de confecções da América Latina.
3: Opa, beleza, valeu, Igor. Tá aí, então a alegria, né, o entusiasmo de quem vive o Moda Center, de quem conhece, de quem participa, de quem tá vendendo pra caramba. Eu gosto demais de ver, de ouvir esse tipo de depoimento. Olha, minha gente, agora vamos trazer outro assunto, né, que são os impactos no polo de confecções

0: Por ordem de chegada. Vamos ligar o microfone. Ele ligado funciona melhor, Diego. Pronto, aí.
1: Perfeito.
0: Meu irmão Diego, bom dia, seja bem-vindo ao programa.
1: Bom dia, bom dia. Cumprimento todos vocês. Agradeço o convite e participar do Conexão, Conexão Moda Center.
0: Isso.
1: Tá aqui, como se diz, falar do Moda Center, falar do impacto justamente dessa MP, a 1357, que tem afetado diretamente o nosso polo de confecção. É um problema não só... Não é só o problema da taxação, mas sim o momento em que ele veio. Ele veio em um momento em que a gente se encontra com uma economia desacelerada. A gente recentemente aí já começou a lidar com a reforma tributária. Vem uma discussão de uma redução de jornada de trabalho. São diversos desafios que a gente se depara ao mesmo tempo. Por isso essa preocupação e essa união dos representantes do polo de confecção, para a gente tentar equilibrar essa balança.
0: Meu querido Bruno, ontem eu conversei, tive a oportunidade de debater no programa Agreste em Pauta com o querido Ralph Lagos, e ele falou que uma das primeiras determinações da governadora Raquel Lira foi de que fosse feito um estudo, não é, para ampliar o debate, não apenas, entre aspas, para os municípios que formam a base do polo de confecções, mas para todos os municípios que são atendidos, que fazem parte, direto ou indiretamente, dessa cadeia, né? Municípios que vivem de forma bem direta da confecção que é produzida aqui em nosso polo, né, querido? Bom dia.
2: Bom dia, César, bom dia, Diego, todos que nos acompanham aqui no Conexão Moda Center. Obrigado pelo convite para a gente estender um pouco esse debate que é fundamental. Não é, César, para começar, é bom a gente retroceder ali o tempo um pouco e lembrar que toda essa movimentação começou aqui no Moda Center, né? Quando teve aquela primeira reunião para fazer toda uma coleta de sugestões e a partir daí você organizar isso em subgrupos, como foi o que aconteceu nessa segunda-feira lá no Recife, com a primeira reunião efetiva do grupo de trabalho criado pela governadora Raquel Lira. E a gente, dentro de um momento muito desafiador, a gente fica muito feliz também em função dessa união de todo o polo de confecção, né? A gente sabe que em momentos de maior desafio, como foi na época do lixo hospitalar, né? como está sendo agora com essa questão da taxação, tem essa união que dá um suporte muito grande. Mas, César, tem um ponto interessante que eu acho que esse trabalho todo, ele passa muito por algo que você domina bem, que é a questão da narrativa, da comunicação, né? Quando a gente fala em taxa das blusinhas, esse termo é péssimo para a gente, porque dá a entender,
0: sim,
2: que toda essa problemática ela é
0: algo
2: originária.
0: E é algo pontual que se restringe apenas ao nosso
2: setor
0: parque.
2: De confecção, né? De maneira geral, mas ao setor de confecção. Então a gente precisa colocar isso de maneira muito clara, né? Nunca foi sobre blusinha, né? A gente está falando aqui, a gente está lutando e trabalhando de maneira muito forte para mostrar que é sobre geração de emprego, é sobre o ganha-pão de milhares de famílias, não só aqui no polo de confecção, não só aqui em Santa Cruz, mas no Brasil de uma maneira geral. A gente está falando de um segmento que é um dos que mais gera emprego e distribui renda no Brasil. Então, quando você tem um impacto na geração de emprego, na geração de renda dessas famílias, é preciso realmente existir toda uma união de esforço para a gente tentar, no primeiro momento, mostrar o que de fato está acontecendo e, a partir daí, com esses subgrupos de trabalho que foram criados, a gente tem, são várias ações que são possíveis de serem realizadas para reforçar o polo de confecção de Pernambuco. E aí, nessa reunião do Recife, um dos pontos foi justamente esse que você criou, que você citou aqui. Não só tratar da espinha dorsal, sim, das três principais cidades, né, que são Santa Cruz, Cidade Mãe, Toritama e Caruaru, mas de todos os municípios que, de muitas formas, eles vivem em função da atividade confeccionista. Então, existe toda essa preocupação e muita gente boa trabalhando para a gente encontrar as melhores soluções.
0: Quem faz parte dessa comissão, Bruno?
2: Essa comissão tem o Secretaria da Fazenda de Pernambuco, Secretaria de Desenvolvimento, tem a ASCAP, tem a CDL aqui de Santa Cruz, tem a CIT de Toritama, que é a Associação Comercial, tem a Associação Comercial também de Caruaru, tem SEBRAE, são vários órgãos.

0: órgãos e órgãos públicos, né, e entidades privadas que estão unidas, né, nesses três subgrupos, né. Eu tenho um grupo só para tratar a questão da Secretaria da Fazenda, um grupo para tratar da questão de marketing e outro grupo para tratar da questão de pesquisa de dados, para alimentar todo esse trabalho. Né. Eu fiquei no grupo da Secretaria da Fazenda e no de pesquisa, acho que o Diego ficou no da Secretaria da Fazenda também, e a partir, acho que até final de mês já a gente já tem que apresentar os primeiros direcionamentos.
1: Pronto, era onde eu iria chegar, porque eu gosto muito de tratar as coisas de forma bem objetiva, sabe, Thales? Eu, claro que são necessárias reuniões, a formação de grupos... É necessário também, agora tem que se estabelecer prazos, né, Bruno? Para que se possa se cobrar também decisões mais contundentes, né?
0: Um detalhe importante também, o Moda Center faz parte desse grupo de trabalho também. É importante a gente mostrar que dos centros de feiras aqui de Santa Cruz, do Polo, de uma maneira geral, o Moda Center é um destaque, né, e não poderia estar fora. O Moda Center faz parte também dessa união de esforços.
1: Quais são as propostas, meu querido Diego, que a ASCAP leva num momento como esse para a mesa de discussões?
2: A gente levou inicialmente 7 propostas que vai facilitar ali a competitividade, essa facilitação, que é essa importação, né? Então, se a gente pegar de forma detalhada, o que houve foi uma isenção do imposto de importação de compras de produto de até $60. Essa isenção é justamente algo que a gente tem o inverso. A empresa que gera emprego e renda fora do país, a gente aqui que gera emprego e renda assume a responsabilidade, carga tributária pesada, não tem esse tipo de incentivo do governo federal. Então é justamente esse equilíbrio que a gente está buscando. Então a gente apresentou lá, em nome da ASCAP, 7 possibilidades, né, que a gente está tentando ali junto à Secretaria da Fazenda, Governo, sim, do Estado, essas ideias, né. Como primeira solução, a gente, praticamente 6 delas atacam diretamente a sistemática atacadista, que é um benefício muito utilizado pelos empresários daqui da região do polo de confecção, que seria primeiramente uma migração imediata, que é algo que as empresas elas têm essa dificuldade de entrar numa sistemática atacadista, porque a empresa tem que fazer uma opção pelo regime normal, que só dá para fazer em janeiro, teria essa flexibilização para em qualquer período do ano a empresa migrar para esse regime especial, que vai reduzir muito a carga tributária. Um segundo ponto, que muita gente não entra na sistemática por conta da regra 70 e 30 de compras dentro do Estado. 30%, apenas 30% do que ela compra dentro do Estado é permitido para empresas não credenciadas, e a gente está solicitando essa exclusão dessa regra de 30 e 70. Também a permissão para que essas empresas possam comercializar produtos confeccionados aqui na cidade, aqui na região, onde tem os polos de confecção, para que elas possam comprar um produto já pronto. E não só insumos e produzir, ela possa comprar aquela pequena empresa do Simples Nacional e revender, sendo empresa optante ali, estando dentro da sistemática atacadista. E aí outros pontos também, mas que afetam diretamente a sistemática atacadista.
1: E qual foi a receptividade que você percebeu por parte do governo do Estado?
2: Olha, a gente de imediato foi bem acolhido, como se diz, o pessoal desde o início se prontificou, até a questão de por decreto, criar o grupo de trabalho e se prontificar a ouvir e atender ali as nossas demandas, a gente tem, assim, saiu de lá bem positivo. Eu acredito que
1: a perspectiva, boa parte disso, a perspectiva é boa. Né? Ontem, inclusive, eu comentava com o Ralf que o nosso polo tem 2 trunfos nesse momento. Primeiro, tem uma governadora que conhece a região. Não é alguém que olha para o polo de confecções à distância sem conhecer o que acontece nas feiras de Santa Cruz, Caruaru e Toritama. E o segundo é que eu percebo que existem técnicos que compõem as equipes de trabalho do governo do Estado, o que também facilita bastante, principalmente quem chega com boas ideias. Quando você une a boa vontade política com a parte técnica afiada, tem tudo realmente para dar em bons resultados. E eu acho importante, sabe, Bruno, a gente frisar também o seguinte, meu querido George, o Moda Center, o Polo de Confecções, Santa Cruz do Capibaribe, a gente não está pedindo facilidade para ninguém, não. A gente não está pedindo para levar vantagem sobre ninguém, nem daqui nem de fora. O que o polo, o que o Moda Center pedem é condições de competirem de igual para igual. Porque é como você disse, se continuar dessa forma que está posta, em algum momento a balança vai pender contra a gente. E daí a importância de Moda Center, ASCAP, CDL, Caruaru, Toritama, de todo mundo caminhar, de todo mundo seguir de mãos juntas. Tendo apoio, tendo o suporte do governo do estado, tendo a união dessas forças, eu tenho certeza, Bruno, tenho certeza absoluta que mais cedo do que muita gente imagina, nós teremos bons resultados.
0: Eu acho que é por aí, sabe, César? Acho que é o momento, e isso, neste momento mais desafiador, isso sempre aconteceu aqui no polo de confecção, o momento de deixar egos e vaidades de lado e você focar no que realmente interessa, porque, volto a dizer, a gente está tratando aqui de uma blusinha, simplesmente. A gente está tratando do ganha-pão de milhares de famílias. A gente está tratando aqui do emprego, de sonhos de futuro dessas famílias, e é fundamental essa união de esforço. A gente sabe que, às vezes, num programa como esse, é difícil a gente querer detalhar algumas ações. Quando você vem para o lado mais técnico de situações da Secretaria da Fazenda, são termos que são até chatos de tratar.
1: Mas a maior parte aí a gente tenta destrinchar.
0: Exato. Aqui, né? Mas aí o que é que acontece? Aí, por isso que existem esses grupos de trabalho mais focados, para ali sim, técnicos, aí você ter um dia inteiro para você tratar daquelas situações e simular, olha, se a gente mudar para cá, o que é que vai acontecer? Qual o impacto daquilo ali em uma feira, num polo de confecção? E se a gente mudar dessa forma, o que é que isso pode acarretar? Então, são situações que realmente tem que ser através de grupos de trabalho, de várias cabeças, porque ninguém sabe tudo. Às vezes você não consegue enxergar. Todo mundo tem um ponto cego, né? Eu enxergo essa parte. Mas tem alguma coisa aqui atrás que eu não estou enxergando o que é. Da mesma forma é quando você está trabalhando em um projeto. Tem um ponto ali que você não está conseguindo enxergar. Aí vem outra pessoa com outra visão, com outra realidade de mundo, que enxerga aquilo ali, e aí você vai completando aquele quebra-cabeça, e aí você chega, no final, numa melhor solução para todo mundo.
1: É um amplo processo de construção. Agora, construção com responsabilidade, construção
0: com prazo, largo, tudo.
1: É isso, sabe? Tratando a coisa da forma mais séria e mais objetiva possível. Diego, está otimista com o desfecho disso tudo? Qual a tua perspectiva? Enquanto tempo você acha que a gente já vai poder apresentar algum resultado para a população, meu irmão?
2: Bom, a gente tem um prazo, né? A gente tem um prazo a cumprir de 30 dias já estabelecido na própria criação do grupo de trabalho. Eu estou muito otimista, a gente tem um grupo muito bom de trabalho e é muito importante essa questão do coletivo a gente trazer, porque se fosse só Diego ASCAP, a gente não conseguiria, se fosse só Bruno CDL, não conseguiria. Mas quando a gente se une ali num grupo, com apoio da Secretaria da Fazenda, Secretaria do Governo, e a gente e vários outros representantes de órgãos que representam as empresas e o polo de confecção, a gente chega lá com uma força muito grande e, é claro, com um otimismo gigante para que as coisas realmente ajustem e equilibrem essa balança.
1: Diego Moura é presidente da ASCAP. Obrigado pela tua vinda, Diego.
2: Obrigado.
1: Forte abraço e até breve, se Deus quiser. Em breve, com notícias ainda melhores, né?
2: Se Deus quiser.
1: Se Deus quiser. Bruno Bezerra, de 4 programas aqui, o senhor já esteve em metade, ou seja, o senhor está... um frequentador assíduo, eu gosto de vê-lo, gosto de ver assim, viu?
0: Parabéns. Eu fico feliz por ter. A gente, durante muito tempo, a gente ligava um rádio ou um stream aqui em Santa Cruz, era só programa de política, né? Como se o povo só vivesse de política partidária, sobretudo. E é importante, a gente vive numa região de uma cultura empreendedora forte, é importante a gente ter programas como esse, fomentando a cultura empreendedora. Não que não seja importante discutir política partidária, sobretudo no ano eleitoral, mas faltava realmente tratar o tema com uma amplitude que vocês estão tratando aqui, levando essa informação não só para Santa Cruz, mas toda aqui, inclusive para o Cariri, Paraibano, né, e outros municípios. Isso é fundamental, a gente precisa realmente fazer esse tipo de debate, promover esse tipo de debate, que eu acho que todos ganham no final das contas. Obrigado pelo convite.
1: E sabe o que é que eu acho arretado? Do Moda Center. Estamos gerando isso aqui, esse produto, que nesse momento ecoa por boa parte de Pernambuco, chegando ao estado da Paraíba, fazendo do Moda Center, do coração do polo de confecções do Agreste.
0: Exatamente, isso é que é fundamental, né? A cidade mãe, eu costumo sempre relacionar Santa Cruz, a cidade mãe do polo de confecção, isso precisa estar muito claro para todo mundo, e é fundamental ter esses canais. Hoje, esse problema que a gente está tratando, esse desafio que está tratando, boa parte dele é em função de uma narrativa de comunicação que a gente saiu perdendo quando se colocaram, batizaram isso aí de taxa das blusinhas. Você tem problema que atinge desde capa de celular, como a gente colocou aqui, a microfones como esse, a bugiganga que você compra ali para casa, né, para cozinha, seja o que for. Tudo isso está sendo impactado, né? Boa parte desses aí poderiam entrar aqui, inclusive sem imposto, porque a gente não produz aqui no Brasil. Mas a gente tem uma indústria muito forte aqui, que é a indústria de confecção, que está sendo afetada em função desse desequilíbrio, né? Então existe uma concorrência desleal e é isso que a gente está lutando. Para ter uma concorrência, ninguém é contra a concorrência, de forma alguma. Ela precisa existir, ela é boa para todo mundo, ela é salutar. Só que ela precisa acontecer de uma maneira que coloque a mesma regra, as regras sejam iguais para todos os que estão nessa competição.
1: 10 horas e 35 minutos é assim, com seriedade, com transparência, de forma bem objetiva, contando com parceiros de total credibilidade, como ASCAP, CDL, que nós seguiremos juntos. Tem um recado importante, né, Elinaldo? Posso chamar? Eu vou chamar, daqui a pouco a gente segue, vamos até às 11 horas, agradecendo a todos vocês pelo carinho da audiência. Vamos embora, vamos em frente com o nosso programa Conexão Moda Center.
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1: Beleza, beleza, de volta, tá aí então um recadinho importante, né, da nossa turma da comunicação. Por falar nisso, deixa eu parabenizar aqui os meninos, todos que fazem parte da gerência de marketing, né, de Elinaldo, de toda a equipe, de toda a turma, os sonoplastas, a equipe que produz o nosso programa. Quem é Elinaldo? Repete.
4: Aniversariante. Gabriel hoje. 23 aninhos.
1: É isso? Luiz Gabriel Tony. Elias Gabriel Tony Rio. Meu querido Tony Elinaldo, hoje é aniversário de Gabriel, hoje é aniversário também da minha esposa, dona Tita, parabéns para ela, pro amor da minha vida, e parabéns para minha irmã Mariana, lá em Campina Grande, hoje é aniversário da minha irmã e da minha esposa, e essa família semana, essa semana é a semana de gastar, né, porque ela dá logo a sugesta, sabe, é um presente dia 10 e outro dia 12, eu digo, não, poxa... O do dia 10, já, né? Já chega a
4: corresponde, dia 12, né? Corresponde.
1: Aí ela diz, não, nada disso. Aí ontem eu perguntei a ela, né? Vai querer o que, amor? Dia 10 ou dia 12? Ela disse, deixa de ser descarado, que você todo ano, ou é num dia ou é no outro mesmo, então escolha aí. Eu digo, tá bom, então. Eita, Jesus. Um abraço, um cheiro no coração dela, da minha irmã Mariana. Gabriel tá aqui com a gente também, parabéns pra ele. E vamos embora, minha gente. Sabe por quê? O Moda Center vive um momento... ímpar de solidez administrativa, fortalecimento institucional e crescimento comercial. Eu falei agora há pouco aqui, falamos bastante, né, Thales, sobre a feira da última semana. E eu confesso a você que é impressionante esse número. aproximadamente 300 milhões de reais de movimentação financeira.
4: Perfeito, né? É uma movimentação que a gente faz... com base, né, justamente entendendo a quantidade de mercadoria que passa pelos nossos portões numa feira movimentada como essa, né? Então a gente vê uma grande quantidade aí das excursões, de mercadoria nas excursões. Muitas excursões foram embora, César, e deixaram mercadorias aqui para levar em uma outra viagem. Então isso é quando acontece uma feira grande como essa, a gente ainda vê carreta saindo daqui no sábado, saindo daqui no domingo, muitas vezes na segunda e até na terça-feira. Então isso aí mostra o quanto movimenta, quanto gira, né? E eu sempre gosto muito de frisar que o Moda Center não faz bem somente a nossa região aqui, né? O Moda Center não faz bem somente aqui o Agreste Pernambucano, ao Cariri Paraibana, toda essa região produtora, mas o Moda Center faz bem também, um bem danado, inclusive, para as cidades que compram aqui. Imagina aí, você mora no Pará, né? Em Belém do Pará. Você compra a mercadoria aqui, você leva lá para a sua cidade em Belém do Pará, lá você gera emprego, gera renda, você movimenta a economia, você contribui para um índice menor de criminalidade, uma independência maior dessas famílias, dessas pessoas. Então, o Modo Acende tem essa capacidade de gerar um bem em toda a cadeia. Então, eu fico muito feliz que isso aconteça, gerando um benefício para as famílias, para as pessoas que, de uma maneira direta ou indireta, interagem aqui com o nosso ecossistema.
1: Deixa eu mandar um abraço forte para a Wanda da Certeia, que ele está aqui agradecendo a Elinaldo Ventura e a Ferreira Neto pela visita que fizeram à Feira de Cacimba de Baixo no último domingo.
4: Grande Wando.
1: Ah, rapaz, amigo. Tem base. Foram antes de mim. Foram antes de mim. Os maldosos dizem que eles estavam fantasiados de ciclistas, mas eles não estavam fantasiados, eles são.
4: São ciclistas.
1: São dois grandes ciclistas. Ferreira Neto, que abandonou, ele tinha um jumento que ele andava nele no final de semana, né? Dava uns passeios ali para Cacimba de Baixo, não vai mais no jumentinho, vai na bike dele ao lado de Elinaldo Ventura. Gustavo Sabalo está acompanhando o programa também, meu querido Marcelo. Aqui em Santa Cruz do Capibaribe, Silvoneide também. Mas olha só, a administração do Moda Center segue investindo em melhorias na sua infraestrutura. E essa semana foram iniciadas as obras para a instalação da cobertura dos estacionamentos de motos nas laterais do centro de compras. George Pinto está aqui com a gente, ele que é o gerente-geral do parque. George, bom dia, seja bem-vindo ao nosso programa. Mais uma medida aqui assertiva, né, para gerar mais conforto, mais tranquilidade para as pessoas que vêm aqui para o Moda Center, né? Isso já hoje. Bom dia, meu irmão.
5: Bom dia, César. Bom dia a todos os ouvintes aí, as pessoas que nos acompanham aí nas redes sociais. A gente iniciou, né, a fabricação dessas tendas aí do setor laranja e setor azul. Elas estão sendo feitas lá na empresa em Caruaru. E essa semana eles já trouxeram o que eles chamam de grelhas, né? As grelhas são os suportes que ficam fixados lá no chão para poder receber aquela estrutura tubular. Né, então a gente já começou lá pelo laranja, já começamos a ir instalando, né, a perspectiva aí é que até o final de junho o setor laranja ele já esteja com as tendas no lugar. Em seguida a gente também vai fazer o setor azul, e a previsão de finalizar azul e laranja é até o final de julho, né? Então a partir daí a gente está vendo as imagens aí para quem
1: está nos acompanhando pelo YouTube,
5: pelas redes sociais, né?
1: Sim.
5: Da fixação das grelhas. Então até o final de julho a gente vai estar aí com todas as vagas de moto do setor laranja, do setor azul coberta, né? Vai ser o mesmo estilo de cobertura que foi feito aí na frente, que a gente já tem um feedback das pessoas que utilizam, né? Positivo, que
1: pronto, ficou feedback, muito bom. Feedback é totalmente positivo, né, Jorge?
5: Exatamente, é um retorno positivo, né? Uhum. É um retorno positivo, as pessoas realmente aprovaram, a gente está vendo aí nas imagens as tendas colocadas, né? E é mais uma ação aí do Moda Center, visando a melhoria aí dos nossos condôminos, dos nossos clientes, né? E vamos seguir em frente aí, trabalhando para que cada dia a gente entregue uma melhor infraestrutura aqui do parque, né? Porque o que a gente vê, César,
1: sim, pois não,
5: das pessoas que visitam o parque pela primeira vez, a gente vê os depoimentos aí nas redes sociais, é que realmente aqui a gente tem segurança, a gente tem limpeza, a gente tem infraestrutura, a gente tem tudo que os clientes precisam para fazer suas compras, né? Então, isso nos orgulha fazer parte dessa equipe. Não é só George, não é só Elinaldo Ventura, não é só Mariano Neto, não são gerentes, né? São todos os colaboradores que a gente tem aqui no parque, que dão o melhor de si, né? Pela segunda semana consecutiva, né, uma feira enorme, feito foi quinta e sexta-feira, e a gente não teve nenhuma incidência de falta de energia, nem nada disso aí, foi tudo perfeito. Estamos trabalhando para que continue desse jeito, né, para quando a gente chegar ao final de junho a gente poder comemorar uma alta temporada aí de sucesso.
1: E por falar em melhorias, tem uma novidade também em relação ao projeto de combate a incêndios, né, Jorge?
5: Isso aí me deixa muito, muito feliz, né, porque um das primeiras atribuições quando eu cheguei aqui como gerente de logística por Valmir Ribeiro foi resolver essa pendência, né? O Moda Center, ele não tinha, né, o atestado de regularidade do Corpo de Bombeiros, né? Ele foi inaugurado sem esse atestado, e a gente sabe que qualquer empreendimento, seja comercial, seja industrial, ele precisa ter essa documentação do Corpo de Bombeiro, que está aí na tela, né? Então, a gente trabalhou arduamente nisso, desde 2013, quando eu cheguei aqui, né? A gente fazia projeto, chegava lá no Corpo de Bombeiro e tinha exigências, a gente tinha que adequar esses projetos aí. Houve também uma mudança durante esse tempo aí na regulamentação, né, da lei que rege aqui a questão do Corpo de Bombeiros, não só em Pernambuco, mas no Brasil todo, principalmente depois do que aconteceu lá na Boate Kiss, no Rio Grande do Sul, né, e a gente trabalhou arduamente aí para conseguir essa aprovação, né. Quem tem sua fábrica, quem tem seu fabrico, quem tem seu estabelecimento comercial, sabe do que eu estou falando, né? Qual é a dificuldade de você conseguir, né, você cumprir com todas as exigências, né, do Corpo de Bombeiro para que você tenha esse atestado aprovado, né? Então a gente teve a aprovação do projeto no final de 2022, começo de 2023, e a partir daí a gente começou a fazer a execução, né? É um projeto caro, né? Para vocês terem uma ideia, a gente tinha 30 hidrantes aqui no Moda Center. Hoje a gente tem 130. Então a gente teve que instalar aí aproximadamente 100 hidrantes, né? Com o Moda Center em funcionamento, né? Então a gente teve que fazer escavação, teve que fazer obra aérea, né? A gente tem uma dificuldade aqui que a gente não pode trabalhar quinta e sexta-feira, então a gente só tem 3 dias de trabalho por semana. Mas a gente conseguiu, né? Ainda tem alguns pontos pequenos aí que o Corpo de Bombeiro pede para que a gente faça. A gente assinou um termo de compromisso com eles que até o final do ano de 2026 a gente vai estar. São coisas pequenas, são
1: ajustes.
5: Por exemplo, colocação de algum corrimão nas laterais que eles não visualizaram e acham necessário. Algumas readequações no projeto. A gente teve uma reunião aqui com o comando do Corpo de Bombeiros aqui do Agreste, né, do Cate Agreste. Eu acho que tiveram quase 30 entre oficiais e bombeiros aqui, onde a gente passou as dificuldades, né, que o Moda Center teria de executar se fosse realmente conforme eles estavam exigindo, e eles entenderam. Né, então aceitaram algumas adequações que a gente fez, e essas adequações que a gente fez e que foi aprovada pelo Corpo de Bombeiros, a gente precisa agora colocar ela no papel para apresentar eles. Então isso é uma das exigências, mas tudo coisa fácil, né? Se puder botar o certificado aí novamente na tela, eu agradeço aí. Então a gente tem um certificado válido até junho de 2027, né? Esse atestado ele é renovado anualmente, então não é só no Moda Center, qualquer empresa, desde uma pequeno comércio a uma grande indústria, né? Todo ano ele tem que passar pela vistoria, né, novamente do Corpo de Bombeiro para ser renovado. E isso aí é muito importante, porque agora a gente está realmente garantido, sossegado para funcionar, né? Porque claro que o Corpo de Bombeiro via sempre a nossa preocupação com isso, a nossa preocupação em resolver o problema. Então eles iam fazendo acordos com a gente, fazendo táxi, né, que são termos de ajuste
1: de conduta,
5: para que o Moda Center continuasse funcionando. Mas se por acaso chegasse uma situação extrema, realmente a gente poderia ter sido até interditado por falta desse documento, que nunca teve, né? Desde a inauguração do Moda Center em 2006, né, esse termo nunca foi emitido, né? E agora, em junho de 2026, a gente consegue a emissão oficialmente desse corpo assinado, desse termo assinado pelo Corpo de Bombeiros de Pernambuco.
1: Investimentos em infraestrutura, comodidade, conforto e segurança, né, Thales? Isso é o que garante justamente o poder de atração e de manutenção do cliente. Não é porque o cliente, quando ele visita Caruaru, Toritama e Santa Cruz, quando ele faz essa sequência, fazendo suas compras, realizando seus negócios, inevitavelmente, ao final do dia, ao final da jornada, voltando para casa, ele faz uma avaliação. Ele vai fazer uma avaliação para si próprio ou para seu grupo, para seus amigos, para os seus familiares. Onde que nós fomos melhor atendidos, acolhidos? E eu tenho certeza absoluta que Santa Cruz do Capibaribe tem uma larga vantagem. O Moda Center tem uma larga vantagem diante dos demais polos, justamente por conta desses investimentos, né, Thales?
4: E eu ainda aumento, César, essa abrangência, né? A gente, estrategicamente, a gente visita os polos, digamos assim, os polos concorrentes, muitos parceiros em muitos momentos, mas também são concorrentes. A gente visita Goiânia, na região da 44, a gente visita Fortaleza, em vários pontos lá, principalmente do José Avelino. A gente visita também o próprio Brás, né? Entre outros polos que vem surgindo também, que a gente vem pesquisando ali, que é a questão de Monte Sião, né? A questão de Nova Friburgo, Rio de Janeiro. Então a gente está com o radar ligada a toda essa atividade confeccionista, toda essa atividade têxtil que acontece em todo o Brasil. Então, quando a gente vê o Moda Center em relação aos nossos concorrentes, a gente vê quanto a gente está na frente, né? Quanto a gente está na frente em questão de infraestrutura, de gestão, de planejamento, de segurança. Então, assim, tudo isso é fruto de gestão. Se a gente entregasse o Moda Center a quem não tem capacidade de gerir, a quem não tem capacidade de administrar um gigante dinâmico como esse, o resultado seria desastroso, como a gente vê em alguns pontos aí do país, que acabam perdendo muitos clientes, que acabam causando muita insatisfação nos clientes por essa falta de gestão, por essa falta de entender o organismo como ele funciona, né? E no Moda Center, graças a Deus, a gente consegue ter um diferencial gigante, justamente por conta da gestão, da organização, das pessoas que fazem parte aqui, principalmente. A gente tem um corpo aqui de mais de 400 colaboradores capacitados para botar o filme do Moda Center para acontecer. Ah, acabou a feira, começa o filme de novo, começa todo um trabalho de manutenção, de limpeza, de segurança, de trânsito, de planejamento, para que o cliente ele possa ser recebido da melhor maneira possível. Então, o nosso trabalho como gestão, César, nada mais é do que fazer com que o condômino, fazer com que o comerciante ele venda mais. Então, se vender mais significa a gente ter um planejamento de marketing, que é a parte externa, comercial, envolvendo a parte externa, mas também na parte interna, um banheiro limpo, o parque limpo, manutenção acontecendo na periodicidade que é necessário acontecer.
1: Uma vaga de estacionamento segura.
4: Segura, segurança, trânsito organizado. E toda a parte de gestão interna do parque, da parte de logística, de organização, você colocar cada coisa no seu lugar, o fluxo acontecendo da maneira direta, porque já foi estudado, já foi planejado, já foi testado, inclusive, várias vezes antes de acontecer. Então, tudo isso é gestão. Né? Análise financeira, a gente vai comprar qualquer coisa aqui no Moda Center, a gente faz uma análise de payback. Muita gente não sabe o que é isso, mas payback trazendo para o pessoal é justamente o tempo que um equipamento qualquer, um celular, um microfone, ele passa para se pagar. Então a gente faz a análise de cada centavo do condômino aqui, que é gasto, justamente para que esse centavo seja utilizado da melhor maneira possível. Isso aí é gestão, isso aí é planejamento, isso aí é preparo, isso aí é boa execução e principalmente bons profissionais que fazem o diferencial do Moda Center.
1: Responsabilidade. E aí eu volto a bater naquela tecla. Você, condômino, você veja nas mãos de quem está o parque e observe quem hoje se aventura a um dia colocar as mãos nessa grande máquina, nessa grande potência que é o Moda Center. Analise direitinho, veja quem tem credibilidade, quem tem capacidade e quem tem condições de fazer com que isso aqui, que hoje é que um dia já foi grande, que hoje é gigante, se tornar ainda maior com o passar dos anos. E os grandes números do polo, eles nascem da força também dos pequenos negócios. São milhares de empreendedores que produzem, vendem, empregam e movimentam a economia nossa todos os dias. Por trás de cada box, cada loja, cada empreendimento, existe uma família. Uma família que acredita no trabalho como instrumento de transformação, de melhoria de vida. Essa força empreendedora ajudou o setor têxtil a alcançar, no último mês de janeiro, a maior arrecadação de ICMS da história de Pernambuco, consolidando o segmento como principal motor arrecadador do estado. O nosso Moda Center participa diretamente da história desse crescimento, ao oferecer um ambiente preparado para transformar o esforço em oportunidades. O Moda Center, Thales, e aí você pode bater no peito, você pode se orgulhar disso, você e toda a diretoria, Elinaldo. É um espaço democrático, plural e feito para todos. Aqui, o grande, o gigante, ele vende, ele comercializa, ele produz bons negócios. O médio também. O médio, ele também ele faz parte de toda essa história. Ele produz, ele faz parte dessas grandes feiras, ele lucra, ele investe, assim como o pequeno. Nesse momento, milhares de pequenos empreendedores que fazem o nosso parque nos ouvem, acompanham o nosso programa, sabendo, tendo a consciência de que a administração do Moda Center não olha especificamente para um segmento, não olha de forma pontual para um grupo de empreendedores. O parque é democrático, como deve ser, como tem que ser. O parque, ele é plural, ele fala para todos, ele trabalha para todos. E é por isso que os resultados acontecem. Você acha que se fossem somente meia dúzia de grandes empreendedores que fizessem a nossa economia, que ia se gerar uma movimentação de 300 milhões de reais numa feira?
4: Jamais.
1: Se fossem apenas os médios, ou se fossem apenas os pequenos, também não. É um conjunto de forças que faz com que nós possamos ser o gigante que nós somos. Deixa eu só... Pois não, Thales, enquanto você...
4: Deixa eu só comentar um pouco aí a sua fala, César. E o setor têxtil em si, mas principalmente aqui na nossa região, a gente tem uma capacidade muito grande, através da atividade confeccionista, de distribuir a renda. Né? Diferentemente, por exemplo, você pegar uma cidade do mesmo tamanho de Santa Cruz e você analisar a composição, né, a distribuição dessa renda, uma cidade normal, às vezes tem uma empresa grande ali que emprega boa parte das pessoas, das famílias, né, como você falou, mas se concentra a renda desse grande empreendimento, às vezes em uma família só, poucas pessoas na ponta. Já aqui, o Moda Center e Santa Cruz Caparibe região tem a capacidade de distribuir essa renda na base da pirâmide, né? Distribuir para micro e pequenos empreendedores, famílias ali. Muitas vezes o cara está lá produzindo, está na feira, mas a filha está lá tá na casa dele costurando, a mulher está ali analisando alguma coisa, fazendo a embalagem ou cortando o tecido. Então, assim, essa capacidade de distribuir a renda para essas pessoas é o que faz nossa região ter a pujança que tem e trazer essa capacidade de dignidade para essas famílias, para mim, é o principal ganho. E a gente trabalha muito aqui no Moda Center, planejando, mas pensando isso, em que cada decisão que a gente toma, que a gente tem que ter responsabilidade, porque a gente vai estar afetando o ganha-pão dessas pessoas, milhares de pessoas que dependem do polo, e a grande maioria dessas pessoas são micro e pequenos empreendimentos.
1: São 10 horas e 56 minutos. Deixa eu só aqui, Tony, a gente vai ter que fazer o seguinte: a gente está aqui com o Durval Alexandre, ele é operador do Moda Center Log. Moda Center Log, minha gente, é uma ferramenta que agiliza a logística de mercadorias que saem do Moda Center para todo o país. Eu acho que o ideal é a gente deixar para trazê-lo num outro programa com mais tempo, né? Semana que vem, se for o caso. Mas de todo jeito, meu querido Durval, se apresente, bom dia, seja bem-vindo ao nosso programa. Eu acho sua pauta sensacional, porque se não funcionar, o parque trava, né, meu irmão? Bom dia.
6: Bom dia, César, bom dia, Tarso, bom dia a todos os ouvintes. E assim, é um prazer estar com vocês aqui e falar um pouquinho, inclusive, do Moda Center Log, tá? Que traz justamente o foco de rapidez e segurança para os envios de todo o Brasil. E não só do Brasil, tá? Temos envios também saindo internacional. E além disso, tá? Hoje nós temos dois envios principais, né? 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
1: Eu quero saber como é que funciona o Moda Center Log. Quem tiver interesse de conhecer o projeto, o programa, como é que faz? Tem uma ferramenta digital, procurando a administração do parque, eu quero despachar meus produtos para São Paulo, aí num volume maior tem que ser num pallet, como é que eu faço?
6: Veja, não precisa ser um volume maior, qualquer certo tamanho, tal, como a excursão PMG, todos os dias, de segunda a sexta, tá? Todos os dias o Moda Center Log abre e nós temos esse atendimento, tá? Então assim...
1: Ótimo.
6: 8 da manhã, meio-dia, duas às seis, quinta e sexta, horário estendido, vai até 7 da noite.
1: Repete, tá? Os horários.
6: Segunda a quarta, 8 ao meio-dia, 14 às 6, quinta-feira, de 8 da manhã até 8 da noite.
1: Entre o laranja e o verde, né?
6: Isso.
1: Estou vendo ali a estrutura praça, montada. Já tem uma boa procura, né?
6: Ah, bastante, cara, bastante. E assim, empresas que estavam enviando 2, 3 pacotes por semana, é um prazer vê-los enviando cerca de 30, cara. Começaram com 2, 3 por semana, hoje fazem 30 envios por semana.
1: Como César, tudo isso, como tudo nessa feira, como tudo nesse parque, é só crescendo, só avançando.
4: Só crescendo, só fazendo abrindo um parênteses rápido aí para falar de Duval, né?
1: Abriu um parênteses rápido que a gente já vai encerrar, viu?
4: Tá bom.
1: Um minutinho só.
4: O log, ele é importantíssimo para que, inclusive, o comerciante está no Moda Center, ele possa vender mais, inclusive em regiões que ele não atendia antes, né? E Duval vem dando conta disso de uma maneira muito eficiente, vem conseguindo parcerias aí que fazem, de fato, o Moda Center ter uma capilaridade maior em outras regiões que ele não atuava.
1: Duval, que não é o Lelis, eu quero em breve que você volte aqui pra gente falar mais desse assunto, tá bom, meu irmão?
6: Show, César, obrigado, um abraço.
1: Meu irmão, amanhã tem feira, presidente. Vamos lá, vamos embora.
4: É feira, vamos trabalhar.
1: Convidar o povo.
4: 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A gente tem uma movimentação intensa amanhã, alta temporada, você que é comerciante, prepare sua mercadoria, esteja pronto, porque amanhã a gente espera uma feira bastante movimentada aqui no parque e a gente deseja que você faça excelente esse negócio, tanto para quem está vendendo, nosso comerciante, nosso condômino aqui, mas também para quem está visitando, está vindo comprar, revender, principalmente a mercadoria que é feita aqui. A gente deseja que excelentes negócios sejam feitos e que o Moda Center contribua para a renda e para todas as famílias que fazem parte desse nosso ecossistema.
1: Em Santa Cruz do Capibaribe, direto do Moda Center, 11 horas pontualmente, um cheiro no coração e até semana que vem.
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1: 11:03.
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0: Exata, são 11 horas 8 minutos. Bom dia.
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0: Olá, bom dia. Hoje é quarta-feira. Hoje é dia 10 de junho de 2026. Está começando a partir de agora aqui pela sua Rádio Estação 88.9 o nosso encontro diário, programa Política em Pauta no ar até o meio-dia com muita informação, debates e análise da política de Pernambuco. Daqui a pouquinho, Ernesto Maia e Otacílio Neto vão estar debatendo, falando também sobre os principais assuntos da política da nossa cidade de Santa Cruz do Capibaribe. Mas antes, vamos até o Recife, conversar com a jornalista Renata Gondim, ela que também acompanha o noticiário político todos os dias na capital pernambucana, na região metropolitana, e participa com a gente a partir de agora. Muito bom dia, Renata. Seja bem-vinda ao programa Política em Pauta aqui da Rádio Estação.
2: Bom dia, Márcio Felipe, da Rádio Estação.
0: Ô Renata, a gente começa falando a respeito da entrevista, na realidade, da governadora Raquel Lira ao canal CNN Brasil, e ela foi perguntada, né, por um dos repórteres, né, que estavam lá, um dos entrevistadores, em relação à definição da chapa majoritária, a escolha para o Senado, né? Um dos entrevistadores já cita o Túlio Gadelha como o primeiro senador e a disputa agora é dentro da federação, se vai ficar com o Miguel ou com o Eduardo da Fonte. A governadora disse que a resposta vai vir até as convenções e que não vão ter muitas surpresas. O que me chamou a atenção foi Miguel Coelho, que postou em suas redes sociais comemorando, como se fosse ali até uma resposta mesmo em relação a essa possibilidade de ser o Miguel o indicado da governadora para concorrer à segunda vaga ao Senado dentro da chapa majoritária, Renata.
2: Márcio, eu até teve uma outra oportunidade de conversar, né, sobre isso, e na ocasião eu pontuei com você que eu acho que as partes envolvidas, e aí a gente está falando do Miguel Coelho e do Eduardo da Fonte, eles vão diariamente provocar as informações para que isso se consolide o quanto antes. Mas o que a gente está vendo é que a governadora Raquel Lira, ela deve respeitar esse prazo para agosto, até porque o posicionamento dela tem sido muito nessa questão do foco da gestão, e foi exatamente o que a gente viu ontem na entrevista dela para a CNN em São Paulo, né? Uma entrevista que repercutiu muito. A gente veio acompanhando várias declarações da governadora e ela se mostrou muito preocupada em consolidar uma narrativa que já vem sendo construída nesses últimos meses, que é exatamente essa narrativa de gestão, né? Principalmente, e aí também a gente vale pontuar a questão da relação dela com o presidente Lula, que ela mostra que é uma relação baseada em resultados e não em alinhamento ideológico ou partidário. Por que eu estou falando do presidente Lula, Márcio? Porque tudo está amarrado. Até agosto, tudo vai passar por vários momentos da política. E assim, a gente viu que esse foi o principal ponto da entrevista de Raquel ontem. Porque quando ela foi questionada sobre compor até mesmo um palanque, mais um palanque para Lula, ela evitou assumir um compromisso político, mas também não criou nenhum tipo de confronto com o presidente, né? Pelo contrário, ela fez questão de reconhecer essa parceria com o governo federal, os investimentos que estão chegando para Pernambuco por meio dessa relação e desse diálogo institucional. Então, a mensagem dela é muito clara, é manter as portas abertas sem abrir mão da independência política. E ela faz exatamente isso quando o assunto é essa composição da chapa majoritária, Márcio. Ela está querendo ser gestora. E enquanto gestora, ela está mostrando que ela tem apoios. Tem o apoio do Miguel, ela tem o apoio do Eduardo da Fonte, ela tem o apoio do Túlio Gadelha e ela tem o apoio do presidente Lula. Esse está sendo o direcionamento da narrativa da governadora Raquel Lira. Você também acompanhou a entrevista e eu observei aqui outros pontos também bem interessantes, Márcio, dessa entrevista dela. O segundo movimento que eu achei bem importante foi a tentativa dela de tirar retirar a eleição estadual desse campo de polarização nacional, né? Porque quando Raquel afirma que ela está do lado do povo pernambucano e não de um lado ideológico, partidário específico, ela reforça uma estratégia que ela já utilizou em 2022 e que, pelo visto, ela deve repetir agora em 2026, que é transformar a eleição em um debate sobre ideias, sobre ações, sobre gestão, sobre entregas, e não aí sobre essa polarização que a gente já acompanha de Lula e Bolsonaro.
0: Ô Renata, e sendo bem sincera, até pela sua ótica, você não acredita que a governadora irá se posicionar a favor do presidente Lula ou até mesmo do Flávio nessas eleições?
2: Olha, como eu te falei agora, eu acredito que ela vai repetir a estratégia de 2022. A gente viu uma candidata naquela época neutra, né? E isso, inclusive, é um ponto de muita crítica da oposição. E aí eu cito a Marília Reis, que fala sobre isso quase que diariamente, o próprio ex-prefeito João Campos, de dizer: nós somos do time de Lula e Raquel, qual é o time? E a gente também vê muito, uma campanha muito forte nas redes sociais aí, sempre querendo atrelar a imagem de Raquel à imagem do bolsonarismo. E o que vemos é uma governadora que não se posiciona. Inclusive, Márcio, hoje a gente teve divulgação da pesquisa Quest e a gente viu aí que essa polarização, ela ainda existe, apesar da queda, né, de desempenho, de intenções de voto do Flávio Bolsonaro. Mas teve um outro ponto importante que eu estava observando aqui, que é a questão da avaliação do próprio governo Lula, né? A gente está vendo um Brasil dividido até mesmo pela avaliação, quando 48% desaprovam o governo e 47% aprovam. E muita gente também falando que ao longo da eleição podem mudar de candidato. Isso eu estou falando, tá, de Lula e Bolsonaro, para a gente não confundir. Então, assim, será que diante desse contexto é interessante, de fato, nacionalizar a disputa em Pernambuco? Muitos cientistas políticos, desde o momento da composição da chapa do João Campos, que aí fez a escolha, né, pelo Humberto Costa e pela Marília Reis numa chapa 100% pura de esquerda, até pontuou isso. Será que foi a melhor estratégia adotada por João quando a gente vê uma polarização tão grande nacional? Então, assim, diante de todos esses dados, pelo menos a gente está falando de um cenário do retrato do momento, tá, Márcio? Não acredito que vai ser interessante ela se posicionar nem para um lado, nem para o outro. Ela vai se posicionar do ponto de vista institucional. Não, olha, eu tenho um diálogo com o governo federal, Lula é parceiro, e assim como eu, o presidente está trabalhando pelo povo. Então, eu vou me unir a quem trabalha com o povo. Inclusive, eu me lembrei agora, ela também chegou a declarar que caso o Flávio Bolsonaro seja eleito, ela vai dialogar da mesma forma. Até porque, Márcio, eu acho que esse é o papel do gestor. Né? Ninguém escolhe um candidato na urna esperando que ele levante uma bandeira e vista durante todo o mandato a mesma cor do partido. A gente escolhe um candidato, seja ele presidente, governador, deputado federal ou estadual, para trabalhar pelo nosso país, pelo nosso estado e pela nossa cidade. Concorda comigo?
0: Exatamente. Então,
2: esse discurso de dizer eu sou gestora, independente de quem esteja acima de mim e que precise ser meu parceiro no âmbito federal, é um discurso, no mínimo, para não dizer inteligente, ser consciente e protocolar. Eu acho que a palavra mais correta é essa, é um discurso protocolar.
0: Ok, Renata, então a gente segue acompanhando aí as movimentações políticas, né? Vamos aguardando aí, né? A governadora Raquel Lira deve participar também da FENEARTE, né, que está acontecendo aí na região metropolitana, e com certeza até as convenções, né, a pergunta vai ser sempre a mesma, né? E os senadores, né? Quem serão os senadores de Raquel Lira para essas eleições? E tudo leva a crer, né, Renata, que a governadora deverá arrastar essa decisão até as convenções.
2: A novela segue, Márcio. Tá, digamos assim, não está tão longe do fim, mas a gente ainda vai ter alguns capítulos aí dessa novelinha aí de escolha para o Senado. E assim como eu também já me manifestei antes, eu acho que a governadora politicamente correta, digamos assim, ela vai aguardar que o diálogo interno na Federação União Progressista chegue ao seu limite antes que haja aí qualquer posicionamento unilateral dela, sabe?
0: Exatamente. Já por parte do João Campos, né, como ele já definiu todo o time dele, ele já está com tudo certo, né, com tudo pronto. É o João, Carlos Costa, Humberto Costa e Marília Reis. Tudo certo, né? Possibilidade zero de qualquer movimento nessa chapa do João, né, Renata?
2: Márcio, se a gente for trabalhar possibilidades, tudo pode acontecer até agosto, quando as chapas são oficializadas, homologadas. Então a gente não pode dizer que na política é 100% de certeza. Sempre tem aquele 1% que pode mudar tudo.
0: É isso aí. Renata, um abraço para você. Obrigado pela sua participação. Informações aí em tempo real no blog da Renata.

0: Planeta volta em instantes.
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2: Estamos de volta, agora 11 da manhã, mais 25 minutos. Hoje no nosso programa, recebendo mais uma vez Ernesto Maia, de volta ao programa Política em Pauta. Bom dia, Ernesto, seja bem-vindo, meu querido.
3: Bom dia, Márcio, bom dia, Otacílio, bom dia, Tiago, né? Bom dia você, ouvinte, né? Que quer ficar bem informado e todas as manhãs está aqui com meu amigo Márcio Felipe.
2: Bom dia, Otacílio, seja bem-vindo também, ele que está aí pronto e preparado aí, trabalhando e também analisando a política aqui de Santa Cruz e região.
4: Bom dia, Márcio, bom dia, Ernesto, bom dia, Tiago Manuel. Deu um trato no cabelo, não foi?
2: Deu um tapa no visual, ele deu um tapa no visual.
4: É o tapa.
2: É pro São João, né? Parando pro São João.
4: Inclusive, Márcio,
2: ele não tá mais novo, ele ficou com um aspecto mais novo. Tá fazendo aí uma preparação.
4: Inclusive, Márcio, eu destacar aqui antes da gente entrar na pauta política, que vem aí uma das maiores transmissões de São João pela Rádio Estação.
2: Você tá, né, Márcio? Prestando atenção, né?
4: Muito demais. Tá, eu tô vendo aqui os preparativos aqui nos bastidores. Vem aí uma das maiores coberturas da região do São João de Santa Cruz do Caparibe.
2: Vale a pena você conferir aqui na Rádio Estação a partir já do próximo sábado. Olha, a gente vai entrar na pauta política, a gente vai falar sobre pesquisas eleitorais, né? Nós tivemos uma pesquisa que foi divulgada hoje pela manhã, é onde a pesquisa Genial Quest, divulgada na manhã de hoje, ela traz um cenário com o presidente Lula à frente, com 39% no primeiro turno. Já Flávio Bolsonaro aparece com 29%. A pesquisa Genial Quest, que foi divulgada, mostra aí a liderança, né, do presidente Lula. No cenário testado pelo Instituto, com 13 eventuais candidatos, o coordenador do MBL, Renan Santos, do partido Missão, e o ex-governador de Goiás, Ronaldo Caiado, do PSD, aparecem ambos com 3% das intenções. Na sequência, o deputado federal Aécio Neves, do PSDB, e o ex-governador de Minas Gerais, Romeu Zema, do Partido Novo, aparecem com 2% cada. No levantamento, a pesquisa também, e traz aqui o número do escritor Augusto Cury, do Partido Avante, e o ex-ministro do STF, o Joaquim Barbosa, do Democracia Cristã, e também pela Unidade Popular, Samara Martins, onde todos aparecem com 1% da intenção de voto. A pesquisa também testou nomes como o do ex-deputado Cabo Daciolo, também do professor Edmilson Costa e também do Heró Bezerra e também do professor Herte Dias, que não pontuaram. Do total de entrevistados, 10% se disseram indecisos, enquanto outros 9% disseram votar em branco ou nulo ou não votar nessas eleições. Então, para esse cenário, o Lula 39%, Flávio Bolsonaro 29%, Renan Santos, Ronaldo Caiado 3%, Aécio Neves, Romeu Zema 2%, Augusto Cury, Joaquim Barbosa e Samara Martins com 1% cada. Ainda nessa pesquisa, a pesquisa Genial Quest, ela fez uma simulação, né? Testou o cenário para o segundo turno, que de fato é o onde apenas tem dois candidatos, onde aparece dois candidatos. E para esse cenário, né, a gente tem aqui os números, né? O Flávio Bolsonaro e também o presidente Lula, os números são o seguinte: o presidente Lula aparece na liderança com 44% no segundo turno e o atual senador Flávio Bolsonaro aparece com 38%. São números para o segundo turno. Pode deixar esses números na tela, Tiago, por favor. E a gente já traz aqui a opinião, começando aqui com o Otacílio. Como é que você viu, Otacílio, os números da pesquisa e de acordo também com o gráfico também da Genial Quest, apresentando uma tendência de queda do Flávio, né? Que no último levantamento apareceu com 41% e nesse cenário ele já pontua com 38%, Otacílio.
4: Ô Márcio, quando a gente fala e a gente tem que ser bem repetitivo de novo e de novo, que a pesquisa é cenário de momento, o momento é esse. Eu acho que não tem nem o que a gente tá muito assim com surpresa disso. A gente tá atravessando um momento complicado para pré-candidatura, do Flávio Bolsonaro. A gente observa que antes do escândalo Marcha estourar para ele, para o Flávio Bolsonaro, ele vinha em uma ascendente muito boa. Tinha pesquisas que já o colocavam à frente do atual presidente Luiz Inácio, e algumas pesquisas mostravam também ele já empatado tecnicamente, numericamente, com o Lula em várias pesquisas, se não em todas. A gente observa que quando estoura-se essa questão do Banco Macher por parte do Flávio Bolsonaro, ele começa a ter um derretimento das suas intenções de voto muito rapidamente. O que basta a gente agora tentar analisar é: isso aí já é o piso? É o que realmente já tirou o que tinha de ser tirado do Flávio? E agora essa é a real intenção de voto dele? Será que daqui pra frente, se não houver mais exposição do nome dele, do Banco Macher, ou até a vinculação dele com as tarifações que podem vir do governo americano, traçando um paralelo dele com o Trump e colocando assim uma culpa maior nele sobre essas taxações, será que isso também não vai interferir negativamente na pré-campanha dele? Então, o que eu vejo, Márcio, é que aquele cenário que era extremamente polarizado entre o Lula e o Flávio Bolsonaro, ele continua. Mas aí o Lula consegue ter um respiro, tem uma margem ampliada. O presidente Lula, ele cresceu acima da margem de erro de uma pesquisa para outra. O Flávio Bolsonaro, ele despenca, mas nada que coloque a segunda posição dele em perigo. A gente vale destacar o crescimento do Renan Santos, que é aquele candidato que vai ser o antissistema nessa eleição. Vai ser aquele que a gente vai observar que, se chamado para os debates, ele vai tentar tumultuar ali, e pode ser que ele agregue alguma votação para ele nessa questão. Mas o que fica nessa pesquisa da Genial Quest por enquanto é que o Flávio Bolsonaro, ele derrete muito pela questão do escândalo do Banco Master, que agora sim a gente vê o quão dentro desse escândalo ele está envolvido. A gente tem algumas coisas a mais que possa ser que saia durante a delação do Vorcaro ou alguma outra coisa, e a gente vai ver com o passar do tempo se essa questão da diminuição do Flávio Bolsonaro vai continuar ou se vai ser estabilizada.
2: Ernesto Maia, como é que você viu aí esses números da pesquisa Genial Quest e com essa tendência de queda agora? A gente pode dizer isso, a tendência de queda do Flávio Bolsonaro.
3: Olha, a candidatura de Flávio Bolsonaro, né, vem sofrendo golpes contínuos, né? Primeiro foi a questão do Master, né? Quando estourou a questão do Master, muitas pesquisas apontavam empate, inclusive algumas pesquisas até Flávio Bolsonaro na frente, né? Aí estourou a questão do Master e Flávio já sofreu o impacto disso, mas eu acho que o grande impacto é aquilo que toda vez que alguém consegue associar que alguém está contra aquilo, aquela candidatura derrete. Isso aconteceu até com o presidente Lula. Isso. Né? Em determinado momento, vocês devem lembrar, né, um vídeo do deputado Nicolas viralizou, onde ele acusava o presidente Lula de querer taxar o Pix, né, e mexer no Pix, e o Pix mostra que é o santo grau da política brasileira, né? E o que aconteceu agora não foi diferente, né? Numa jogada mal engembrada pelos Bolsonaros, né, que estiveram nos Estados Unidos para demonstrar uma força até para, vamos dizer assim, tentar tirar do foco a questão do Master, mas aí foi pior. Entrou em foco a questão do Pix, porque depois da visita, né, dos Bolsonaros ao presidente Trump, né, os Estados Unidos anunciam uma medida, né, de taxação de produtos brasileiros, desde que o Brasil acabe o Pix, ou seja, né, dizendo que o Pix beneficiava a empresa brasileira em detrimento das empresas americanas de cartão de crédito, ou seja, Visa, Master e Amex, né? Por conta disso, né, ficou a imagem, né, que o presidente Trump quer acabar com o Pix. E como eu disse, o Pix para o brasileiro é intocável. E aí está demonstrado na pesquisa esse derretimento da candidatura de Flávio Bolsonaro, né? Onde, pelo que a gente vê, o ex-presidente Bolsonaro entende que ele não vai abrir mão dessa candidatura de Flávio, porque ele entende, né, que esse legado dele, né, dentro da direita brasileira, né, ele não quer perder esse protagonismo, e qualquer outra candidatura que não seja a de um Bolsonaro,
4: sanguinho, né?
3: Né, que não seja a de um Bolsonaro, vai fazer com que esse protagonismo possa entrar em contradição. E aí, por conta disso, vai se insistir em Flávio, e por conta disso, né, hoje a candidatura do presidente Lula caminha, né, para uma reeleição tranquila e no primeiro turno. Concordo com você quando diz que a candidatura de Renan Santos, né, vem subindo e pode surpreender, mas eu acredito que essa candidatura de Renan Santos, ela vai ser uma preparação de Renan Santos para futuros embates. Nessa eleição ele ainda não vai ter musculatura, até pela presença mesmo do Bolsonaro, né, ele não vai ter musculatura suficiente para sequer dizer assim que ele vai ser um candidato que possa concorrer. Ele vai ser um candidato que talvez até...
4: Vai ser o antissistema mesmo, né?
3: Ele vai ser um candidato que talvez até proporcione um segundo turno.
4: Exatamente.
3: Ele pode ser até um candidato disso, que proporciona um segundo turno, mas não vai ser um candidato ainda, né, com possibilidades de disputa.
2: Quando a gente fala dos demais candidatos, que eram os governadores, nesse caso, Ronaldo Caiado e Romeu Zema, decepcionou a forma como eles estão aparecendo nas pesquisas, pelo menos tanto o Caiado, ex-governador, que já disputou a presidência da República em 1989, e também o Romeu Zema, ou Tarcísio?
4: Com certeza. No começo se dizia que a tentativa de colocar várias candidaturas de centro-direita e de direita na corrida eleitoral desse ano seria para imitar ali como foi a corrida eleitoral do Chile. No Chile, que teve várias candidaturas de direita e de centro-direita e uma candidatura única de centro-esquerda, que conseguiram forçar um segundo turno na eleição chilena e conseguiram fazer essa tomada lá de poder do Chile para centro-direita. O que vale destacar é que nesse, para você ter uma noção, Ernesto e Márcio e ouvintes, nesse levantamento da Quest, Romeu Zema já está empatado com Aécio Neves, que ainda não tinha sido colocado o nome nas intenções de voto de pesquisas. Então a campanha do Romeu Zema, ela está tão pequena, está tão singela, que o próprio Aécio Neves, que é um político muito conhecido em Minas Gerais, que eu acho que já foi governador de Minas Gerais,
3: sim,
4: já,
3: sim,
4: mas que faz um tempo que não está tão na mídia, já está empatado com ele na intenção de votos. E a 1% do Caiado. Então, o que a gente leva em consideração é que essas duas candidaturas, tanto a do Caiado como a do Zema, elas podem até mais à frente se transformar em uma. Isso ainda não duvido. Até as convenções ali ter um acerto e ter uma junção dessas duas candidaturas para que possam ter uma porcentagem um pouco maior. A questão do Ronaldo Caiado, eu ainda continuo com aquela mesma frase que Lula disse lá em 86, não foi? Que foi a candidatura do Caiado da última vez. Que quando o Caiado pontuasse 2 dígitos na pesquisa eleitoral, aí sim a gente tem que levar a sério ele.
2: Ernesto Maia, em relação ao Ronaldo Caiado. Tá, Ronaldo Caiado e também o Romeu Zema. Decepcionou também para você?
3: Olha, não decepcionou, porque eu já esperava essa quantidade deles, né? Quando eles optam para ser linha auxiliar do ex-presidente Bolsonaro, né, eles abrem mão, né, exatamente de uma possível, vamos dizer assim, uma possível vontade de estar entre os primeiros colocados. Eles vão sempre se colocar como linha auxiliar. E o Renan Santos começa a se destacar porque desde o começo ele nunca optou por essa estratégia, né? Essa é uma estratégia muito boa para Flávio Bolsonaro, mas para o Zema e para o Caiado, né, mostra-se que foi uma péssima estratégia.
4: Ô Márcio, só para dar um dado aqui, porque a pesquisa Genial Quest ela não mostra aí, mas eu fiz aqui a conta dos votos válidos do primeiro turno, e a gente fala, muita gente já está falando até inclusive de uma liquidação da eleição presidencial do primeiro turno por parte do Lula, e essa pesquisa ela mostra que pode acontecer esse cenário. Lula hoje ele tem 48,1% dos votos válidos no primeiro turno e Flávio Bolsonaro 35,8%. Levando em conta a margem de erro, que é de 2 pontos percentuais para mais ou para menos, a gente pode ter um cenário que Lula tenha 50,1% dos votos já no primeiro turno e liquide a fatura logo no primeiro turno. Se isso vai se manter daqui para a eleição, eu acho muito difícil. Pode ser que diminua, pode ser que fique mais ali tete a tete o Flávio e o Lula novamente, mas o cenário de hoje, que apresenta pela Genial Quest, é que Lula, na margem de erro, poderia levar no primeiro turno.
2: Ô Tarcílio, a gente teve um cenário aqui em Pernambuco em 2018, onde a gente teve a candidatura de Paulo Câmara, Armando Monteiro, Dani Portela e Júlio Lócio, né, que apresentavam-se, né, pelo menos o Júlio Lócio, por ser ex-prefeito de Petrolina, e a Dani Portela, como candidatos que teriam um percentual suficiente para provocar o segundo turno. E isso não aconteceu.
4: Exatamente.
2: Imaginava-se que em Pernambuco teria segundo turno. Não seria decidido em primeiro turno muito pelo momento do governador Paulo Câmara. Quando abre-se as urnas, no final, já no final da campanha, a gente percebe uma queda brusca, tanto do Júlio Lócio, que ficou até abaixo da Dani Portela, ficaram ali com 4, 5%, um percentual bem abaixo para a época em 2018.
4: Inclusive mandar um abraço para Luciano Bezerra, que era o candidato a vice-governador nessa
2: eleição. E quando a gente traz, eu vou passar para vocês, até para vocês aproveitarem e fazer um comparativo, nessas eleições, quando surgiram as terceiras vias, que era a centro-direita mais organizada, né, com candidatos ali do PSD, que poderia ser Eduardo Leite, poderia ser Ratinho Júnior e outros, imaginava, vamos ter muitos candidatos competitivos, bons de debate, bons de discurso, que vai forçar o segundo turno e vai facilitar para a direita. E nesse real momento a gente tá vendo o quê? Mês de junho, uma queda acentuada dos candidatos da centro-direita, que é o Romeu Zema, que não demonstrou crescimento até o momento, e nem também o Ronaldo Caiado. O que mais surpreendeu foi o Renan Santos, que é um partido inexpressivo, mas que é muito baixo ainda.
4: É muito baixo.
2: Ele é quem saiu de trás mesmo, é num partido desconhecido, e tá fazendo ali muito pela rede social o que o Bolsonaro fazia lá em 2017, 2018, o movimento do Renan Santos. Como o Ernesto falou, né? Pode ser um cara preparado para um futuro, para representar toda a direita. Mas dá para a gente levar em consideração o que você falou. Existe sim uma grande possibilidade de termos uma eleição decidida em primeiro turno, não porque o Lula vai aumentar a sua frente, que vai crescer, é porque poderá faltar, Ernesto, esses candidatos que provoquem o segundo turno, né?
4: Concordo. E Ernesto, só para você falar, o que eu vejo é que quando a gente bota os cenários que a gente viu ali, Márcio, é que Flávio Bolsonaro no segundo turno ele tem 38%. Quando se passa para a pergunta de entre Zema e Lula, Zema tem 35%. Então, os votos que é de Flávio, algumas pessoas não gostam de Zema e não votam em Zema, preferem votar em branco. A mesma coisa com o Caiado e a mesma coisa com o Renan Santos. Ernesto falou uma palavra muito interessante ali, que no começo eu até entendo também que o Ronaldo Caiado e o Romeu Zema, eles iam servir de linha auxiliar do Flávio Bolsonaro na campanha. Mas a partir do momento que estoura essa bomba do Master no colo do Flávio Bolsonaro, a primeira coisa que os caras querem pra ser a linha auxiliar deles é criticar ele na rede social. É dizer assim, a gente aqui tem um muro e daqui eu não vou passar não, viu, pra lhe proteger. Então isso aí faz com que o eleitor da direita também crie um certo debate ali, se vale a pena ou não votar em um candidato de terceira via num segundo turno, caso ele chegasse, se ele vai defender as mesmas coisas do Flávio. A gente vê que a polarização ainda reina no Brasil. Essa eleição vai ser decidida entre Flávio Bolsonaro e Lula, ou só se acontecer alguma coisa muito extraordinária e o Renan Santos ou algum outro desses candidatos subam ao ponto de ter ali uma disputa com o Flávio pelo segundo lugar. Eu acredito, mas que a última vez que a gente teve uma real disputa, que a gente tivesse uma terceira via disputando, foi quando a Marina Silva disputou a eleição, que o Eduardo Campos faleceu. Eu acho que ali foi a última eleição que teve uma possibilidade de uma terceira via realmente ascender a pelo menos um segundo turno.
2: Uma terceira via de centro, que é hoje a grande dificuldade para o centro criar uma via alternativa.
4: Era realmente uma terceira via realmente de centro. Isso. De centro mesmo. Não era nem pendia nem para centro-esquerda, nem para direita.
2: Concorda também, Ernesto, nesse ponto?
3: Veja bem, a gente vê essa dificuldade, né, que tanto o Caiado e o Zema apresentam, né, vem decorrente, né, dessa estratégia, como eu falei, equivocada, que eu acho que eles tomaram, né? Eu tive em Brasília e eu pude assistir uma palestra do Ronaldo Caiado lá em Brasília, né? E assim, o que ele falou na palestra não tem nada a ver com o que ele apresenta nacionalmente dos seus posicionamentos, né? Foi uma coisa totalmente diferente, né? Na palestra ele invoca a questão, né, da sua experiência como governador em Goiás, né? E a partir daí as
4: mudanças, que é uma experiência muito exitosa, diga-se de passagem,
3: né? Exitosa, e aí ele mostra. Mas a estratégia que ela usou nacionalmente não tem nada a ver. A estratégia foi aquela que eu falei. E aí, né, eu concordo com o Otacílio exatamente no que ele disse. Para mim, foi só uma questão de estratégia errada, né? E eu acho agora muito difícil, né, tentar mudar, né, essa estratégia com a bicicleta rodando. É feito você trocar o pneu do carro com o carro andando. Exatamente. É muito difícil.
4: E o que a gente vê, Márcio, é que tem uma coisa que em toda eleição aparece, Ernesto, que é aquele danado daquele voto útil. Quando começar a campanha, quando a população começar a se voltar mesmo para as eleições, porque agora está todo mundo na expectativa se Neymar vai estar no primeiro jogo do Brasil ou não. Ou eu estou falando um absurdo. Ainda o povo está pensando com que roupa vai para a abertura do São João da Moda aqui em Santa Cruz. Mas quando passar esse período de Copa e de São João, que começarem a voltar as atenções para a política e começarem a ver os cenários que estão se colocando, a tendência é que essa polarização continue e aumente. Por isso que eu digo, se essas pesquisas perdurarem até próximo das eleições neste cenário, Lula tem uma grande chance de ganhar no primeiro turno, porque assim como em 2018, Márcio, você colocou um cenário muito importante do Paulo Câmara. Paulo Câmara não vislumbrava ganhar, acredita, aquela eleição em primeiro turno. Mas a partir do momento que começou a campanha eleitoral em si, propriamente dita, e ele conseguiu organizar suas bases de prefeitos e tendo a máquina na mão, que é muito importante destacar isso, ele conseguiu. Lula, para lembrar, Lula tem a máquina na mão. E a única vez que um presidente não conseguiu sua reeleição estando no cargo foi justamente o Jair Bolsonaro. Lula conseguiu reeleição, Dilma conseguiu sua reeleição, Fernando Henrique Cardoso conseguiu reeleição. Então, no Brasil a tendência é de que quando se está no poder, pelo menos no presidencialismo, é continuar.
2: Agora são 11h50, intervalo rápido, a gente volta daqui a pouquinho falando sobre Santa Cruz do Capibaribe. Ontem teve a reunião da Câmara, a 20ª reunião nesse período, finalizando aí o primeiro semestre das reuniões ordinárias da Câmara. A gente acompanhou, inclusive estivemos por lá ontem, falar sobre a aprovação, né, sobre o projeto em que permite o presidente Augusto poder concorrer à reeleição para o cargo de presidente da Câmara para o biênio 27 e 28. Depois do intervalo a gente fala sobre esses e outros assuntos. Também mandar alguns abraços aqui dos ouvintes que estão acompanhando o nosso programa. Voltamos já.
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1: Volta agora 11 horas da manhã, mais 57 minutos. E olha, a Câmara de Vereadores ontem votou, né, por unanimidade, um projeto de resolução que permite a reeleição dos membros da mesa diretora para a Câmara de Vereadores para o biênio 27 e 28. Ontem Ernesto estava por lá também acompanhando a sessão. A gente viu que foi uma sessão muito tranquila, né? Uma sessão das mais tranquilas, que teve até pedido de perdão por algum minuto. Eu pensei que eu estava em um culto de Santa Ceia na igreja.
2: De figuras polêmicas.
1: Emblemáticas, a gente pode dizer, né? Jéssica e Marlos. E Marlos pedindo perdão. Quero lhe pedir perdão.
2: Coisa muito bonita. Eu quase chorei lá,
1: pai. Emocionante demais.
2: Foi. É verdade. E assim, né? Outro fato que chama a atenção foi a votação unânime da questão da reeleição, já que muitos apostavam por conta de uma posição anterior do vereador Carlinhos da Coab, que poderia, né, destoar dos demais, né, porque em reuniões passadas já tinha se demonstrado que tanto a oposição como a situação, de forma bem majoritária, optariam pela questão da reeleição. Mas Carlinhos tinha sido a voz destoante, e ontem ele votou juntamente com todos os seus pares, né, e foi aprovado a questão da reeleição sem, vamos dizer assim, nenhuma polêmica, né, o que abre, né, espaço para Augusto ser o primeiro presidente a ser reeleito dentro de uma legislatura na Câmara de Vereadores de Santa Cruz do Capibaribe.
3: Mas já houve alguma reeleição entre legislaturas?
1: Acho que Júnior Gomes.
2: Não, já. Entre legislaturas, sim.
1: Eu acho que Júnior Gomes.
2: Não, Fernando Aragão.
3: Fernando Aragão.
2: Né? E houve uma, né? Na época eu era vereador, onde a gente tentou uma verdadeira manobra, né? Que já que não admitia-se a reeleição, o que foi que, na época, foi uma ideia até minha. Né? Eu disse, olha, vamos fazer o seguinte.
1: As grandes ideias partiram de Ernesto, podem
2: vamos
1: ter certeza.
2: Vamos fazer o seguinte, o nosso regimento diz que um presidente não pode... o próximo presidente não pode ser o presidente atual. Era o que dizia, não falava em reeleição, falava que o presidente não poderia ser o mesmo presidente. Então vamos fazer o seguinte, Diogo elegeu deputado, né? Ele só se... ele só toma posse 1º de fevereiro, né, que é quando ele vira deputado, só que a eleição da Câmara é a partir de 1º de janeiro. A partir de, então, ele teria uma janela aí
3: de um mês.
2: Eu disse, vamos eleger Diogo, né, e aí Fernando a gente faz quando Diogo sair, que aí Diogo é obrigado Diogo é obrigado a renunciar. Aí a gente faz uma nova eleição e elege Fernando. Tá entendendo? E assim a gente fez, e Fernando voltou à presidência, só que aí Francisquinho, na época, Francisquinho tinha um bom relacionamento na justiça, e ele conseguiu um liminar, né, para ser julgado o mérito, e aí a liminar derrubou o Fernando, e aí Francisquinho assumiu, porque... Qual era o problema ali? É que era o mais velho, né? Eram 10 vereadores, então era 5-5, sempre era empate. E Fernando era o mais velho e Francisquinho era o segundo mais velho. Então, empatando, né? No caso, Francisquinho sucedeu.
1: Anulou.
2: E aí Francisquinho conseguiu, né, ser presidente durante todo, antes do julgamento do mérito. Né,
1: Qual foi a decisão final, Ernesto?
2: Não lembro nem se teve decisão final. Porque
1: não teve, ficou só o liminar.
2: Talvez ele foi presidente só sobre o liminar, mas talvez porque aí quando saiu aí não adiantaria de nada, porque já tinha prescrito o mérito da questão, e aí não teve. Eu não me lembro se teve resultado do mérito, não. Eu sei que Francisquinho foi presidente durante todo o tempo com a liminar.
1: E quem foi o vereador que teve mais tempo como presidente daquela casa, né?
2: Zilda
1: Moraes, por mais tempo.
2: Foi.
1: Mais biênios ela teve.
2: Foi.
3: Então... E só para destacar também, ontem foi votada a questão da reeleição e Augusto já saiu com 2 votos, né?
1: Gilson Julião pediu para mim para informar, olha, pode dizer onde
3: já
1: você quiser.
3: Saiu já com a
1: que
3: reeleição.
1: Eu quero Augusto de novo, com a força do povo. Ele está certo.
3: com a força do povo.
1: Com a força do povo da Câmara, pelo menos. Pode ser, né?
3: Mas e o que vale destacar? nessa questão é que o vereador Carlos Jacoab, ele pede vistas nesse projeto, mas não apresenta nenhum tipo de modificação nele. Então fica clara a tentativa só de postergar esse tipo de votação e de tentar criar um cenário ali de tumulto para a votação desse projeto. Nada, nada mudou do pedido de vista do vereador Carlos Jacoab até agora, até ontem, no caso, na definição dessa votação desse projeto. Então ficou muito claro que o vereador Carlos Jacoab tentou apenas tumultuar a votação, que inclusive ele mesmo havia solicitado de forma verbal há algum tempo atrás.
1: É isso aí, agora 12:02, final do nosso programa. Agradecer aqui a presença do Ernesto Maia, lembrando que sexta-feira, gente, 1 hora da tarde, sexta-feira, 1 hora da tarde, nós vamos ter aqui um programa especial, programa, vamos ter uma edição falando sobre a Copa do Mundo, sobre a estreia do Brasil na Copa do Mundo, né? O Hamilton França vai estar comandando esse programa.
3: Um pré-jogo.
1: É uma espécie de pré-jogo, mas o jogo acontece no sábado. Então é um programa que a gente vai falar da seleção brasileira, 1 hora da tarde, na sexta-feira. E sempre antecedendo os jogos do Brasil, vai ter sempre esse programa, onde a gente vai estar discutindo sobre a seleção brasileira. E eu vou aproveitar e vou pegar o palpite, né, tanto do Ernesto quanto do Otacílio já agora, porque eu vou escrever, dizer, olha, palpite aqui de cada um. Qual é o palpite de Otacílio para a estreia da seleção brasileira sábado contra o Marrocos? Os gols e quem faz os gols também.
3: 1-0 Brasil, gol de Endrick.
1: Endrick. Todo mundo tá falando que vai ser o Endrick. Ele não é o camisa 9, ele é reserva, né?
3: Ele é o 19.
1: Ele é o 19.
3: É o 10 de Pelé e o 9 de Ronaldo, 19.
1: Acho que é um de outro jogador e o 9 de outro. Mas não tem. Senão era 109. Mas vamos lá, Ernesto Maia.
2: 3-1.
1: Quem faz os gols?
3: Marrocos.
2: É, sim.
1: Quem faz o gol de Marrocos?
3: 3-1 Marrocos.
2: Não, 3-1 Brasil.
3: Ernesto é muito contra a seleção
1: quem
3: brasileira.
1: Quem faz o gol de Marrocos?
2: O gol do Marrocos? Não conheço nenhum jogador do Marrocos, não.
1: Tu conhece o Marrocos?
2: Não, não.
1: Você imagina que ele vai fazer o gol?
2: É, imagino que vai fazer um gol, até porque é a seleção do Marrocos.
3: Se né, algum Mohamed lá vai fazer.
1: Como é os nomes que tem dos.
3: Eu não vou falar aqui no ar agora, mas Thiago conhece vários jogadores do Marrocos.
1: Mas você um dia falou, é Jabouli, como é o nome dos
3: caras? É o Jali,
1: Jali,
3: Volin,
1: Voli,
3: Tolin,
1: Toli.
3: É, todos os jogadores do Marrocos que Thiago tem muito acesso a eles.
2: Poxa, Thiago, parabéns.
1: Thiago, ele tem descendência arábica também, né? Aí facilita pra ele.
3: Ele tava no Estreito de Hormuz, né? Até esses tempos aí.
1: Ernesto também tem uma descendência arábica também, viu? Não, possa ser que ele venha do lado de lá também.
2: O meu Zarabe é do sertão da Paraíba.
1: Tá certo, Ernesto. Então, 3-1, quem vai fazer o gol do Brasil?
2: O Brasil vai ser um gol de Endrick, um gol de Bruno
3: Guimarães,
2: né? E um gol de...
1: É um chute tão sem convicção que o cara nem sabe que
2: são jogadores. Bruno Guimarães, Endrick.
1: Endrick.
2: Né?
1: Tá vendo? Escala pra mim a seleção titular que vai jogar?
2: Não, acho que Igor vai fazer, não. Igor é grosso demais. Paquetá.
1: Paquetá. Pronto, pra ficar todo mundo paquetado. Pronto, vai ficar todo mundo impactado com o gol de Paquetá, né? Obrigado a presença de Ernesto. Obrigado, meu querido. Hoje tem programa, Ernesto Maia, né?
2: Tem sim.
1: 7 da noite.
2: Otacílio e José Augusto Maia.
1: Joseph August Meia, alguma coisa assim que ele sempre disse. Obrigado, Otacílio. Então, hoje à noite, vocês vão acompanhar o programa Ernesto Maia com Otacílio e José Augusto Maia hoje.
2: Exato.
1: Hoje a madeira vai deitar.
3: Hoje eu vou me benzer antes de ir.
1: Por quê?
3: Entendeu? Zé Augusto e Ernesto Maia no mesmo estúdio, misericórdia.
1: Vai ser muita viagem. Muitas viagens.
2: Você ainda teve sorte que João não vai?
1: Vai viajar no mundo da política. Um abraço a todos. Amanhã a gente volta 11 da manhã aqui na sua rádio estação. Forte abraço a todos.
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1: Rádio Estação 12:08.
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0: tarde, boa tarde, caríssimos ouvintes, na técnica, Thiago. Um abraço, a oração vai aí pra Otacílio, pra Ernesto. Um abraço, galera que tá aí, tava no programa político com Márcio Felipe. Tá começando a estação do brega. A partir desse momento, é brega, é brega, é brega. A Santa Cruz é brega, Pernambuco é brega, o Nordeste é brega, o Brasil é brega. A seleção brasileira é brega.
1: É mesmo.
0: É tudo brega, brega.
2: É Brasil.
0: Eita. Eu tava conversando aqui com o Ernesto. Ernesto disse, olha, é toda vez que o Brasil tá desacreditado. Homem, já faz 6, 5 Copas que a gente não ganha, Thiago.

0: Daqui é não, de Lagoa de Pedra, toca aí Carlos Alexandre. Carlos ofereço Alexandre. A todo que escuta o seu programa.
1: Vai tocar Carlos Alexandre! Ê, Robinho Sinando, olha, essa seleção é boa! Essa é boa e não perde pra ninguém! Tem mais algum bicho aí? Mande vir, mande ver, mande ouvinte, manda ouvinte, manda pedido, manda pedido. Epa, abraço pessoal do Algodão, Vila Augusto, Neco Aragão, Maria Vieira, Cruz Alta, Santa Teresa. Boa, boa. Centro da cidade, bairro novo. Abraço, Beto do Doce. Como com essas duas aí, rapaz, a gente volta? Bora, bora. Não, não, peraí, peraí. Deixa eu empurre aí, empurre aí. Empurre aí, empurra o jipe.
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1: Giliardi cantando Naquela Nuvem. Giliardi, Aquela Nuvem. Bora, bora.
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0: 12 horas e 39 minutinhos. 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Três músicas que vão sair agora, a gente manda aí pra galera da esquina da carne. 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Vamos cantar e encantar. Tem pedidos aí, tem pedidos. Bora, bora.
1: França, velho, o Pitomba aí nasceu das máquinas.
0: Bora.
1: Eita, cara, tô aqui na frente dessa paisagem, o cemitério.
0: Esse loteamento.
1: E me lembrei de uma música maravilhosa, cara. Essa é um sucesso da
0: nossa. Cunha.
1: Viu? E também eu gostaria de pedir ela com Eduardo Costa. A Hora do Adeus, cara. Essa música pipoca, qualquer coração.
0: Eita.
1: É pra lascar, viu? Um abraço, que Papai do Céu lhe abençoe.
0: Amém.
1: Você e toda a equipe da rádio.
0: Amém.
1: E um abraço
0: Amém.
1: Também, quem tá mandando é seu Kipa, viu?
0: Seu Kipa também.
1: Ô, Pitomba! Um abraço pra tu, macho. Eu tô bebo ainda, eu sou uma porra mesmo, eu só vivo bebo. Bota a música de nascer aí, macho fuleiro. E bota lá,
0: bora. Valeu, seu Kipa! Quem mais pediu aí? Nós vamos, tem aqui, Newton César, Férias na Índia. E também nós temos Paulo Sérgio, Não Creio em Mais Nada. Rapaz, olha o trio.
2: Amildo, boa tarde. Eu gostaria de pedir uma música, Lama, com Núbia Rafael.
0: Eita, quem é essa? Solange. Essa música é linda, viu, Solange? Lama com Núbia Lafayette. Tem quatro? Vamos, quem manda é a galera. Pode pedir mil músicas. Dentro do tempo do programa, a gente atende. Quem canta as gaias espanta?
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0: 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Tem gente que aí, tem gente daí? Vamos nessa. Alô, telefone, boa tarde.
2: Boa tarde, Pitomia. Aqui é Leones, Bato Miguel.
0: Olha o passarinho cantando.
2: Mais uma vez, tô na escuta do programa e queria pedir um entrega com Evaldo Braga.
0: Eita,
2: Evaldo Braga. Eu não sou lixo.
0: Eita.
2: Para oferecer todo mundo aqui em Bato Miguel e os cachaceiros lá do Fura Fronha.
0: Eu, Fura Fronha.
2: Rafa, Taiguara, e todos que eu acredito que essa hora já estão bebendo sua cachaça.
0: Valeu, Rafa, valeu, aquela Taiguara, graça, valeu, Senna, valeu, Leones. É o Fura Fronha, lá na Barra do São Miguel. Eu não sou lixo. É Valdo Braga, né? Tem mais outro pedido aí, a Cunha. Diego Negão quer ouvir Labareda. Pode ser Kelly. Vamos cantar, porque quem canta as gaias espanta.
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0: uma da tarde, 9 minutinhos. Uma da tarde, 9 minutinhos. Vamos ao telefone. Alô, telefone, boa tarde.
1: Boa tarde, amigo França. É Inácio Malaquim 14.
0: Bora, Inácio.
1: Deus abençoe seu programa, né?
0: Amém. Nessa,
1: tá abençoada por Deus, viu?
0: Amém, amém.
1: Toca uma música pra mim de José Orlando, Pistoleiro do Amor. Fique com Deus, Papai do Céu abençoe. Tenha uma tarde e terça-feira abençoada por Deus. Amigo de França, fique com o Papai do Céu.
0: Amém, amém. Pistoleiro do Amor com José Orlando. Inácio acabou de pedir. E nós vamos cantar, hein? Cantar.

0: na voz de Lindomar Castilho. Lindomar Castilho chega cantando Feiticeira. E Adelino Nascimento canta Lembranças. Veja aí o Tiaguinho, em nome da Ponto Fácil Máquinas de Costuras, pra você, Ponto Fácil Máquina de Costuras, ali na Joaquim Nabuco, pertinho de Criança Construção. E nós estamos também em Surubim. Vamos cantar Pouca Conversa e Muito Brega.
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Olha, tem pra gente também aí a Ecomóvel chegando moto, hein? Ecomóvel chegando motos. Mandar um abraço pra Mário, lá no Aviamentos Nelfo. Mandar um abraço pra Nildão, lá na Malhada do Meio. Ok? Também o pessoal lá na Nildecar ouvindo o nosso programa. Lá na Esquina da Carne, toda a equipe do Jonathan. Olha, nós vamos cantar Placa de Venda Maurício Reis e também Itamaracá com o Rei Reginaldo Rossi. A gente

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1: Rádio Estação 12:58.
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0: agora aqui no Alto Estação, são 3 horas mais 10 minutos, 3 e 10, olha só a mensagem chegando, boa tarde.
1: Oi, boa tarde aí, Fernanda Lima, linda, boa tarde.
0: Sim.
1: Sou Carlos Nascimento aqui do São Cristóvão, passando por aqui também e quero pedir uma música aí, né? Qualquer um aí, fica a seu critério, de Valquíria Santos.
0: Eita.
1: Uma tarde boa pra toda essa galera da Alta Estação, com você a todos os momentos. Boa tarde, gente.
0: Muito bom, vamos embora, viu, nessa animação aí, Carlos. Que bom ter você com a gente.
2: Olá, minha potência, aqui é o Diego Negão aqui. Gostaria de ouvir aí uma música bem legal com Raça Negra.
0: Certo.
2: Valeu, um forte abraço pra você e todos que estão na sintonia do programa. Valeu.
0: Muito bom, um grande abraço pra você, viu, Diego Negão? Diego que está em todos os lugares, viu? Juntamente com a gente aqui, em todos os momentos também com 88,9. Mas, ó, tem mais mensagem chegando aqui pra gente.
3: Boa tarde, Fernanda Lima.
0: Boa tarde.
3: Wilson, São do Bebo.
0: Oi, Wilson.
3: Toca aí um som aí de José Ramalho.
0: Sim.
3: E só vai inquieta aí.
0: Conta.
3: Nós fica em casa mesmo, nós somos caseiros. A noite todinha, dormindo.
0: Ah.
3: E sou associado a Alto Plano e curto a Rádio Estação. Todo dia, toda hora.
0: É, mas olha, o sorteio da Alto Plano foi ontem, viu? Hoje é o açaí, certo? Hoje é o açaí lá da Mandacaru. Então quer dizer que você gosta de ficar em casa, Wilson?
4: Que demais!
0: Sei não, viu?
5: Boa tarde!
0: Boa tarde, Ariana!
5: São Miguel! Eu quero escutar João Gomes.
0: Certo?
5: E sobre o namorado, a pessoa tem que dar uma volta, né? Já passa a semana todinha trabalhando, tem que andar um pouco, jantar fora, comer uma pizza, qualquer coisa, entendeu?
0: É, né? Eu também acho, viu? É um momento assim diferente, né? Vamos aproveitar então o ensejo da data, né? Pra fazer algo especial.
5: Eu gosto de sair, entendeu?
0: Muito bom, é isso. Correta, viu? Errada não está. Mas ó, mais mensagem chegando.
6: Boa tarde, Fernanda. E
0: boa
6: a todos da Rádio Estação. Gostaria de ouvir uma música, um forró das antigas com Mastruz com Leite. O nome da música é Só o Filé. Ofereço a todos os ouvintes que estão na escuta. A você também, que quem fala é David Costa, da Rocigueira Campos, bairro Centro.
0: Muito bom. E aí, nossa enquete, David, responde aí pra gente, ó, pra você que tá sintonizando agora a 88,9, a nossa enquete, nossas enquetes durante toda a semana têm sido justamente nessa vibe assim, né, nessa vibe mais romântica, nessa vibe também do Dia dos Namorados que vem se aproximando, e eu quero saber de você que está me ouvindo nesse momento, né, pra esse dia especial, né, Dia dos Namorados são todos os dias, assim como outras datas também, mas tem uma data. Então vamos comemorar ainda mais, né, nessa data.

data para o Dia dos Namorados, a sua preferência é sair ou ficar em casa, hein? Só que aí eu quero saber mais. Qual é o verdadeiro motivo? Vocês não vão sair porque são um casal assumidamente ali caseiro, gostam de ficar em casa, que ama ali um filminho, uma janta especial, uma receita nova, ou vocês não vão sair pelo fato de só de imaginar se arrumar numa sexta-feira, pós uma semana aí de trabalho, já dá um tédio, hein? Não só por isso também, como pensar que todos os estabelecimentos aqui em nossa cidade estarão cheios. E aí já começa a bater aquela agonia de, meu Deus, eu vou chegar lá, não vai ter nenhuma mesa pra se sentar, nem nada. E aí, conta pra mim, quais dessas duas opções mais se encaixa ou vai se encaixar com a sua sexta-feira, hein? Vai ser justamente aí ficar em casa pra curtir a companhia, ficar tranquilo, descansar um pouco, ou vai ser sair mesmo, hein? Conta aí pra mim, manda aí sua mensagem através do nosso WhatsApp, que é o 987855687. Manda aí sua mensagem, lembrando que hoje, hoje então teremos um sorteio delicioso lá da Açaiteria Mandacaru. Eles que estarão com a gente também. Eles que vão estar com a gente aí no nosso São João 2026, o nosso São João aqui da Rádio Estação. 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Mas, ó, vamos embora com música, né? Vamos embora então com música, vamos chegando então aqui com Valquíria Santos? Vamos com o melhor do forró.

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0: Bom, agora nesse momento, 3 horas mais 49 minutos, 3h49. E olha só, participações chegando. Muita participação chegando por aqui. Gente, irmão, muito obrigada, viu, pela sua audiência. Que bom ter você sintonizado na melhor. Boa tarde. Muito bom, um beijo, viu, Elisete? Muito obrigada pela sua audiência.
1: Boa tarde, senhora. Aqui é a Ronda Maiada.
0: Oi, Rony.
1: Tô com aí de KLB aí, a escutar.
0: Certo.
1: Sou bem quieto aí, não sou de sair, não.
0: E é?
1: Fala até vergonha, dizer. Há 18 anos sou casado, nunca saí, acredito.
0: Passada.
1: Não vai ter paciência, viu?
0: Tem, ela lhe ama, viu? Tem paciência, ela ama você demais. É. Mas acontece, né, gente? Aí acaba que a gente se acostuma aí com o outro. Faz parte. Olha só, mais mensagem chegando. Um beijo pra você, viu, Rony?
2: Boa tarde, Fernandinha. Aqui é Adriel do
0: Oi.
2: Centro. Bota uma música aí de Zé Felipe pra gente curtir,
0: certo,
2: e participar do sorteio. Se tiver sorteio, me joga no meio. E sobre a enquete, sobre a enquete, é bom demais. E dar uma saidinha com a esposa.
0: Eita.
2: Curtir um restaurantezinho, uma pizzaria. Principalmente um dia mais especial.
0: Para sair da rotina,
2: que é o dia,
0: né,
2: dos namorados e tudo, mesmo sendo casado, mas todo dia é dia dos namorados para casado.
0: Isso, verdade.
2: E às vezes a pessoa não vai porque a situação financeira também é meio complicada, né?
0: Sim.
2: E o custo de vida está alto hoje em dia.
0: Verdade.
2: Mas tenha uma boa tarde para vocês todos.
0: Muito obrigada, viu? Um grande abraço pra você. Pois é, mas ó, nada impede também, né, Ariel, de fazer uma coisinha diferente em casa. Se não dá pra sair, não dá pra gastar assim, de jantar fora, mas pelo menos, então, faz uma coisinha diferente, uma comida nova, né, uma comida diferenciada aí, pra vocês aproveitarem também a companhia do outro. Mas ó, vamos embora de música? Vamos embora? Voltamos em instantes, hein?

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1: Rádio Estação 4 e 4.
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0: Boa tarde, Fernanda. Aqui é Vini. Tô com uma música.
1: Oi, Vini.
0: Um bando brucelose, ficar por ficar.
1: Eita.
0: Feliz para todos os ouvintes e para você.
1: Obrigada.
0: Sobre a enquete, Fê. Dia 12, é bom a pessoa estar em casa, né? Agarrado de conchinha.
1: Eita, mas o quê?
0: Uma bichinha. Ela dizendo que ama.
1: Eita.
2: Que demais!
1: Que mais?
0: A pessoa finge que acredita. E assim será.
1: Eu não acredito nisso não, Vinícius, Vinícius. É isso, né? É, cada um com sua ilusão, vamos dizer assim então, né? Eita, Jesus!
3: Boa tarde. Oi. Fernanda Lima, Elias de São Miguel. Sim. Coloca sai rodada, eu acho que não. E sobre a enquete,
1: conte.
3: Eu vou ficar em casa, trabalhar o dia todo, e tem peça que só fé pra fazer, pra entregar.
1: Sim.
3: Tem que trabalhar, né? Tem que trabalhar, o corpo é seco. Valeu.
1: Mas rapaz, eu não acredito, Elias, que não vai ter nenhum romance. Nossa, gente. Tava já esperando aí você trazer uma dica, né, de uma surpresa que você iria fazer, então, pra Jaqueline. Olha, Jaqueline, se você estiver me ouvindo, não faça não, viu? Deixa o Eliezer fazer surpresa pra você. Olha. Mais mensagem chegando.
4: Ah, sobre a enquete, Fernanda, sair, dar uma volta, desaparecer um pouco, só o casal, um valinante, né, pro casal.
1: Eita, é, sem os filhos, né, sem os filhos.
4: E nessa sexta, como vai cair final de semana, dá uma assistida no show do Rei Roberto Carlos, né?
1: Eita.
4: Pra tudo se tem uma primeira vez na vida, nunca vimos um show dele. E vamos até Caruaru, né? Acompanhar o show de Roberto Carlos, comemorar o dia dos namorados.
1: Eita.
4: Mas a gente tem sempre dar uma saída, desaparecer um pouco, Taquaritinga, em outros lugares.
1: Olha só que arraso! Último romântico! Eita, minha gente, eu adoro vocês, viu? Olha só, quem chegou por aqui?
5: Cheguei, Brasil.
1: Chegou?
5: Boa tarde.
1: Boa tarde, preciosa.
5: Linda. Eu gostaria de ouvir a música do Zé Vaqueiro.
1: Certo.
5: Aproveita que eu tô obrigada.
1: Eita, essa é boa.
5: Vou oferecer a você e todos os ouvintes.
1: Obrigada.
5: Cheiro, linda.
1: Um cheiro, linda.
5: E se eu tivesse namorado?
1: Certo, o que você faria?
5: Eu preferia sair.
1: É, né? Coisa de ficar em casa. É, eu não sei, gente. Tem dias que eu nem suporto, assim, sair na rua. De tão cansativo que é a semana. Então, assim, só já o mercado eu penso, meu Deus. Enfim, a vida adulta.
5: Ficar em casa, porque eu já fico em casa direto. Eu queria sair pro restaurante bem chique, bem chique também.
1: É, arrumadas, né, gente? Na correria da vida, a gente acaba não se arrumando tanto, assim, né? Pro trabalho a gente se arruma, mas tem aquele momento, aquele evento, né? O evento, que você se arruma de um jeito que você fica até assim, né? Nossa, como eu sou tão bonita, nossa, como eu sou tão bonito com essa roupa, enfim. Mas é isso, é importante, viu, Silvana?
5: É assim que eu gosto.
1: E?
5: Em casa a gente já vê.
2: Que demais!
5: Se eu tivesse namorado, bem, sei lá, graças a Deus, agora eu só vou arrumar depois de um namorado, do dia do namorado, né? Não me livre de dar um presente.
1: Pois eu também queria isso, viu? Eu só queria ter um namorado só pra ganhar um presente. Pronto, depois que passasse a data, ok, poderia acabar, viu? Eu tô assim, eu tô nesse time também, viu, Silvana? O namorado de aluguel, olha que coisa boa.
6: Boa tarde, Fernanda Lima, danadinha. Oi, aqui é Doca, aqui do Flamengo Lava Jato, nega.
1: Sim.
6: Com desejo de menina, fica comigo pra oferecer a minha irmã Nissa, meu irmão Júnior, ao danado Moura, Rosiel, e esta mundessa aqui do Lava Jato. O danado Bigode.
1: Sim.
6: É, Din e o danado Duval. E as pesadas famosas inquietas aí, nega.
1: Conte.
6: É, a gente vai deixar pra final de semana aí.
1: É,
6: diz caçar um banho, caçar um canto mais sossegado.
1: Sim.
6: Vice. Valeu, nega. Muita pegada mesmo, pra ouvir e outras coisitas más.
1: É, que não precisa falar, né, Doca? Outras coisitas aí que a gente não quer detalhes, viu? Mas eu entendi. Mas é, gente, ó, se não dá pra ir na sexta, aproveita o sábado, né? Tem o final de semana também. Então, é isso, tudo é um acordo, né? O que tiver bom pros dois está ótimo. Agora, 4 horas mais 17 minutos. Lembrando que daqui a pouco, eita, daqui a pouco a gente vai ter um forrozinho bom, viu? Um forrozinho pegado com o cantor Axé. Você o conhece? Então vamos embora. Mas eu quero mandar um abraço aqui pra minha ouvinte querida, a Cida, viu? Cida de São Domingos, sempre na escuta. Que bom, viu? Cida, eu encontrei, gente. Encontrei na última sexta-feira. Na última quadrilha lá da Rua dos Currais, viu? Conheci a Cida, um amor, um beijão pra você, Cida. 4 horas mais 17 minutos. Vamos então com o Brucelose? Mais ou menos assim, ó.

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0: pista aqui, forrozinho bom, minha gente. Daqui a pouco, viu? Forró ao vivo aqui no Estação Forrozeira com o cantor Axé. Do forrozão tá nas bases. Pois é, animação tem, viu? Olha só, 4 horas mais 39 minutos. 4h39, mais mensagem chegando aqui pra gente. Vamos embora, então, com mais participações?
1: Oi, Fernando, boa tarde. Tô com a minha música, assim, é uma coisa de Flavandro. Aqui é Larissa, daqui de São Domingos.
0: Sim.
1: E sobre a enquete, com certeza eu vou sair pra comemorar o dia dos namorados, né?
0: Sim,
1: mesmo claro. Eu e ele sendo muito caseiro, né? É importante sair pra comemorar.
0: Sim.
1: E pra sair também da rotina, né?
0: Isso.
1: Comemorar as datas importantes.
0: Que demais! Arrasou, é isso aí, viu? Um grande abraço pra você. Olha só mais mensagem.
2: Boa tarde, aqui é a Thalita do São Miguel. Toca pra mim, Orochi. Fashion. Gostaria de participar do sorteio. Sou associada ao plano de curta rádio estação.
0: Olha só mais mensagem chegando. Muito obrigada, viu? Um grande abraço pra você, lindona.
3: Boa tarde, Fernanda Lima. Gostaria de escutar uma música com Maneva. Olha, sobre a enquete aí.
0: Conte.
3: Esse dia dos namorados.
0: Sim.
3: Vou dar uma viajadazinha com a nega véia.
0: Eita!
3: Mas vai ali ver uma cantora que ela gosta.
0: Muito bom.
3: Tá ali em Campina. Logo ali em Campina.
0: É, logo ali.
3: Meu,
0: né?
3: Deus. Só gasto.
0: Eita, mas chora, viu? Mas chora. Eita, esses homens chorão. Pode chorar assim não, viu? Não pode chorar assim, Luciano. Tem mulher quem pode, como diz o outro, viu?
4: Boa tarde, Fernandinha.
0: Boa tarde, que querido.
4: Rodrigo Zeca.
0: Oi, Rodrigo.
4: Quero uma música aí de Mala Sem Alça. A oferecer para meu parceiro Adriel.
0: Certo.
4: Para todos os na rádio. Para minha esposa que tá em casa.
0: Eita.
4: Sobre a enquete aí, né?
0: Conte, conte.
4: A gente no dia dos namorados, a gente tem que sair, né? Eu vou viajar, né? Vou fazer uma viagem. Dar uma viajada final de semana com a esposa e a família.
0: Eita.
4: Pra sair um pouco de casa, tirar um pouco da rotina.
0: Que demais.
4: E a gente tem que fazer tudo pra agradar, né?
0: Verdade, viu?
4: Aquele que a gente ama.
0: Eita, olha só, arrasou.
4: Bota a pegada aí, se é participante, tiver sorteio, eu quero participar.
0: Aplausos pra você. É isso, gente. A gente tem que agradar sim, porque o amor também é isso, é conquista, né? Por mais que já sejam aí casados, mas a conquista é diária, viu? Não é só no namoro, não. É depois que o namoro vai também aí crescendo, né? Vai pra outras etapas do relacionamento. É isso. Olha só, 4 horas mais 32 minutos. 4h32. Vamos embora com mais música?

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1: Muito bom, agora são 4 horas mais 49 minutos. 4h49, olha só, tem mais mensagem chegando aqui. Boa tarde, Sandrinha.
2: Boa tarde, Fernandinha. Oi. Sandra Lima, do São Miguel.
1: Sim.
2: Queria pedir hoje uma bem romântica, né? Como tá a semana romântica.
1: Sim.
2: Declaração de amor com Murilo Ruf. Oferecer a todos. E sobre a enquete, Fernandinha, tanto faz. Mas eu acho que eu vou fazer serão, viu? Eu acho que eu vou fazer serão. E assim vai, né? Tá bom demais. Cheirinho, Fernandinha.
1: Um beijo, Sandra. Muito obrigada, viu, pela sua audiência, minha gente. Ó, vamos então para o nosso sorteio de hoje. 4 horas mais 50 minutos. 4h50. Quem será que vai ser o ganhador, então, hein? Desse finalzinho de tarde. Nossa, como é bom, né? Esse finalzinho de tarde especial. Olha só, vamos então rufar os tambores? Vamos saber nesse momento. Sortudo a sortuda. Que vai estar se refrescando, então, aí com o melhor açaí. E olha só, a gente já tem aqui, ó, um ganhador. E esse ganhador é o Doca. Olha só, o final do WhatsApp terminando aí com 4299. Muito bom, viu, Doca? Um beijo bem grande pra você. Vou estar fazendo seu voucher. E aí você já pode, então, fazer a retirada. Minha gente, pra você que esteve participando até agora, continua na sintonia. O Alto Estação vai finalizar por aqui, mas a gente vai começar, então, o Estação Forrozeira. Pois é, o Estação Forrozeira com o Axé, viu? O Axé já está aqui, a Axé do Forrozão tá nas bases. E vai estar se apresentando também aqui no São João da Moda desse ano 2026. Neste sábado, viu? Já brilhantando, então, o nosso evento. Então, ó, continua sintonizado, viu? Porque tem forró bom, forró pegado, forró animado com Axé. Vamos embora, então, finalizando aqui o Alto Estação com Murilo Ruf. Declaração de amor.
3: Puxa lá, vai.
1: E relembrando também o ano passado, né? Quando ele esteve aqui com a gente.
3: Essa é forte.

0: Obrigado, Brasília!
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1: 5 horas. 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

0: Alô, alô, meus forrozeiros, minhas forrozeiras, começando agora o melhor do forró. O melhor do forró pra você aqui na 88,9, pra você que tá sintonizando agora. Você pode, então, estar participando e estar pedindo sua música também através do nosso WhatsApp, que é o 819-8785-5687. E a gente já começa, então, aqui o nosso momento, então, de encontro, né, com tantos artistas que já passaram por aqui desde o dia 1º, então, de junho até essa atualidade. E hoje estamos recebendo aqui na casinha da Rádio Estação o nosso querido Axé, viu? Axé do Forrozão tá nas bases. Que coisa boa ter você aqui pelo segundo ano aqui no Estação Forrozeira. Seja muito bem-vindo.
1: Obrigado, agradeço o convite. Sempre que puder, eu vou estar aqui sentadinho, cantando e dando alô pra galera de Santa Cruz de Capariba, todos os ouvintes da Rádio Estação.
0: Muito bom, é isso aí, viu, Axé? Axé que já tem aquela energia boa, viu? Aquela energia de Axé, assim, do forró. Pronto, é com ele mesmo.
1: É bom demais, é bom demais.
0: Vamos embora, então, com música?
1: Vamos.
0: Vamos?
1: Vem aqui pra isso.
0: Vamos embora.

0: Muito bom, muito bom. E aí, Axé, nesse momento, né, como é que tá teu coração pra essa programação junina, hein? Essa programação que exige tanto, tanta animação também.
1: Ô, Fernanda, olha, vê só. Tá complicado esse ano.
0: Tá
1: muitas
0: difícil.
1: muitas coisas. Aí, assim, o ano passado eu tava com mais tempo, porque eu não tinha inventado esse negócio de clipe, eu não tinha mudança de repertório, já tava com o repertório pronto. O que é que acontece? Teve uma mudança de músicos. Aí depois, de repente, a gente resolveu fazer esse clipe. Aí pronto, aí juntou a preparação do clipe, a preparação do repertório para o São João e a gravação da música de trabalho. Entendeu? Aí quer dizer, só eu e a Dinete para fazer essas coisas. Os músicos chegam na hora do ensaio, é para estar tudo pronto, eles vão ensaiar, daquilo ali a gente vai montando os blocos, depois aí a gravação do clipe, já tem que ser outra galera, tem que ter outro horário que vai mexer com o pessoal também tem outros compromissos além da banda e por aí, eu sei que ficou um pouco meio cansativo, mas a gente vai conseguir, a gente tá preparado pra isso, só que é cansativo, mas a gente consegue.
0: Muito bom, e aí o nome, né, também da banda Forrozão tá nas bases, como foi que surgiu literalmente, como surgiu esse nome, mas também eu quero saber mais, né, tá nas bases, como é também manter essa essência do nome mesmo, sabe? De deixar aquele forrozinho em raiz ali também.
1: Ô, Fernanda, é assim, ó. Deixa eu te falar. É porque existem muitas críticas, né? Construtivas e destrutivas. Aí o que é que acontece? Tava rolando o forró da Ema, lá embaixo. Toda noite, Dão colocava um trio diferente. O que é que acontece? Aí tinha dia que eu levava um trio, eu tinha que criar um nome na hora, que é pra diferenciar. Sim. Aí era Suvaco de Oveira, a Catinga do Forró, entendeu? Forrozão Língua de Louro, a Secura do Forró. Quando foi um determinado dia, aí eu coloquei Forrozão tá nas bases. Por quê? Se houvesse alguma crítica, eu digo aí, o forró tá nas bases assim, a base é essa. Se você gostou, tá na base. Se não gostou, tá nas bases. Aí ficou. Forrozão tá nas bases. E por aí vai. E faz tempo que tá esse negócio aí, faz uns 15 anos ou mais. Aí não teve, já teve algumas propostas de mudança de nome. Eu digo, rapaz, eu vou mexer com isso agora. Eu já gastei tanto dinheiro para registrar, para manter, para deixar conhecido. E aí depois mudar agora do nada, eu digo, não, deixa assim mesmo, deixa assim. Entendeu? É, acho que. Até porque não existe nome, existe um repertório bom.
0: Sim.
1: Existe uma banda boa. A banda sendo boa, o repertório sendo bom, agradável, um repertório que faz a galera suar de verdade. Precisa botar nome, não. Precisa não.
0: E aí, você acha difícil também? Você acredita que é difícil deixar essa essência do nome também no seu repertório? Já que você também traz todo um mix no seu show.
1: É, já me fizeram essa pergunta. Eu não sei, rapaz. Às vezes eu fico pensando. Agora eu gaguejei. Tem que continuar. Eu não quero mais mexer. Eu não queria mexer, não. A não ser que seja uma proposta muito, né?
0: Sim.
1: Que seja assim, que dê pra gente mudar e que rápido dê pra esquecer o Forrozão tá nas bases.
0: Sim.
1: Até na rua, quando eu passo, tá nas bases, eu digo ao vivo.
0: Eita.
1: Em vez de chamar a chefe, tá nas bases, eu digo ao vivo, direto na rua. Entendeu? Sim. Aí eu acho até difícil mudar agora. Pode ser que aconteça, que a gente, o dia da manhã, não pertence a nós.
0: Sim.
1: Mas, por enquanto, tem que ficar esse nome mesmo. Vamos ganhar dinheiro com ele.
0: Muito bom, muito bom. E aí, lembrando que pra você que tá nos assistindo através do nosso canal do YouTube, você pode pedir sua música também, pode mandar sua mensagem através do nosso WhatsApp. O nosso WhatsApp que é o 987855687. E olha só, o Eliezer tá aqui com a gente, viu? Muito bom. Eita, forró bom da gota, canta. Diniz Pereira também, bota a pegada, Xé, muito bom. Pois é, muito fã, viu?
1: É, tem um bocado.
0: Mas, ó, lembrando, convido você também a estar seguindo a gente nas redes sociais, viu? Nas redes sociais, aí nosso Instagram, arroba radioestação88,9. Lembrar pra você que neste sábado começa, então, a abertura oficial do São João da Moda 2026. A Rádio Estação estará lá fazendo a cobertura, entregando o melhor pra você. 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Até antes também, né? Pra você já ir ali dançar forró com o buchinho cheio.
1: Porque... Se quiserem mandar um agora pra gente, não tem problema.
0: Olha só.
1: Não tem problema, não. A gente
0: come. Dá uma ligadinha aqui pra Branquinho. 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Lucy Lemos também com a gente. 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Juliana de Chaparral, gente, tantas pessoas assim trazendo justamente e apoiando o nosso projeto, estando com a gente nessa cobertura maravilhosa. E aí também, né, falar em abertura do São João desse ano, estará lá também o Forrozão Tá Nas Bases,
1: se
0: né?
1: Deus
0: justamente
1: quiser.
0: Trazendo essa animação e esse gás que todo mundo vai com esse desejo de dançar forró a noite
1: toda. É bom, forrozinho é bom. Quer ver bom mesmo é quando o cara é solteiro,
0: hein? Eita,
1: pra dançar, pra dançar forró, pra dançar mais tranquilo, né?
0: Mas a gente tá numa semana de romântica.
1: Rapaz, pra mim todo dia é romântico. Eu sou romântico todo dia. Todos os dias. Eu não tenho tempo de não ser romântico. Eu sou romântico todos os dias.
0: E quando é namorados, você é mais?
1: Esse dia aí eu não tô em casa, não. Porque tem que dar presente, né? Mas eu sou romântico. Sou romântico.
0: Você é pirangueiro, então.
1: Não, é porque eu não tenho dinheiro mesmo.
0: Ah, tá bom. E aí, vamos ver uma música romântica, então?
1: Bora?
0: Vamos, um forrozinho romântico. Qual? Escolha.
1: Carta Branca.
0: Eita.
1: Vamos botar aí pra nós. Tem o bonezinho do Forrozão Tá Nas Bases aí também, viu?
0: Isso, olha. Depois... só o forrozinho. O bonezinho pra gente sortear pra você de casa.
1: Justo. Em vez de chuquinha, amarra o cabelo atrás do boné.
0: Sim.
1: Pode ser.

Olha aí, ó. Essa é romântica mesmo. Ao vivo! Ah, é? 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

0: Alô, Santa Cruz! Galerinha da Eletrochama, um abraço. Valeu, Pacu! Valeu, Érica! E todos que faz a Revoada.
1: Aqui é Carlos Vitor Lima Silva, do bairro Bela Vista, Santa Cruz. Mandei ele tocar uma da banda de Metrosa, das antigas. Não vá mais, queria participar do sorteio do boné. A chefe roda nas bases, valeu?
0: Fica tranquilo.
1: Na estação tá tudo de bom.

0: tranquilo.
1: É, a gente desenrola.

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0: bom, muito bom. Que coisa boa. Deixa eu falar, é bom demais, né? Nossa. Bom demais. É. Olha só, tem mais mensagem chegando. Jailson Bezerra também. Axé o cara. Olha
1: rapaz. Gente. Valeu, Jailson. Um abraço pra tu, macho.
0: Muito bom. Nesse momento, são 5 horas mais 30 minutos. Vamos tirar um breve bloco de apoios culturais. E a gente volta em instantes, viu? Com mais forrozinho aqui. Com o axé do forrozão tá nas bases.
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0: Estamos de volta agora nesse momento, 5 horas mais 38 minutos, 5h38, com muita animação por aqui, muito forró também, olha só, muitas mensagens dos nossos ouvintes, para você que está nos ouvindo e nos assistindo também através do nosso canal do YouTube, muito obrigada pela sua audiência, que bom ter você aqui com a gente, nessa tarde especial de quarta-feira, finalzinho de tarde, com um café bom, eita, combina aí, né, justamente com forró, e é justamente por esse motivo, então, que o Estação Forrozeira é justamente nesse horário, viu? No finalzinho de tarde. Mas, ó, tem mensagem aqui chegando. A Sandra colocou o seguinte, viu? Ihuuu, axé arrasa. E pra é pra costurar os dedos, viu? Escutando e dançando um forrozinho bom demais.
1: É bom, é bom.
0: Pois é,
1: deixa Sandra a máquina pra lá e dança forró.
0: Um abraço aqui também, olha só. Um abraço pra o Ariel. Tem como reproduzir aí, Thiago? O Ariel mandou mensagem pra gente, mandou uma mensagem em áudio. Final do WhatsApp, e aí terminando 2225.
2: Boa tarde, Fernandinha. Boa aqui tarde. É Adriel do Centro. Sim? Aqui é Adriel do Centro. Bota uma música aí pra gente curtir e participar do sorteio do boné.
0: Olha, sorteio do boné. Eles gostam.
1: Aí, vendo.
0: Vamos embora então, mais música, chefe? Vamos?
1: Vamos lá?
0: Vamos embora.
1: Você falou que eu tava dormindo, foi só um cochilo.
0: Foi só um cochilo, proibido cochilar aqui,
1: viu? É, só é proibido cochilar.
0: É proibido. Vamos embora. Essa mesmo.

0: Obrigado pela Spy Man.
1: Muito bom, pois é assim, ó, animação, viu? Desse jeito, e é desse jeito também no palco.
0: Eu acordei,
1: gente.
0: Ou não agora?
1: Acordou.
0: Acordei, também foi um cochilo, não foi um corrado, não.
1: Foi, já pensei. Depois de um dia aí, né, quarta-feira.
0: É, bocada, bocada. E eu já toquei já hoje.
1: Já tocou?
0: Já toquei já hoje, lá de frente à Secretaria de Ação Social. Inclusive, queria mandar um abraço pra Dona Ivone, minha secretária, um abração no coração. Ô, mulher, gente boa.
1: E aí, olha só, no teu repertório, né? Já estamos chegando aqui ao fim, mas qual é a música que não pode faltar?
0: A música que não pode faltar? Sim. Carta Branca é uma.
1: Certo.
0: Entendeu? É, nos Arrasta-Pé, eu coloco mais essas coisas mais conhecidas, né? Que é tipo Lindo Lago do Amor, que já cantei aqui. Balão Dourado, é... Olha pro Céu, Meu Amor, que é... Isso é um hino que Luiz Gonzaga deixou no país inteiro.
1: Sim.
0: Entendeu? Esse tipo de coisa. E forró, a gente tem uma sequência de brasas do forró. Não pode faltar. O shot tem que entrar com Dorival Dantas e Flávio José. Entendeu? Agora eu gosto muito, né? Quando eu vejo o público, aí eu dou uma sacada se tem pessoas que passam dos 40.
1: Sim.
0: Quando tem pessoas que passam dos 40, aí eu começo. Pego Marquinhos Mouras, Biafra. Aí pego aquela galera, Vando. Pego Maria Bethânia. Aí eu faço uma sequência. E coloco em ritmo de shot pra não acanhar tanta música. Aí quando eu começo a galera, Marquinhos Moura, tipo, fica comigo, meu mel, que isso é uma música, isso é um hino, né?
1: Sim.
0: Muito marcante. Aí eu já coloco. Enfim, aí eu saio fazendo aquela misturada toda que é pra ver se ainda não agrada a todo mundo, mas pelo menos não sai tão feio, né?
1: Sim.
0: Que tem que ter uma misturada, senão dá errado. E às vezes eu me invoco, aí eu começo a cantar um reggae. Entendeu? Aí entro no reggae, no ritmo, né? Que o reggae é bem perto do shot.
1: Sim.
0: Aí eu faço aquela misturada, mando. Eu tenho um baterista que trabalha comigo há 15 anos. Ele já me conhece, eu digo, olha, mistura o reggae lá com o shot. Aí eu faço aquela misturada toda, entendeu? Mando o cry, né? Preciso segurar essa onda. E sai torando por ali, e quando pensa que não, termina o show. Ganho meu dinheiro, vamos embora. E deixa o povo feliz.
1: Eita. Eita, coisa boa. Mas olha só, qual é o recado que você deixa, então, pra quem está nos ouvindo, que vai estar, então, nesse sábado? Que horas começa seu show?
0: Bom, estamos esperando também, né, o horário certo.
1: Certo.
0: Eu não sei se você é a primeira banda, também não sei se você é a segunda. Mas eu quero que todo mundo vá animado. Não vá com sapato muito alto, não, que é pra aguentar dançar, porque a parada vai ser grande. Eu vou dar só uma dica, eu já vou entrar cantando Arrasta-Pé, já vou entrar botando um negócio pegado, porque a noite é fria.
1: Sim.
0: A noite é d'água, então a gente tem que esquentar. Do Arrasta-Pé eu já entro pro forró, porque quando eu vim tocar shot, já tá bem pertinho de eu terminar meu show.
1: Então, entendeu? Já pega a dica, viu? Começar a tocar shot, você já entende que já tá chegando no final.
0: Justo, justo. É desse jeito.
1: E o reggae, já é o final?
0: Rapaz, às vezes sai. O ano passado eu fiz e deu certo. Olha, eu fui tocar na Casa da Criança o ano atrasado. Faltou energia.
1: Eita.
0: Eu digo, a banda não para. É acústico. Eu digo, puxa. Aí a metaleira. Eu tenho um metal muito bom, graças a Deus. Deus abençoe o fôlego daquela rapaziada. A metaleira puxou. Menino, olha... E era o escuro e a galera dançando. Quando a energia chegou, eu já entrei torando com tudo. Cantei reggae, cantei forró, cantei shot, cantei baião. E ganhei meu cachê e fui embora. Deixei o povo feliz.
1: Boa. Vamos embora então de saideira?
0: Vamos?
1: Vamos. Com a boa.
0: A boa. Vamos
1: pra de forró?
0: Vamos lá. É...
1: Pra recomeçar?
0: Vamos lá.
1: Pra
0: não sei
1: recomeçar.
0: Se eu sei cantar, não, mas daí vai.
1: Sabe.
0: Oxe.
1: Sabe, sabe
0: mas
1: cantar
0: olha
1: assim.
0: Sim.
1: Os ouvintes estão animados, viu? E é assim mesmo, vamos embora então. Eita, como é bom.
0: É a melhor época do ano, é o São João. É bom demais.

0: Muito bom, muito obrigada, Axé, pela sua participação. Que bom ter você aqui com a gente, tá brilhantando ainda mais a Estação Pouzeira. Saiba que as portas aqui da Rádio Estação estarão sempre abertas para lhe receber.
1: Não precisa agradecer, eu sempre vou estar presente. Assim que precisar, é só ligar que eu tô aqui.
0: Muito bom, muito obrigada. Então, ó, sábado temos um encontro marcado, viu?
1: Isso, cedo, é cedo, eu sei que é cedo, viu? Vamos tá lá,
0: vamos
1: espero
0: embora.
1: Vocês.
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4: 7:01. 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
1: E muito boa noite. Boa noite você ouvinte aqui da Rádio Estação 88.9. Sintonize e fica ligado, porque essa rádio vai fazer uma das maiores coberturas do São João da Moda e você vai acompanhar junto com a gente. Boa noite, Jean. Boa noite, Raí. Vai entrando aí na live da comunicadora de vocês, renataalves.comunicadora. Já acessa o YouTube também, Vitrine de Negócios. Não custa nada você ir lá e fazer sua inscrição e vir assistir essas aulas maravilhosas todas as quartas-feiras aqui comigo e esses convidados, esses cases de sucesso maravilhoso. Então, quartando aqui em grande estilo, eu já quero otimizar esse tempo, vou dar uma de Faustão não, porque hoje quem vai falar é ele, porque ele conhece tudo a respeito do que está acontecendo, da reforma tributária. O cara tem as respostas aí na ponta da língua e ajuda muitas e muitas empresas hoje a conseguir aí lidar com essa fase que a gente tem vivenciado. É o Gilson Bellarmino. Oh, Gilson, muito boa noite. Agora, um cara que coloca o nome Plano A, que faça questão de vestir aqui essa camisa, e uma empresa, ele já disse quem é, né? Porque não precisa nem de Plano B. Muito boa noite, seja muito bem-vindo.
2: Boa noite, Renata. Boa noite, ouvintes. Um prazer novamente estar por aqui, bater esse papo contigo. Acho que vai ser bem gostoso. No climinha de São João, no climinha de Copa do Mundo e no climinha de olhar para 2027, já em 2026.
1: Exatamente.
2: Vai ser muito da hora. Vamos embora.
1: E já pegando esse gancho aí, que é a nossa temática de hoje, próximo semestre, já aí dia 10 de junho. Junho do nada já bateu um bolão, mandou 10 dias. Sábado já tem a abertura de São João da Moda aqui em Santa Cruz. Sábado, dia 13. E aí, conta pra gente, o que é que a gente pode esperar aí desse segundo semestre?
2: Rapaz, é bem desafiador quando a gente começa a pensar no ano 2026. É um ano atípico, que, por exemplo, é aquele ano que, por essência, ele vai acontecer de 4 em 4 anos, né? Porque é o ano que eu vou juntar tanto Copa do Mundo como política. E é um ano que, geralmente, existem muitos eventos que acabam qualificando o comércio para uma percepção diferente, né? Entretanto, qual a grande visão que nós temos para a cena que nós estamos vivendo? É que, dentro de uma economia feita a nossa, de Brasil, onde eu tenho vários elementos externos que acabam impactando na nossa operação como um todo, o primeiro semestre foi um primeiro semestre onde é verdade que, tipo, a gente não tem empresas com grandes crescimentos, mas também não tem com retração, né? Tipo, a gente não tem uma queda significativa em todas as empresas. Claro que vai ter empresas que vai cair, mas também é um ano ou é um período onde as pessoas não têm a percepção de que haverá crescimento. E aí é onde o jogo está um pouco problemático, porque quando você olha para um segundo semestre sem um olhar de que provavelmente vai ser um segundo semestre de crescimento, e aí com a tipicidade da Copa do Mundo e da política, que são dois elementos que acabam trazendo muito recurso para o comércio, você acaba também não fazendo as apostas necessárias, nem os investimentos necessários. E aí, quando você começa a estudar economia, você percebe que, assim, dentro de um contexto geral, é uma coisa que eu venho sempre dizendo, a gente tem vários indicadores muito bons, tipo, quando eu olho para a economia. Por exemplo, eu não tenho grandes indicadores de desemprego, tipo, o desemprego está controlado. Eu não tenho um grande indicador de inflação, tipo, a inflação também está controlada. Pelo contrário, por exemplo, em alguns negócios e alguns produtos eu preciso reduzir custo por outros eventos, mas não pela inflação. E aí, isso faz com que eu não tenha políticas públicas que, a partir dessas políticas, eu consiga fazer com que comece a acelerar. Então, vai ser mais uma coisa assim de nós, enquanto empreendedores, realmente mudar a chave do que as políticas públicas ir lá e mudar. Porque, por exemplo, como nós estamos nessa demanda agora de país, onde eu não consigo olhar com tanta alegria para o futuro, faz com que eu, enquanto empreendedor, também não coloque o dinheiro na frente. E aí, vai a primeira dica, assim, principal para a gente é o seguinte: Muito provavelmente o ano de 2026, segundo semestre, o ano de 2027, vai ser para daqueles empresários que entenderam que o caixa é fundamental. Vai ser um ano para as empresas onde o trabalho de casa foi bem feito, qualificando, por exemplo, todas as despesas e trazendo a ingressão de boas receitas para dentro do negócio, receita líquida que eu consigo receber. E um ano que essas pessoas que entenderam vão conseguir flutuar muito bem, sim, dentro do mercado. Porque assim, a crise que nós temos hoje no nosso país não tem a ver com a crise, por exemplo, se o comércio está bom ou se está ruim. É uma crise muito mais de confiança, e quando eu digo confiança, se faz por conta dos nossos governantes, o governante A ou B.
1: Sim. Tipo,
2: porque se o governante A continuar, provavelmente as pessoas acham que vai ser ruim, mas se o governante B vencer, muitas pessoas acham que vai ser ruim. Então é uma crise de confiança, onde eu deixo de confiar enquanto país, e outra crise de liquidez, onde as pessoas acharam muito bom o período pós-pandemia, o período de pandemia, onde todo mundo tinha muita grana, e aí eu decidi que eu tinha que ter, além da minha casa, eu tinha que ter a minha casa no sítio, eu tinha que ter a minha casa, sim, na praia, eu tinha que ter a minha casa no campo, e ainda eu tinha que ter um apartamento no Recife para quando eu fosse para minhas consultas médicas. E aí eu criei todo um mecanismo, quando eu olho para os empreendedores na nossa região, de elevação de custo, da qual agora, como eu chego num patamar que o mercado está normal, como era antes, como era pré-pandemia, essa minha vida, que eu acho bem da hora, ela está começando a custar mais, e aí eu tenho um problema de liquidez. E aí, esses dois problemas talvez sejam os dois problemas principais. Tipo, eu não confio nas instituições, sim, e eu não tenho grana. Né? Então, tipo, confiar nas instituições é um problema que eu não vou conseguir confiar tão facilmente, mas ter grana é um trabalho que eu posso começar de agora, qualificando melhor minhas receitas e buscando, qualificando melhor minhas despesas e buscando melhor receita. Sendo que qual é o problema disso? Porque o problema disso é porque é muito difícil eu tirar dos meus controles despesas da qual eu não queria, né? Então é mais fácil eu falar mal do presidente, do deputado, do governador, de todo mundo.
1: Transferir, né?
2: Isso, né? E aí, não na minha ineficiência enquanto operador, enquanto alguém que não estudou bem a cena, né? Tipo assim, aí é muito por aí e a gente precisa fazer essas revisões periódicas.
1: E o que é perigoso é que as pessoas que mais discutem isso hoje, nessa grande massa, é as pessoas que nem sequer estão entendendo o cenário. Uhum. Elas são especializadas em nada, mas elas botaram na cabeça que entendem tudo. Hoje o cliente plano A, quando ele chega, qual a maior dor dele agora, nesse medo que ele tem vivenciado, que as pessoas têm vivenciado, qual é o maior receio dele hoje em relação a esse segundo semestre mesmo? Porque você falou uma coisa muito importante, segundo semestre de 2026, já visando um planejamento para 2027, isso. E é isso que as empresas precisam aprender, uhum, a fazer.
2: Não, vê, a gente vem conversando bastante com os nossos clientes, principalmente numa perspectiva de que muitos dos nossos clientes, tanto por vários elementos que está na mesa, por exemplo, um elemento que é muito, muito impactante, que é a taxação que foi feita há dois ou três anos atrás, e agora a isenção da taxa das blusinhas.
1: Isso!
2: Né? Então tem esse elemento. E as pessoas começam a olhar como se isso aqui fosse acabar o polo. Tem um grande potencial, sim, de ter um problema, mas não, provavelmente não vai ser nessa perspectiva.
1: Então, de alguma ordem prejudica.
2: Sim, grande. Sendo que, veja, eu tenho essa percepção e eu tenho a outra percepção, por exemplo, que aí vai ser para outra galera que são as pessoas que compram fio ou porta, que é a questão do dump, né? Onde o governo percebe que alguns fornecedores chineses, e aí eu vou usar a palavra assim de baixo escalão, mas assim, em coloio com alguns compradores brasileiros, acaba subfaturando as importações. E aí o governo olha para essa operação e diz assim, ó, todo mundo está fazendo, e aí eu vou ter que penalizar o mercado. Isso é um grande problema. Então, tipo assim, uma das grandes preocupações hoje do mercado está mais envolvida a taxa das blusinhas e ao dump. Entretanto, qual a grande questão, por exemplo, vê só, e aí a gente tem que buscar o timeline das histórias para entender. A taxa da blusinha, ela foi instituída pelo mesmo governo que está aí, tipo, até, e aí, salvo engano, 22 ou 23, eu não vou saber precisar.
1: E muita gente reclamou também.
2: Isso,
1: gente, né? Que tá isso. Reclamando uhum. Hoje, tava... o importante é participar, nem que seja só reclamando.
2: É, então, tipo assim, muitas pessoas estavam, então, tipo, esse mesmo governo criou a taxa, tipo, ele foi lá e disse assim, ó, não é justo, bora colocar assim lá na narrativa da época, que essas pessoas não paguem imposto na entrada desse recurso aqui no Brasil, quando é de pessoa física para pessoa física. E aí foi lá e criou a taxa. E aí é verdade que agora eu estou prestes a ter uma política e que a retirada dessa taxa é uma retirada que vai ajudar bastante a popularidade do presidente. Então, tipo assim, então é um mecanismo político. Então, foi um mecanismo político colocar e está sendo um mecanismo político agora retirar. E aí eu acho que o grande problema é como a gente não entende de geografia, não entende de história, não entende de cultura de país, não entende como funciona. A gente olha para isso assim e vai dizer, vai acabar. Provavelmente vai ter um grande problema, mas é muito provável que, a depender de presidente A ou B ser que vença, no próximo semestre a gente vai ter as taxas da blusinha de volta. Por quê? Porque é uma questão política de país. E como o próprio Congresso legislou dando poder ao presidente, o presidente pode tirar ou colocar. Sim. A qualquer momento. Então, à medida que eu tenho um tempero maior ou uma necessidade maior, tanto de geração de caixa, como também uma necessidade maior de popularidade, é muito provável que daqui a pouco essas taxas da blusinha saiam. E aí essas taxas da blusinha vão sair, e aí onde é que está o grande problema? E aí é onde eu acho que o nosso empreendedor, ele ainda não entendeu que ele não tem poder para nada. Tipo assim, a gente tem que entender, por exemplo, assim, é uma coisa feia de dizer, mas é a verdade, por exemplo, que a maioria da gente não tem condição de eleger eu acho que é assistente social, como é o nome do que é eleito, não como vereador, que o pessoal faz.
1: Conselheiro tutelar.
2: Conselheiro tutelar. A gente não tem força nem de eleger um conselheiro tutelar. A gente não tem força de eleger um vereador. A gente se juntou enquanto sociedade empresarial, vamos colocar assim, a cidade, para tentar eleger um prefeito e não conseguiu. Então a gente não tem força.
1: Sim,
2: e aí eu fico brigando contra o governo federal, contra o governo estadual, de algo que eu não tenho força, apesar de querer mostrar que eu tenho força. E aí qual o grande problema nosso? É que eu acho que, veja, tá querendo medir essa força, eu tenho que ver que daqui a 6 meses a taxa da blusinha vai sair. E eu não estou me preparando para isso. Eu estou me preparando só para arrumar briga e discussão em rede social. Mas veja, daqui a 6 meses, muito provavelmente, o presidente A ou o presidente B estando no poder, a taxa vai voltar. Então eu vou ter novamente a tributação, ou seja, daqui a 6 meses provavelmente eu vou ter uma discussão de que o nosso produto está mais barato à frente do produto estrangeiro. Mas eu não vou estar com estoque qualificado para vender para essa galera, eu não vou estar com a disponibilidade de mercado, eu não vou estar preparado para concorrer com o chinês. Então veja, em vez de olhar como uma oportunidade que daqui a 6 meses eu posso ter um e-commerce melhor, eu posso ter uma linha de produção melhor, eu posso ter um fluxo melhor, não, eu estou discutindo se é justo ou não agora. Mas percebam, se eu entendo um pouco de país, se eu entendo um pouco de Brasil, é muito provável que eu já percebi que daqui a um pouco mais de meses, o que hoje é ruim, talvez vá ficar bom, né? E aí, tipo, é uma coisa que me deixa triste enquanto olhar para os processos. E aí, a gente conversando com os nossos clientes, a nossa conversa é justamente essa. Mano, o que é que tu está fazendo para que essa taxa da blusinha, quando ela volta a ser tributada, que vai voltar com certeza, o teu negócio ser impactado positivamente?
1: Parece que pararam de planejar, né? Entra
2: isso
1: no senso do desespero, embaça, feito televisão assim na vista, e as pessoas perdem a clareza.
2: Sim, e também eu acho que é assim, veja, como infelizmente eu acho que a gente ainda não conseguiu evoluir como modelos de negócio aqui na nossa região, porque assim, bora pensar, que é uma coisa que a gente se valorizava muito e achava muito massa isso, e que realmente é muito massa. Até então, como é que funcionava o comércio de Santa Cruz Capibaribe? E a gente era muito rápido nisso. Como é que funcionava? A Globo era o principal instrumento de dizer o que era moda e o que não era moda. Então, tipo, eu tinha uma novela da Globo, onde Isso, a lead estava a moda.
1: Lançava uma modinha e as pessoas aderiam e...
2: Isso. É, e aí, tipo assim, tem uma marca de Santa Cruzense, tipo, por exemplo, a Michelle, que eu acho maravilhosa, fantástica, tá há gerações funcionando bem. E eu lembro lá atrás que eu acho que uma atriz usou em uma das novelas da Globo, uma das peças dela. Aparecia a moça de costas, só com detalhe, tiraram a foto e virou marketing. Então, tipo assim, a novela era algo que impactava muito na nossa região. E a gente se vangloriava muito, e isso era muito bom, de que o que acontecesse na novela, com duas ou três feiras, já estava no Moda Center. Né? E, tipo, isso é fantástico. Tipo assim, a nossa velocidade, a nossa dinâmica, né? Tipo, isso aí era muito bom. Entretanto, hoje o mercado não consegue mais esperar essa dinâmica. Tipo, eu não consigo mais esperar que vai passar na TV Globo, depois passou na TV Globo, eu vou fazer a

0: por conta que a gente acha que moda é se vestir, né? Mas moda tem toda uma indústria pensada sobre aquilo, né? É, tipo, toda uma percepção. E aí, quando você vê isso aí, você vê o impacto que isso aí de fato tem no nosso negócio. Por exemplo, você, por exemplo, estudar moda. É muito mais impactante, muito provavelmente, do que quem vai ganhar é o político vermelho ou o político verde. Exatamente. E aí, quando você estuda isso, isso dá um gás que você consegue perceber que você consegue mudar o jogo do negócio da região se antecipando a algo que com certeza vai acontecer. Com certeza, você com certeza estudando antecipadamente essa cena, lá na frente vai acontecer. Porque, por exemplo, um desfile, apesar de distante da gente a ideia, a percepção, mas ele está dentro do Moda Center no final do dia. Sim. Né? Sendo que está dentro do Moda Center de uma forma e de uma percepção diferente, da qual, infelizmente, eu ainda não consigo enxergar com o mesmo valor de que ele tem, mas no final eu estou consumindo aquela passarela, independentemente de eu gostar ou não.
1: É sobre isso. Assim, pontos importantíssimos. A gente pega papel, caneta, vai notando esses insights aí. Porque assim, eu vejo que as pessoas hoje, onde a gente foca a mente expande. Eu vejo que as pessoas, é como se elas, o medo delas está tão grande que está dominando assim. Parece que tem os principados e potestados, parece que vai acontecendo assim de bolo, né? Mas Gilson, você acredita que esse segundo semestre será um período de crescimento, estabilidade ou de cautela? E por quê? Eu notei muita coisa aqui, gente, porque realmente eu acho que 5 horas de programa com o Gilson, de segunda a sábado, era pouco para a gente poder distinguir aí todo o conhecimento que o Gilson tem em relação ao que a gente precisa aprender.
0: Rapaz, é bem difícil, porque assim, eu acho que vai mais, eu acho, da maturidade enquanto negócio. Por exemplo, pessoal, ontem a gente teve uma discussão com a cliente, na verdade com um grupo empresarial, que era o seguinte, a discussão ela envolvia que do segundo semestre para cá a empresa tomou uma decisão. Ela já tem uma linha de produção muito forte, tipo onde ela produz, e ela decidiu também vender uma parte dos seus produtos importados. E aí o que é que acontece? Quando você olha para negócio, por exemplo, você tem que olhar, na grande maioria das vezes, com a percepção seguinte, ó. Se eu já tenho esse negócio aqui, e eu vou atrair mais outro negócio, então, no mínimo, eu tenho que crescer. E eu tenho que crescer muito, porque eu tô atraindo outro negócio. E aí a gente percebeu, a partir de algumas análises, que a empresa cresceu, mas ela mais consumiu do negócio anterior do que realmente cresceu. Então, tipo assim, houve um crescimento, mas um crescimento com a morte de uma parte do negócio.
1: Sim.
0: Então, eu acho, e aí é um acho assim, que vale muito a pena ser interpretado por cada pessoa, que hoje vai muito mais da maturidade do negócio, vai de como é que esse negócio está estruturado hoje. Se eu já tô com um negócio estrategicamente bem estruturado, onde eu consigo correr com as minhas pernas, onde eu vou saber onde é que está cada parte do meu negócio, e que cada parte dessa ela tem uma percepção de que se eu fizer pequenas mudanças eu posso melhorar, eu acho que eu tenho que olhar com muita agressividade para o mercado, porque o mercado está querendo comprar. Muitas pessoas querem comprar, sendo que está faltando produto, então está faltando eficiência dentro do mercado. Entretanto, eu vou para outra dinâmica. Qual é a outra dinâmica? Que várias empresas e vários negócios da nossa região, por uma disponibilidade ou por uma falta de entender o mercado, fizeram várias compras erradas no passado. Sim. E aí, essas
1: a conta chega.
0: Isso, essas compras erradas, elas estão lá depositadas no estoque, consumindo espaço, consumindo grana, consumindo inflação e não sendo atualizado por Selic. Então, é muito dinheiro, na maioria das vezes, parado. Então, se eu estou com essa cena, eu não posso ser agressivo de forma alguma. Eu tenho que ser o mais prudente possível. Por quê? Provavelmente, se eu não fizer alguns trabalhos de queimar esse estoque anterior, muito provavelmente 2026, 2027 ou 2028 será meus últimos anos no mercado. Então, por exemplo, veja, eu acho que depende muito da maturidade. Por exemplo, o quanto de lixo, e aí lixo não no olhar negativo, mas assim, lixo na forma de olhar o estoque, o quanto eu tenho de produtos que não fazem mais sentido para o jogo, né? Porque, por exemplo, como eu estou tratando de moda, né? Tipo, e Santa

0: Santos vive moda, bora pensar, pô, atacadista de tecido, ele não pode nem esperar a novela, né? Ele tem que esperar a sensação do que vai acontecer.
1: Tem que ir lá na gravação.
0: Né? Então ele vai estar bem antecipado. E aí, quando você olha para essa perspectiva, muita gente comprou muito errado. Porque, por exemplo, ó, a gente tem atendido alguns clientes de indústria de têxtil, por exemplo, indústrias de tecido. Inclusive, semana que vem eu estou numa maratona bem pesada.
1: Inclusive, um dos pontos fortes da Plano A, né? Uhum, inclusive, alguns clientes, Gilson, até perguntam, né, se realmente a Plano A só pegam aí indústria têxtil, porque muita gente, eu não sei nem se você sabe disso, mas grandes empresários têm muita vontade de ter essa contabilidade com você, e muitas vezes até em reuniões ali internas a gente ouve nesse contexto de dizer, mas eu acho que eles não pegam não, porque eles só pegam têxtil.
0: É algo engraçado também.
1: É até importante você esclarecer isso aqui.
0: Não, a gente volta para isso aí, deixa eu só dizer, tipo, aí a gente tá indo lá em Santa Catarina semana que vem, e em algumas conversas com alguns industriais textos que a gente teve essa semana, muitos dizendo que muitas pessoas ainda não querem comprar blusa tecido amarelo, e o mercado não tem mais. E é engraçado porque a época de comprar tecido amarelo era janeiro, fevereiro, né? E as pessoas ainda estão correndo atrás. E aí, para você ver como nós temos problemas operacionais, problemas de entender o mercado, problema de percepção, problema de tudo, e não conseguir potencializar. E é interessante que, assim, a gente acha que o Brasil é só amarelo, mas o Brasil é o verde, é o azul, quiçá também o branco, o preto. Não é? Então, eu teria outras possibilidades de fazer, né? Tipo, o jogo rodar. Mas, respondendo a sua pergunta, Isso é uma fama que foi muito boa que a Plano A pegou, de trabalhar só os atacados ou as indústrias textos. Porque, por exemplo, o que é que acontece? E aí, não por arrogância, mas por muito tempo, e aí isso é muito bom pra gente, a gente teve a condição de conversar com alguns clientes da indústria. Entender os problemas da indústria e, infelizmente, não aceitar para a nossa cartela de cliente problema, ou clientes problemáticos.
1: E é muito daquele com quem é bom, escolhe.
0: Não é? Foi muito isso. Bom. E aí, por a gente ter feito isso por algum tempo e continua fazendo isso, nos ajuda bastante, assim, até conseguir ter bons clientes, fez com que realmente existisse essa dinâmica e essa demanda, tipo, de não trabalhar. Mas a gente tem um orgulho muito grande de trabalhar com muitas boas empresas da indústria de confecção, alguns confeccionistas. A grande questão é que a gente acaba, por entender que a gente não conseguiria pegar todas as empresas que apareceram, e que, graças a Deus, a gente foi bem feliz, tentar selecionar algumas, mas isso aí eu acho que acabou corroendo e comunicando para as pessoas que a gente não pegava. Mas era mais nesse sentido, que a gente nem tinha braço suficiente para todos, e também a gente acabou tentando selecionar alguns que faziam mais sentido para a gente. Por exemplo, um dos principais clientes que a gente trabalha hoje da confecção, tem 22 lojas na região metropolitana, que é o Grupo Tropical, que tem quase 40 anos de mercado.
1: Show de bola.
0: Não é? E, tipo, a gente tem a Red Life, que provavelmente é o maior play da região de varejo, entrega a direta a fornecedor.
1: Cresceram demais.
0: Não é? Então, tipo, assim, aí, graças a Deus, a gente teve essa felicidade de estar no momento certo com essas pessoas, mas, tipo, a gente acaba trabalhando com várias empresas no setor, mas, tipo, tentando escolher, porque a gente não consegue, tipo, porque se a gente fosse absorver tudo, acho que a gente ia virar uma bagunça, e eu não quero que seja nunca uma bagunça interna. A gente tenta focar bastante no produto, tanto é que, tipo, a gente acaba fazendo muito pouco marketing, porque eu foco no produto. Se o produto for bom, talvez as coisas funcionem muito, muito bem, muito bem, bem da hora, como a gente gosta.
1: E como já vem funcionando, né? Porque eu brinco, mas é verdade, minha gente. Se tem um timaço para bater um maior bolão como o da Plano A, então ainda está para nascer, está para existir. Uma coisa muito importante, é justo que a gente tem vivenciado, é a NR1, porque você está ligado diretamente, né, com, tanto comunicando a tantas empresas o show que a Plano A deu em relação a isso, não, não só internamente, mas externamente com os seus clientes, porque desde de antes, quando foi revogada ainda o prazo, a Plano A já estava ali comunicando aos seus parceiros, aos seus clientes. E hoje ainda é uma demanda que a gente escuta muito. Tem coisa tão simples assim, de contadores mesmo. Isso é uma crítica mesmo, tá, gente? Porque o mercado de trabalho pede gente competente. E é sobre isso. E muitas vezes, até de coisas simples que não são sequer comunicados. E a gente fica assim, sem entender. Sabe? Então, assim, realmente, você ter um bom profissional, você ter uma boa assessoria, você ter você pagar por uma competência. Isso é segredo de sucesso. E a Plano A, a gente que está ali, o quê? 3 anos já, né? Eu digo que eu tenho o maior prazer de ser consultora de gestão de pessoas ali na Plano A junto com o Raí. E quando a gente vai para esse teor de cultura, a gente fala até nas palestras disso. Se a gente tivesse que escolher uma cultura, a Plano A com certeza seria uma delas. Porque, assim, é surreal. Então, eu queria que você dissesse para as pessoas que estão te ouvindo e que eu acredito que admiram muito essa tua trajetória, a questão da inteligência. Mas, assim, tem pessoas que vão nascer com esse senso de inteligência, mas a gente sabe que vocês buscam, né? E empreender realmente precisa ter esse tino também. Precisa ter essa assertibilidade, assertividade. Mas, assim, qual o segredo? Tem algum segredo para esse sucesso, para estar nesse lugar? Porque até as pessoas que estão lá, inclusive eu quero mandar um grande abraço para o Timás Plano A, Diogo que está por aqui. A gente vê que a maioria, 95%, para não dizer 100%, para não dizer que não dá trabalho, são teus fãs.
0: Principalmente Diogo, dá muito
1: exatamente
0: trabalho.
1: Como líder, né? Como, e a forma, à medida que você é abençoado, você quer que as pessoas que estão ali vibrando com você também, lutando com você, sejam abençoadas também. Tem um segredo para esse sucesso? De verdade. Eu acho que a pessoa que está em casa está curiosa, dizendo: eu quero aprender.
0: Não, vê só, por exemplo, hoje eu fui almoçar com alguns clientes, até. Até pela difusão que aconteceu assim nos últimos dias em Santa Cruz, eu acho que a gente ter perdido um grande lugar para almoçar, eu acho que todo lugar está muito congestionado, né? E aí tinha muita gente nesse lugar que eu fui almoçar hoje. E aí, tipo, nessa conversa eu encontrei um grande contador, um grande amigo de Caruaru, que estava hoje aqui na cidade, teve uma visita do Conselho Federal de Contabilidade. E eu lembro de uma conversa há pelo menos uns 15 ou 16 anos atrás com ele, e ele dizendo: Gilson, sabe uma coisa que eu me orgulho? Eu disse: quem pergunta, a pessoa quer. Diga, quer, né? Ele disse: é que tudo que eu faço no meu escritório, da forma legal, vira, da forma processual, depois vira uma exigência do governo. E aí saiu uma coisa que me orgulha demais, porque quando eu olho para isso, quando eu faço essa percepção, eu vejo que eu tô sempre um passo à frente. Eu digo: caramba, tipo assim, que da hora, né? E hoje eu vi ele e, tipo assim, eu lembrei no momento. E aí, o que é que acontece? Eu acho que, assim, o grande barato, não só para Plano A, mas para várias outras empresas que a gente atende, que a gente tem essa possibilidade de conversar, e aí faz com que, por exemplo, a gente aprenda muito, porque conversa com muita gente diferente, muita gente traz informações diferentes para a gente. Mas um dos grandes baratos que eu acho é a possibilidade, por exemplo, de você ter pessoas diferentes discutindo, né, tipo, trocando ideia, e você se antecipar a essa tendência, não é? Você se antecipar a esse problema. Por exemplo, você falou, Renata, da NR1. Uma das perguntas que mais me deixa tenso hoje é se precisa contratar um psicólogo contra da NR1. E aí eu respiro fundo, realmente, assim, é o que me deixa extremamente triste. Porque, tipo, a resposta é não. Pela NR1, você não vai precisar contratar nunca um psicólogo. Você precisa contratar um profissional, um psicólogo ou um profissional que trabalha na área comportamental ou organizacional, porque você precisa. Né? Porque você, dentro do negócio, você precisa delegar, você precisa entender, você precisa estruturar. Não por conta que o governo agora está obrigando.
1: Isso.
0: Porque o governo está obrigando, ele está obrigando um relatório que tem muita importância, mas tem pouquíssimo valor. Né? Tipo assim, o que vai ter valor de fato é o que você faz na prática, no seu dia a dia, né? Tipo, o impacto que você tem. E aí, exatamente. Eu acho, Renata, respondendo a pergunta, que o grande barato da Plano A é que eu sempre fiz questão de que a Plano A não fosse a empresa de um contador, fosse a empresa de vários profissionais, de várias áreas e também muitos profissionais de contabilidade. Por exemplo, a gente vai ter profissionais de SST dentro da Plano A, a gente vai ter profissionais do direito dentro da Plano A, a gente vai ter profissionais, por exemplo, a gente tem uma doutora em economia dentro da Plano A.
1: Sensacional, maravilhosa.
0: Tem,
1: não é?
0: A gente tem, exatamente, por exemplo, agora um engenheiro de produção dentro da Plano A. Então, tipo assim, parece que é só contabilidade, né? Mas tem muito mais elementos, porque, por exemplo, fazer uma guia de imposto parece que é só ir lá e sistema calcular, mas eu tenho um passo a passo, eu tenho um passo 1, passo 2, passo 3, passo 4, passo 5. A parte técnica, o contador sabe, mas a parte processual, quem vai dizer é o engenheiro de produção. O risco que vai ter dentro do negócio, quem vai me dizer é o advogado. E a partir desse aglomerado de informação é que a gente consegue ter percepções e visões diferentes da coisa. E aí, tipo, faz com que a Plano A e qualquer outra empresa que queira pensar em colaboradores e queira pensar na NR1, ele entenda que a empresa, por exemplo, ela provavelmente vai entregar um produto, né? Ela vai entregar um propósito, mas existem vários elementos que vai chegar até aquele produto, aquele propósito. E aí, se eu não estiver preparado para aquilo, eu não vou conseguir.
1: Sim.
0: Eu não vou conseguir. Tem uma coisa que, conversando um dia lá na Plano A, até com o Gustavo da Red Life, que ele disse assim: Dils, vê, eu tava conversando com uma facção, e a gente foi para um lado, foi para o outro, puxa, encolhe, vai, pega, não sei o quê, e não dava certo. E eu tentava, disse, não dava certo. Aí eu disse, numa análise mais assim, tipo, deixa eu pensar. Ela disse, cara, nunca vai dar certo. Porque, por exemplo, a minha missão, a minha visão e meus valores é totalmente diferente da missão e da visão e dos valores desse cara.
1: Exatamente.
0: Não, não, não são melhores nem o meu nem o dele, mas são totalmente diferentes.
1: Faz sentido para cada um o seu.
0: Não é? Né? E aí, tipo assim, como eu tenho, por exemplo, negócios onde eu não estou procurando pessoas com essa percepção, automaticamente eu começo a bater cabeça e não vai dar certo, né? Hoje, por exemplo, eu tive uma reunião muito bacana, muito legal com um cliente, com um grupo econômico que acaba tendo, são três sócios aqui em Pernambuco, mais três em São Paulo, e a gente discutindo. E aí, o que é que acontece? Nesse grupo econômico, existem sócios que são extremamente agressivos. Eles são extremamente agressivos no negócio. E já tem outros sócios que são extremamente reativos, tipo, eles não têm a mesma agressividade. Sendo que eles amam fazer negócio junto, eles precisam do outro, um vai tomar conta do financeiro, outro do administrativo, outro do comercial, eles se dão muito bem. O que consolida as coisas funcionarem bem é porque no manifesto de onde eles têm que tomar a decisão está bem definido. E aí isso é o que conta, por exemplo, para um negócio. Porque, por exemplo, veja, e aí partindo para a NR1, o que é que adianta eu ter a melhor empresa do mundo se ninguém sabe o que eu penso enquanto gestor?
1: Exatamente.
0: Né? Então, a NR1, ela é muito mais em um alinhamento enquanto operações, enquanto atividades, do que a contratação de exclusivamente um psicólogo, porque eu acho que ele vai resolver tudo.
1: Exatamente.
0: Né? Mas eu ainda não fiz minha parte. Então, tipo, você vai ter que contratar sim um profissional, sim esse profissional vai estar na sua empresa, mas para fazer vários outros trabalhos que a norma não pediu, mas que você precisa se você quiser crescer. Você precisa. Esse alinhamento é um alinhamento necessário enquanto negócio. Enquanto norma, você vai lá e executa a conformidade. Você vai lá e faz o compliance. Mas enquanto negócio, você vai lá e faz o que negócios precisam, que é cuidar de pessoas da forma certa e não necessariamente só porque a norma pediu.
1: E é o Plano A que mais dá certo. Literalmente. Meu tio tá dizendo aqui, minha sobrinha é linda e que tá assistindo o programa e é show. Eu tenho um fã, é meu tio, minha gente. Então não adianta vir querer baixar minha autoestima, porque meu tio é meu fã. Beijo, tio. Deus abençoe. Agora, uma pergunta que não pode faltar aqui é sobre essa relação entre resultados financeiros, né? Qual é essa relação entre resultados financeiros e uma equipe bem gerida? Porque isso, para você, é muito fácil falar, porque é sua vivência, é o que acontece hoje na Plano A.
0: Vê, é bem complexo porque, por exemplo, bora pensar assim, na Plano A, um dos principais produtos que nós temos não é necessariamente um produto palpável, né? Tipo assim, não é uma xícara, não é um computador, não é um microfone, eu não tenho um produto, né? O principal produto nosso vai ser algo subjetivo, da qual as pessoas vão enxergar como valor, né? Entretanto, por exemplo, nosso foco, ele vai estar sempre nessa subjetividade. Então, como é que eu vou encontrar uma subjetividade, né? E focar nele. Entretanto, vai ter várias empresas que ela acha que só vende o produto, mas dentro daquele produto também tem a subjetividade. Não é tipo, você vai para uma percepção de valor, de estratégia, de negócio, de várias outras coisas. E para mim, por exemplo, existem, por exemplo, basicamente três coisas das empresas das quais a gente geralmente negligencia de uma forma assim muito forte. Por exemplo, uma delas é processo, tipo assim, as pessoas não pensam em processo, não pensam em checklist, não pensam em gestão, não pensam em nada.
1: Exatamente.
0: Então, por exemplo, ó, eu tinha uma hamburgueria lá em São Domingos, e aí já fechou, mas, por exemplo, tem uma hamburgueria lá em São Domingos, que eu fui lá e eu amei o hambúrguer. Amei. Porque pra mim, hambúrguer tem que ser a carne, um ovo, queijo e a salada. Maravilhoso o hambúrguer. Tipo, eu não gosto muito de algumas coisas
1: dos enfeites do Rick e Fifi.
0: Isso, eu amei, achei maravilhoso. E aí, tipo, eu fui no domingo, no outro domingo eu volto de novo. Aí eu fui. Aí no outro domingo já era outro hambúrguer. Tipo, era o mesmo hambúrguer, mas o ponto da carne era diferente, a textura do queijo já tava um queijo diferente, tipo. E aí, beleza. No outro domingo eu fui de novo, já era outro hambúrguer. Então, tipo, assim, em três domingos eu comi três hambúrgueres diferentes. Então, tipo assim, zero processo. Com pouco tempo, foi lá e fechou. Né? Porque o processo, ele acaba não sendo só como eu vou padronizar o produto, mas sim a eficiência. Porque provavelmente, se eu faço três hambúrgueres diferentes, provavelmente vai demorar mais tempo para fazer, porque eu vou estar sempre aprendendo uma forma de fazer diferente. E as empresas negligenciam aqui no polo, principalmente, muito processo. A gente tem, por exemplo, faculdades e universidades próximas que trabalham e fazem gestão de produção, mas esses engenheiros estão desempregados na maioria das vezes. Né? Então, é uma coisa que é muito importante, processo, tem que estar focado nele. Tecnologia, e aí veja, tecnologia não é uma coisa que eu tenho que olhar para a tecnologia como um novo iPhone. Por exemplo, o iPhone 17 Pro Max, agora vai ter o 18 Pro Max Plus Mega. Tipo, isso é tecnologia. Não, isso não é tecnologia. Isso é uma atualização de uma aplicação. Tecnologia foi a criação, por exemplo, da escada. Tipo, eu subia escalando, agora eu estou subindo com a escada. Então, tipo assim, são várias tecnologias que são criadas, né, dentro do percurso, que melhora a nossa operação.
1: É sobre a criação, não a continuidade.
0: Isso, né? Então, tipo assim, o que é que eu vou fazer, de fato, de tecnologia, da qual essa tecnologia vai impactar meu negócio? Sim. E as pessoas não estão, por exemplo, as pessoas estão olhando para a tecnologia como uma máquina que vai ser cara, que eu vou trazer. Mas, tipo, às vezes, uma tesoura diferente já potencializou e melhorou. Eu acho que foi na Azulzinha Kids um dia que eu vi a Alan mostrando um vídeo. Porque antes eu acho que era tirar ponta de agulha, ponta de linha.
1: De linha.
0: O pessoal tirava com uma vela, né? Aí tem uma maquinazinha que você passa assim, ela já coisa. Né? Isso é tecnologia, né? Tipo assim. E aí, tipo, mas é uma coisa que, pelo menos no polo, a gente negligencia bastante. A gente olha pra tecnologia como algo que só vai ter custo, né? Tipo, eu não olho como investimento e não olho como uma linha de produção. Tanto é que são pouquíssimas as indústrias da nossa região que faz 100 mil peças mês. Pouquíssimas. Tipo, você vai ter contando fulano, ciclano, beltrano. Não vai ter tantas. Coisas que em outros centros é uma coisa super natural e normal. E dentro desse processo, o terceiro pilar é pessoas. Mas que a gente, tipo, olha para as pessoas sempre como um mal necessário. E aí, veja, Eu vou dizer a você, Renata, tipo assim, e a Raí, e como só tá nós três aqui, né, não tem mais ninguém, eu vou dizer a você assim, pra mim, se fosse pra trabalhar só, claro que seria melhor. Pra toda pessoa seria melhor. Pra pessoa, pra você trabalhar no quarto, sozinho, com ar-condicionado, sua música, seu som, seu cheiro, a vontade de ir no banheiro na hora que você quer, voltar, seria maravilhoso. Entretanto, negócios não foram feitos para ser sóis.
1: Para individualidade, né?
0: Por exemplo, é bem engraçado porque, por exemplo, você vai para empresas que é home office. E aí é bem engraçado, não, é home office, mas todo dia de manhã tem uma reunião de alinhamento no... com todo mundo, aí à tarde tem outra. É, então, tipo, isso. As pessoas estão interagindo, mas não são sóis. Tipo, elas estão interagindo, todo momento. É, um dia, lá na Planual, uma pessoa chegou para mim e disse assim, eu preciso trabalhar home office, porque, olha, eu não aguento mais, assim, trabalhando com pessoas. Eu disse, mas você vai trabalhar home office, mas você vai se relacionar com quem?
1: Com pessoas.
0: Não, então, tipo, não tem como. Então, tipo, assim, pessoas é algo muito importante dentro dos negócios. E ela é tão importante como processos, como tecnologia. E aí, como a gente acaba negligenciando isso dentro dos nossos negócios, por exemplo, o que é que a gente acha que é empreender hoje? É você pegar dinheiro, botar dentro de uma empresa... ir lá e o negócio rodar. Mas isso aí é uma parte do empreendimento. Empreender é você pegar esse dinheiro, mas também pegar o processo, mas também pegar a tecnologia e também pegar as pessoas.
1: Exatamente.
0: Né? Quando você vai ver, é bem engraçado, porque, por exemplo, as maiores empresas...
1: E que é o maior diferencial competitivo.
0: Isso, as maiores empresas de tecnologia do mundo são os maiores empregadores também. Então, tipo assim, a tecnologia ela é muito importante, mas ela... precisa das pessoas e precisa todo momento. E se eu não penso em pessoas, infelizmente eu não vou conseguir escalar nem melhorar o negócio. Porque, por exemplo, supondo que Santa Cruz, em vez de só 100 mil habitantes, tivesse 200 mil habitantes. Poxa, a gente estaria muito maior. Não é? Porque a gente teria muito mais gente envolvida no processo e no percurso. A gente precisa muito desses elementos e as pessoas... para mim é um dos principais motivos de fazer com que os negócios cresçam, porque veja, tecnologia todo mundo vai ter acesso a ela, não é? Todo mundo vai ter acesso a ela.
1: Exatamente.
0: E processos é algo que é exclusivamente do negócio, você vai ter que construir, mas nenhuma tecnologia por si só constrói processos, eu preciso das pessoas na construção. Então, são elementos que sem eles, infelizmente, a gente não tem como crescer e nem como dar novos passos.
1: E o Rai já tá aqui, ele disse o seguinte, podia botar ele para ler, né, era Jesus?
0: Deixa
1: botar ele para falar no ao vivo.
0: Ele tá doido para falar.
1: E a cores, mas ó, equipamentos potencializam processos, mas são as pessoas que dão sentido, direção e proposta à tecnologia. Afinal, nenhum recurso é mais valioso do que o conhecimento humano aplicado com inteligência e compromisso. E deixa eu só ler um bilhetinho aqui, mais do que maravilhoso, porque Amanda Caruaçaí.
0: Boa.
1: Ela que manda no São João da Moda, viu? Ela já entrou no clima de Copa, cadê? Aqui, ó. Já nas cores aí do Brasilzão.
0: Poxa, como é que você vai sair nessa cor?
1: É um sorvete, porque agora eles estão assim. E é mimo que pra
0: massa.
1: Você, viu?
0: Porra,
1: tomar
0: obrigado.
1: Aqui sua bolsinha. Agora, ó. Boa noite, eu amo esses detalhezinhos. Como sempre, Miriam e Jefferson surpreendendo. Já estamos no clima da Copa. E trouxemos o nosso brasileirinho para você e seu convidado. Vamos nos deliciar e torcer. E é sobre isso, né, Gilson?
0: Muito.
1: E assim, uma das coisas mais importantes... A gente tá chegando no finalzinho, mas... que é que tu acha que hoje é o maior erro que os empresários cometem na gestão de pessoas?
0: Vê só, como a gente tem, por exemplo, uma...
1: Boa pergunta.
0: E é uma informação muito, muito válida. Por exemplo, como a gente tem dentro da nossa região excelentes empresários, pessoas que empreenderam e aprenderam muito na marra, no esforço, né? Tipo assim, tipo no... Por exemplo, na nossa região a gente tem, eu acho, duas escolas, pelo menos na nossa cidade, duas escolas de empreendedores, por exemplo, que são escolas... empresariais. Tivemos uma terceira, mas que fechou no instante. Mas tipo assim, que é muito pouco quando eu olho uma população do tamanho de Santa Cruz do Caparibe, né? Tipo, eu não tenho formas ou maneiras de ensinar. Mas eu acho que o grande problema que a gente tem é que isso aí não é um problema, por exemplo, exclusivamente Santa Cruz. Mas veja, quando você vai para dentro do Moda Center, vamos pensar assim, que é o gatilho inicial da região, você vai para dentro do Moda Center, o que é que acontece? Dentro do Moda Center você vai ter vários analfabetos instrumentais. Eu acho que não se chama assim, mas são pessoas que, apesar de saber ler e escrever, mas eles não vão entender, não vão interpretar, não
1: Exatamente.
0: Vão perceber. não é? E aí, isso aí não seria o motivo principal, mas é algo que dá um grande sinal dos problemas estruturais enquanto formação de pessoas que nós temos. Isso torna essas pessoas muito mais valiosas, porque você chegar onde várias dessas pessoas chegaram, da forma que chegaram, é muito difícil, mas também acaba tendo esses efeitos colaterais. E aí, o que é que acontece? Essas pessoas, quando eu olho agora, eu tenho muito, mas quando eu olho lá para trás, eu era muito mais. Mas essas pessoas, ao formarem seus filhos nas melhores faculdades, nas melhores universidades, eles não formam novos empreendedores. Eles vão formar médicos, eles vão formar advogados, exatamente, juízes. Então, por exemplo, o que é que acontece? Vê só, eu tenho um problema que a geração, infelizmente, não teve acesso às informações no período que deveria ter. Isso é um fato. Por vocação, eles conseguiram empreender, dar certo e formar excelentes cidadãos, assim como eles são, mas esses cidadãos não estão contribuindo com o polo. Tipo, eles estão contribuindo com outras profissões, outras estratégias, da qual não acaba contribuindo tão fortemente. E aí, o que é que acontece? Eu tenho gerações que não passam ou que não conseguem estudar tanto. Por exemplo, claro que eu tenho vários profissionais aqui, vários empreendedores que saem, que vão estudar, mas veja, ainda é a minoria. Ainda é uma quantidade pequena. Então, assim, eu acho que o grande problema nosso é que a gente, infelizmente, a gente não conseguiu fazer com que a nossa galera ao redor evoluísse tecnicamente nas outras frentes que deveriam. Sim. E eu tenho vários super empreendedores que vai ganhar e saber como é que funciona, mas que se eu disser a ele, cara, tu precisa contratar um CEO para tua empresa. Tu precisa contratar alguém que vai gerir a tua empresa. Ele vai dizer, tu tá doido, quem toma conta do meu dinheiro sou eu.
1: Ainda mais quem manda sou eu.
0: Não é? Então, tipo assim, mas as empresas estão se estruturando, estão crescendo, mas ela precisa se profissionalizar. Por exemplo, quantas empresas a gente atende que a gente olha assim, diz, cara, se a administração fosse profissionalizada, nós seríamos muito maiores. Então, tipo assim, quando você olha para isso, você percebe que o grande problema das nossas gestões, das nossas empresas, enquanto olhar para os negócios, bora pensar assim, olhar para os negócios e não conseguir tomar conta das pessoas e fazer com que essas pessoas queiram empreender, não é porque a gente só fala de empreender, mas isso. Eu posso querer empreender para aquela empresa que hoje é grande na cidade de Santa Cruz, vire grande no país, vire grande no mundo, interpreendendo dentro dela mesmo, faça com que tipo, essa cultura fosse escalonada e eu tivesse várias grandes empresas, da qual, por exemplo, na nossa cidade eu não tenho grandes empresas a nível nacional, eu tenho grandes empresas a nível regional. Eu vou ter grandes empresas a nível Pernambuco. E aí eu só vou conseguir, talvez, evoluir isso quando eu passar a entender de gente e cuidar de gente de uma forma que eu capture essas pessoas, transforme esses negócios em grandes business e que essas pessoas comecem a empreender dentro do negócio. Porque qual é a grande cultura? A grande cultura é o seguinte: eu sou um grande empreendedor, tenho uma grande empresa, aí eu tenho lá um cara que é excelente na produção. E aí esse cara, por saber que vai chegar daqui a pouco no teto dentro da empresa, daqui a pouco ele sai e coloca uma confecção. Né? E aí aquela empresa que era para estar crescendo, ela vira uma empresa com uma parcela de outra. E aí eu tenho outro lado financeiro que abre e vai fazer outra coisa. Eu tenho outro de comercial que abre para fazer outra coisa. Então eu não tenho um aglomerado de vários empresários dentro do único grupo econômico crescendo, interpreendendo e todo mundo elevando-se dentro da estrutura. Como, por exemplo, vai ter em vários outros negócios. Por exemplo, você olha para um negócio, por exemplo, feito a reserva, que foi comprado pelo Grupo Soma, por exemplo, e diz assim, ó, é o cara da reserva que é o cara que manda tudo. Não, cara. Tipo, ele só é hoje a figura. Eu tenho vários CEO, vários CFO, várias pessoas de estratégias que estão lá. E essas pessoas é que estão tomando conta do negócio de forma profissional. Sem olhar para Renato e dizer assim, não, eu não gosto de Renato, acabei de delegar galego. Né? Tipo, que é muito da nossa cultura, assim, sim. Ó. Não, ela é baixinha, ela é grande. Né? E eu acabo não olhando com o olhar profissional como eu deveria.
1: Sim, sim, sim.
0: Né? Então, acho que esse é o nosso problema. A gente ainda não profissionalizou a gestão dos nossos negócios. A gente não tem uma gestão profissionalizada, automaticamente a gente acaba esbarrando nessa inviabilidade de crescimento tão escalonável como a gente deveria, e a gente tem potência para isso.
1: E é sobre isso, né, minha gente? Um show. Mas é o Gilson Bellarmino. Volta mês que vem, Gilson.
0: Tem que ser, né?
1: Prometa, prometa. Bota a mão assim pra frente. Digo, prometo.
0: Prometo.
1: Ele vai prometer, viu? Olha, estão dizendo aqui, isso foi Gustavo. Diz, camisa linda desse homem. É outro sofredor aqui do São Paulo, né?
0: Não, isso aí é maravilhoso.
1: Mas abraço, dá tudo, Gustavo. Certo, né? Por falar em jogo, rapidinho aqui. Alô, Daiane. Eu não vou. Hoje eu vou terminar 10 horas, que eu não mandei ela ganhar o The Voice aqui da rádio. Eu disse a ela. Eu disse a você que se você ganhasse, eu ia roubar seu tempo. Cadê tu, mulher? Aparece aqui nos estúdios. Vem assim, bora, ela que vai comandar agora. Dando um show, um sorrisão lindo. Ela que tá assim, ó. Ela tá assistindo aqui. Não corra, não se esconda, não. E tem surpreendido. Daiane é um talento novo, né? Mas que sensacional. Tem dado o nome aqui, né, Jean? Tem dado o nome, sobrenome. E tem arrasado aí. Mas, Gilson, diz um case de sucesso, assim. Só pra gente roubar um minuto de Daiane mesmo. Porque ela ganhou aqui pra nós e nós tá tudo bravo com ela. Brincadeira. Ela deu um show aqui cantando e ganhou pra todo mundo. Foi isso que aconteceu.
0: Um case de sucesso. Renata e Raí, consultoria empresarial.
1: Rapaz. Eu já sou lisonjeada de fazer parte desse time, né?
0: RR.
1: Olha, Diogo tá dizendo aqui. Recorte, bota aí. Porque já tá lá no meu currículo. Que eu já disse aqui a Alan, já disse ao Gilson também. Plano A, contabilidades. Ó, a camisa de Renata é mais bonita. Muito bem, Diogo. É sobre isso. E eu sou daquelas, minha gente, que eu faço tanta questão de vestir essa camisa que eu terminei a consultoria lá hoje de tarde e eu fui lá revogar. Eu disse, eu tenho uma coisa para reclamar. Aí, Luca, eu disse, cadê minha blusa? Do time que bate o maior bolão. Não só aqui, mas em toda a região. Gilson, como sempre, é um prazer fazer parte, né, da tua equipe, mas eu acho que você tem muito a contribuir. Prometa que volta mês que vem.
0: Sim.
1: Né, com muitas e muitas temáticas aí. Todo mês, Gilson vai estar por aqui dando essa aula maravilhosa. E a gente sabe que esse grande maior diferencial é humano mesmo, né? E a Plano A, ela realmente é mais que contabilidade. É até em questões internas, assim, do que a gente quer fazer, de confraternizações, não só aquela de fim de ano. Gilson é aquele perfil que a gente tem que estar brigando com ele se ele quer fazer uma semana de confraternização. Tudo isso é muito facilitado, né? Para melhorar, para trazer isso para o colaborador. Isso é gigante de ver. É bom de compartilhar, né? Luana, maravilhosa, eu dizendo a ela, a gente, quando você voltar aqui, a gente vai falar, ó, tem aqui, contador top, a Márcia Cris, maravilhosa, grande abraço.
0: Isso é minha patroa,
1: é
0: a melhor de todas. Ó, é engraçado, desculpa atrapalhar, Márcia, ela é contadora de formação, e ela é uma das melhores controle que eu já conheci.
1: Ó, se Gilson disse que tá fazendo feito, tá dizido,
0: ela
1: viu?
0: Ela é demais.
1: Se Gilson disse tá dito.
0: E ela não gosta, não. Eu disse a ela que qualquer dia desse eu ia chamar ela pra fazer a maior propaganda e ela fica tímida. Mas ela é muito,
1: show
0: muito
1: de bola.
0: Boa.
1: E você sabe que aqui quem manda é você. Então, no dia que quiser trazer qualquer pessoa aqui,
0: show.
1: Sinta-se à vontade, é só mandar as ordens. Grande abraço aí pra esse timaço, Plano A. Amanhã tem mais, né, Raí? A gente vai estar lá cuidando desse povo. Que é sobre isso. Mas, Gilson, muito obrigada. Vem-te embora, Daiane. Mas também ainda roubei quantos minutos dela? 3. Porque agora não sai mais, não. Pra você deixar de ganhar, viu? Grande beijo. Fiquem com Deus. E Brasil ganha ou não ganha?
0: 2-1, se Deus quiser.
1: Ah, pois é sobre isso. Deus quiser.
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1: Estação 8:06.
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1: Quarto, meu povo, estou chegando por aqui, viu? Daiane Mary na área, já pisando em solo aqui na Rádio Estação. Boa noite a todos, sejam muito bem-vindos a mais um encontro de todas as noites aqui na Rádio Estação. Se você tá no carro, tá na estrada, tá em casa fazendo aquele serão, tá aí no trânsito, tá aí nas lanchonetes, nos mercados, fabricos, muito bem-vindo. Eu peço licença a partir de agora pra gente curtir uma hora de música juntinhos. E aí, qual a música de hoje? O que vamos escutar hoje? Nesse dia de quarta-feira, hoje 10 de junho de 2026. Semana que antecede aí Dia dos Namorados, abertura do nosso São João da Moda, Jogo do Brasil. É isso mesmo, essa semana tá que tá, viu? E você ouvinte, tá afim de escutar o quê? Então vem comigo pelo telefone 819-8785-5687. Pega a tua música, deixa aí o teu alô, a tua mensagem. Vamos começar com aquele forrozinho que a gente ama, que a gente gosta. É, Santa Cruz tem muito isso. E sábado vai ser assim, ó.

0: É isso aí. Já curtindo aquele forrozinho por aqui. Os ouvintes já mandando mensagem por aqui. Hoje eles estão inspirados, viu? Vamos de ouvinte, vamos de áudio. Vamos escutar o que essa maravilhosa pediu aqui, ó.
1: Boa noite, Daiane.
0: Boa noite.
1: Hoje eu quero ouvir a minha música de Marília Mendonça, 10 Corações. Quero oferecer pra minha filha, né? Pra você e pra todos os ouvintes. E tenha uma boa noite. Agora toque mesmo, tá?
0: Tá certo. Seu pedido é uma ordem. Cleidinha, que está nos ouvindo ali no bairro da Palestina. Mensagem também chegando, meu irmão. Ele diz o seguinte. Boa noite, Nani. Aqui é Samuel. Hoje eu quero ouvir a música de Edson Gomes, Apocalipse. Quero oferecer pra todos que estão ouvindo e a nossa família. Beijos pra você, ó. Mais áudio chegando por aqui.
2: Boa noite, Daiane.
0: Boa noite, amor.
2: Quero uma música de Pablo, mulher. Qualquer uma. E todas são lindas. Pra oferecer a Iris, Ítalo, Antônio, Jerônimo, Beatriz, Cecília, Tamires.
0: Certo.
2: A você e a todos que estão ouvindo essa rádio maravilhosa. Parabéns, mulher, pela programação. Parabéns pelo programa. Parabéns pra você. Maravilhoso, amor.
0: É isso aí, Rosa. Muito obrigado. Rosa, que está ali no bairro Nova Morada, aqui do lado, né? Muito obrigada. Ela que é fanzaça de Pablo e a gente vai escutar assim. Meu irmão pediu Apocalipse com Edson Gomes. Eu não achei, então eu achei Babilônia. A gente toca fogo na Babilônia. Assim vai. Vamos que vamos.

0: seguro essa música aí, que é a música de Alcione, né? Não tem como não ouvir e não lembrar de Alcione. Ela já tá mandando mensagem aqui. E essa música foi pra essa pessoa aqui, ele que pediu essa música, ó. Essa mensagem que veio ali da Bahia, pertinho.
1: Boa noite a todos os ouvintes da Rádio Estação de Santa Cruz do Capibaribe, em Pernambuco. Passando aqui para pedir uma música, né? E mandar um grande abraço para minha amiga Daiane, né? Tudo de bom para todos nós. Falo diretamente aqui de Feira Santana, me chamo Lismar. Qual que é a música de Zé Vaqueiro? Eu te seguro.
0: É isso aí, ela acabou de ouvir. Obrigado, meu amigo baiano, Lismar Baiano, que está ali na Bahia, mas está aqui ligadinho na estação, marcando sempre presença. Eu já estava com saudade de você por aqui, viu? Muito obrigado pela sua audiência, viu? É um prazer enorme escutar esse seu áudio aqui, viu? Você sabe que eu tenho um carinho imenso por você. Mais mensagem chegando, ele diz o seguinte: boa noite, Daiane, tudo bem? Gostaria de ouvir uma música com Limão com Mel, só pra curtir no serão de sempre. Assinado Jefferson de São Domingos. Jefferson, um abraço pra você, meu amigo. Um bom serão, viu? Aumenta o volume que ainda tem muita música boa pra tocar pra gente aqui na Rádio Estação e você curte junto comigo, tá certo? Mais mensagem chegando dela, a maravilhosa Manu. Manu que está ali no bairro Malaquias, pegada no serão. E o serão de hoje é todo especial, né, Manu? Ela já postou. Tem uma novidade que ela tá fazendo e quem vai ter o privilégio de ganhar essa novidade, esse carinho feito pelas mãos de Manu, é você ouvinte, viu? Então tem novidade aí nesse São João da Moda. Ela diz o seguinte: boa noite maravilhosa, senti sua falta ontem, viu? Toca pra mim Desencontros de Mensagem com Marília Tavares. Ofereço para todos que estão ouvindo e um cheiro. Cheiro, Manuel, ontem eu levei falta. Mas era por uma boa causa. Ontem a gente estava aqui numa reunião de alinhamento para transmitir para vocês o melhor São João de 2026 aqui em Santa Cruz do Capibaribe através da Rádio Estação. É isso mesmo. Eu já convido você, ouvinte, que não segue as nossas redes sociais, clica lá no Instagram, Rádio Estação, para você não perder nada. Tem muita coisa boa, transmissão de jogos, transmissões do São João da Moda, entrevista com cantores. Então, fica ligadinho aí nesse São João no Instagram da Rádio Estação para você não perder nada do que vai rolar, viu? É isso mesmo. Rádio Estação lá no Instagram para você curtir tudo junto com a gente. Então, vamos de música? Vamos relembrar? Limão com Mel?
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0: Isso aí, essa música que foi Cleidinha lá da Palestina que pediu, ela dedica a sua filhinha. Muito bem, Cleidinha, tá aí sua música, viu? Que ela é assim, se eu não tocar, ela passa o resto do dia me cobrando, viu? Ela é dessas. Obrigada, minha prima, pela sua participação, viu? Um cheiro grande pra você. Lá em cima a gente escutou Luan Santana, que foi pedido desse meu amigo aqui, ó. Boa noite, Daiane. Gostaria de ouvir uma música com Luan Santana, te esperando pra curtir com o meu esposo, que estamos pegados no serão. Sério mesmo, Daiane. Quando dá 9 horas que você vai embora... Eu já quero chorar, eu nem terminei a mensagem. Dá vontade de desligar a máquina e ir também. Fica aí mais uma hora. Oh, meu bem. Que mensagem linda. Essa mensagem veio de quem? Eu achei que era de... Peraí, deixa eu achar o nome, que agora eu quero saber quem foi que mandou. Elide, eu tava confundindo. Ó, foi Elide que mandou essa mensagem. Meu bem, muito obrigado pela sua mensagem. Por esse carinho, viu? Eu sou muito besta pra chorar. Então, se vocês mandam mensagem assim, eu choro mesmo. E é verdade, eu sou muito chorona. Mas muito obrigada pelo seu carinho, viu? É muito bom saber que eu faço parte aí do seu serão. Eu já fui costureira, parei de costurar um dia desse. E é muito bom quando a gente tá costurando e tem a companhia, assim, de uma raide que nos abraça, viu? Então, sinto o meu abraço, sinto o meu cheiro bem grande aí, viu? Com você e bom serão, meu bem. Muito obrigado pela sua participação e por essa mensagem tão carinhosa. É muito gratificante.
1: Oh. Eita, minha música! Boa noite, Dai! Valeu! Eu nem pedi, mas essa do Zé Vaqueiro é minha.
0: É verdade.
1: Quer nem saber quem disse que não é. Boa noite, meu povo!
0: Boa noite, Alcione!
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0: Será? Será? Vamos perguntar. Alô, Arnaldo Xavier, será que você podia emprestar aí o seu helicóptero pra Alcione matar essa saudade de escutar essa música ao vivo, né, Alcione? Quem sabe, né? Quem chora, né? Às vezes quem bate recebe. Ó, mais mensagem do ouvinte chegando aqui, ó.
3: Boa noite, Daiane. Toca pra mim, Maiara e Maraísa.
0: Certo.
3: Quero oferecer a minha esposa Manuela, daqui do Malaquias, e pra todos os ouvintes que tá escutando essa rádio.
0: Olha, essa mensagem aí é de Léo, que está lá no bairro Malaquias Cardoso. Léo, meu amigo, um abraço para você, um abraço aí para sua esposa, que é essa pessoa que eu amo de coração. É isso mesmo, ele já dedicando sua música aí à sua amada. E você, já comprou o presente da sua amada? É, dia 12 é dia dos namorados. Aí alguns dizem assim, ah, mas isso é besteira. Não é não, viu? Mulher tem muito isso. Por mais que ela diga que não liga, que não tá nem aí... Não é bem assim, a gente ama um carinho, um mimo, por mais simples que seja o presente. É o fato de você ter parado para comprar, ter investido tempo, ter pensado aí em uma lembrança. Então, se não comprou, compre, faça isso, elas merecem, viu? Nós mulheres merecemos todo esse carinho e atenção do homem. O homem foi feito para isso, para dar carinho, para ser proteção, para ser abrigo. Vocês já têm das mulheres aí todos os dias o carinho, a proteção. Ela luta tanto, que trabalha tanto, que vai para uma beira de um fogão, que tá ali cuidando de você. Isso é forma de carinho. Então chegou a hora de retribuir. Se não comprou, vai comprar sim. E faz o seguinte, pede uma música, dedica aí à sua amada, viu? Essa semana é dedicada a vocês, namorados. E não é porque é casado, tem 30 anos de casado, que não é mais namorado. Acenda essa chama, é muito importante. A maioria dos relacionamentos estão acabando justamente por isso, pelo comodismo. Por esse fato de você deixar tudo passar, não ligar, enfim. É dia de comemorar e eu desejo um dia dos namorados abençoado a todos os namorados. Que seja um dia incrível, que seja um dia assim de muito amor, de muito carinho. Totalmente verdadeiro, porque nem tudo que a gente vê na rede social é verdade, viu? E vamos deixar de conversa? Ó, dá tempo, então corre, quase não dá tempo, né? Então, mas se der, corre lá, manda. O telefone é 819-8785-5687. Então vamos de música? Vamos com essa aqui, ó, que é pedido da minha amiga que está aqui no Instagram pedindo. Cris, um cheiro pra você, meu bem. Curte aí.

0: É isso aí, pessoal. Estamos chegando ao final. Mas amanhã tem mais, se Deus quiser. Amanhã, quinta-feira, dia de TBT. Então vai preparando aí o teu TBT para o dia de amanhã. Ó, mensagem do ouvinte chegando aqui. Vamos mandar um cheiro para essa maravilhosa que chegou agora.
1: Boa noite, lindona. Já estou por aqui, escutando seu programa.
0: Boa noite, Juju. Um cheiro pra você, minha amada. Até amanhã, se Deus quiser. Viu? Um cheiro também pra Beto do Doce, que tá marcando presença por aqui. Um grande abraço a todos aí no corte do Beija. Um cheiro grande. Não vai dar tempo mais tocar música, mas amanhã eu estou de volta, se Deus quiser. Amanhã é dia de TBT, dia de curtir muito. Então vocês fiquem com Deus. Uma noite abençoada. Amanhã tem uma programação toda preparada pra você. E até amanhã, se Deus quiser. Cheiro grande.
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